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15: Já estamos de volta ao Brasil, agora com Jean Giovanni.
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0: tudo. Tudo que é o quê? Tudo que é bom, tudo que é maravilhoso, tudo que se passa rápido é maravilhoso. É por isso que eu digo sempre, aproveite a sua vida. Viva o agora, viva o presente. E vamos curtir essa programação. Mas desejo a você, meu muito obrigado, um enorme carinho pela sua atenção, pela sua participação e até a nossa próxima edição. Até lá, Brasil!
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10: Meus amigos queridos, estamos chegando mais uma vez com o nosso programaço Mundo Sertanejo. Este programa que é meu, é seu, é nosso. Já está no ar. Muita música a partir de agora no seu rádio, viu? A todos que já estão ligados em nossas rádios parceiros, muito obrigado, viu? O Brasil inteiro ouve Mundo Sertanejo. São mais de 5 mil rádios afiliadas à nossa central de produção, que exibe todos os nossos programas gerados diretamente aqui da Rádio Estúdio Brasil, que nós temos como diretor o Edelson Moura, a Zélia Moura, a direção artística, toda a equipe, nosso Valdir, editor de programas, todos vocês, enfim, muito obrigado, viu? A nossa equipe aqui da Central de Produção Rádio Estúdio Brasil, Gustavo Lima canta, abrindo o programa com a participação de Jorge Mateus, inventor dos amores.

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1: Muito bem, ouvimos aí um dos primeiros sucessos do Gustavo Lima, ainda nos anos 2000, né? Mais ou menos 2007, mais ou menos, né? Foi esse grande sucesso, Gustavo Lima, 2007, 2008. Foi um grande sucesso. De lá pra cá, só sucesso, né? Gustavo Lima. Ele se tornou aí o embaixador, né? E quando ele morava em Brasília, ele deu muita canja com Diego Valadares nos shows, né? Ele era bem novinho ainda e cantava com a gente por ali nas noitadas, era muito bom. Sempre foi um grande talento, Gustavo Lima, parabéns. Galera, chama Diego Valadares no Instagram, Diego Valadares Oficial no Instagram. Lá tem vídeos, clipes, muito conteúdo bacana. Tem um contato para show, né? Que é o 619-9973-0555. Diego Valadares aí na sua cidade. Diego Valadares e banda. Um abraço a todos vocês, viu? Simone Mendes canta Saudade Proibida. Simone Mendes!

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1: Muito bem, ouvimos aí esse grande sucesso dessa cantora que realmente conquistou o Brasil, mesmo carreira solo, ela conquistou realmente o Brasil cantando bonito. Simone Mendes cantou pra nós, viu? Ô Solange Rosa, cuidando do fã-clube do Diego Valadares, aí em Nova Matrona, Minas Gerais, ligada na Rádio Cultura FM. Beijo pra você, minha querida, obrigado pelo carinho, viu? Vamos até Colinas Maranhão. Colinas Maranhão, 6 horas da manhã, estamos no ar com o nosso programa pela Rádio Cidade FM, logo depois do Fala Gil. Um abraço, Maurício Nascimento, todos vocês aí, muito obrigado, viu? Ô Adriano, publicidade, cabra danado. Vamos em frente? Leonardo canta.

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8: Maravilha, maravilha, Mundo Sertanejo está no ar. São Raimundo das Mangabeiras, Estadão do Maranhão, Rádio Rio Neves FM e Leandro Souza. Também já tocando o sucesso aí do Diego Valadares. Todos vocês, radialistas do Brasil inteiro, aí diretores, artísticos, enfim, todos vocês. Vamos tocar também um novo sucesso aí do nosso querido amigo Carlos Silva, que esteve com a gente na última segunda-feira, aí na sua grade programação normal, viu? Ligando a Cobrar é o sucesso do Carlos Silva. Você pode baixar aí nas plataformas e também baixar diretamente do programa e tocar na sua programação. Carlos Silva estourando pelo Brasil com a música Ligando a Cobrar. Agora nós vamos ouvir Bruno e Marrone. Deixa.

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1: Muito bem, Mundo Sertanejo está no ar. Chama no Instagram, Diego Valadares Oficial. Tem muito conteúdo bacana, vídeos, clipes, tem o link, né, do canal do YouTube e também tem o contato para show do Diego Valadares. Você pode mandar o seu áudio, interagir com o Diego Valadares aqui, viu? É o 619-9973-0555. Mundo Sertanejo é sucesso pelo Brasil e pelo mundo. Um abraço a todos os internautas que ouvem nosso programa, viu? É, através do aplicativo Rádio Estúdio Brasil, você pode baixar o aplicativo no seu celular pelo Play Store, viu? O aplicativo Rádio Sul de Brasil, e você ouve o Mundo Sertanejo todo dia de segunda a sexta, 8 horas da manhã. É bom demais. Amado Batista canta Folha Seca. Música.

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1: Maravilha, maravilha, Mundo Sertanejo está no ar. Um abraço, Luciano Catanhede, Rádio Brega Brasil. Aí, no Pará, no município Novo Horizonte, no Pará, exibindo nosso programa com muito sucesso. Também, meu querido amigo Adonai, Rádio Cidade FM em Belém do Pará. É sucesso, audiência, muito obrigado. Minha querida Raimunda, município de Carolina, Fazenda Sete Irmãos, ouvindo o Mundo Sertanejo. A Vanusa, no Estadão da Bahia. A Vanusa, obrigado pelo carinho de sempre, viu? No Estadão da Bahia, Edjalma Magalhães, Rádio Terra FM, Feira da Mata, Estadão da Bahia. Rádio Clube FM, Feira de Santana, Bahia, exibindo o nosso programa com muito sucesso. Um abraço, muito obrigado a todos pelo carinho. Vamos em frente, vamos em frente. Diego Valadares e Pedro Paulo e Matheus cantam Taca Pinga Nela, é o novo sucesso.

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7: Muito bem, vamos seguir de frente. O Mundo Sertanejo está no ar. Um abraço a todos vocês do Brasil inteiro ligados em nosso programa Mundo Sertanejo. O Diogo Ted, Rádio Tâmara FM, Nova Esperança, no Estadão do Paraná, às 17 horas, nós estamos no ar. Muito obrigado a todos vocês, viu, pelo carinho, pela grande parceria de sucesso. O João Viana, em Belo Horizonte, um abraço, muito obrigado, meu querido amigo. Vamos em frente, Mundo Sertanejo está no ar. Sérgio Reis canta, grande clássico da nossa música sertaneja, Menino da Porteira.

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1: Muito bem, ouvimos aí o grandalhão Sérgio Reis, cantor Menino da Porteira, que é um clássico da nossa música sertaneja, né? Um abraço a todos vocês. Meu amigo Carlos Silva está aqui nos estúdios, né? Acompanhando a gravação dos programas. Ele que esteve com a gente segunda-feira, no programa de segunda-feira, com muito sucesso. O Carlos Silva, essa música Menino da Porteira, você já cantou nos seus shows quantas vezes em média?
2: Muitas vezes. Muito. Menino da Porteira é uma música que não pode deixar.
1: Exatamente, porque é um clássico, né? É. Essa música, acredito que ela tem mais de 50 anos, né?
2: 60 anos.
1: Várias gravações, né?
2: Mais velho que eu e muito.
1: Até eu já gravei essa música no CD ao vivo.
2: Tu já gravou?
1: No meu CD de 2012, eu gravei ao vivo um CD de clássicos, né? Eu gravei Menino da Porteira.
2: Essa música é muito boa.
1: É, Menino da Porteira. Carlos Silva, e o público ouvinte do Brasil inteiro, do mundo sertanejo, continua fazendo contato com você, porque a sua música nova, Ligando a Cobrar, está estourando pelo Brasil inteiro e agora através do mundo sertanejo. E os nossos radialistas aí, que compõem as nossas rádios parceiras, já estão tocando em suas programações também, viu? Isso é bom demais, né, Carlos Silva?
2: É uma música muito bonita, chique.
1: Carlos Silva, reforçando aí o contato para show.
2: É 61 de Brasília, né? É 99124134.
1: 99124134.
2: Uma música muito bonita, chique.
1: Carlos Silva, reforçando aí o contato para show.
2: É 61 de Brasília, né? É.

0: carreira, né? Que vem aí nessa nova roupagem com chicote de luxo no forró pisadinha, e de, com a minha participação no DVD. Vocês podem acessar o canal Chicote de Luxo Oficial e assistir o clipe. Diego Valadares e Chicote de Luxo cantam juntos, cabra danado.
1: Chique.
0: Vamos lá. Muito bem, cantamos aí, olha, Chicote de Luxo, Diego Valadares, cantamos juntos, cabra danado. Aliás, o meu netinho Benjamin, que tá sempre com a gente aqui no Mundo Sertanejo, ama cantar essa música, não é, Benjamin? Ô, Benjamin, tudo bem?
2: Sim, tudo bem.
0: Canta um pedacinho do cabra danado aí pros nossos ouvintes do Brasil inteiro, canta.
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0: de
2: é cabrão.
0: Montão, cabra danado.
2: Cabra danado.
0: Valeu, Benjamin. Obrigado, Benjamin. Benjamin é lindo, lindo. Meu netinho, né? Fui pai muito novo, viu, Carlos Silva? E avô novo, graças a Deus, né?
1: É bom.
0: E, rapaz, ainda tô querendo me casar, osso.
1: Ô, louco.
0: Eu tô solteiro há um tempo e ainda quero arrumar uma moça bonita pra casar.
1: É bom.
0: Uma pessoa bacana, né?
1: Não pode ficar sozinho.
0: Exatamente. Um homem só, morando só, não é bom.
1: Não.
0: Não é bom.
1: É desconfortável.
0: É verdade. Vamos de música. Quem vai cantar bonito agora? Alan e Aladim, Liguei pra Dizer Que Te Amo. Música boa, né, Carlos
1: linda,
0: Silva?
1: Linda.

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1: Maravilha, maravilha, Mundo Sertanejo está no ar, vamos seguindo em frente porque atrás vem muita gente, aqui o sucesso não para, um abraço a todos vocês, viu? E ele volta cantando pra vocês, pro Brasil inteiro ouvir, Carlos Silva, que já é sucesso, Ligando a Cobrar. Canta, Carlos.

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6: Aí, ó, ligou a cobrar e ligando a cobrar sempre. Carlos Silva cantou pra nós. Ligando a cobrar, esse novo sucesso do Carlos Silva, que teve com a gente aqui no programa de segunda-feira. Um grande sucesso, os ouvintes estão gostando muito, viu? Graças a Deus. Um abraço, Carlos Silva. Ligando a cobrar, a música linda do Carlos Silva, que ele cantou bonito pra nós agora, né? Um abraço a todos vocês aí, amigos do Brasil inteiro. Mais uma vez, meu beijo carinhoso pra nossa querida... A todos vocês, amigos aí, a Solange Rosa, de Nova Matrona, Minas Gerais. Um abraço, muito obrigado, viu? E a minha querida Socorro Barros, em Petrolina, ligadaça na Rádio Brasil Sertanejo FM, 6 horas da manhã. Wilson Fernandes, com todos da equipe, muito obrigado, viu? Vamos em frente, Zé Neto e Cristiano cantam Cadeira de Aço.
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1: Muito bem, Mundo Sertanejo é sucesso no Brasil inteiro através de nossas rádios parceiras afiliadas à nossa central de produção. Chama aí no Instagram, @ Diego Valadares Oficial, no Instagram, no TikTok, no Facebook, no Kauai. E vamos ficando por aqui. Saulo Reis canta, singular. Um abraço a todos, tchau Brasil, bom fim de semana para todo mundo.

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10: Olá, olá, meu povo amado, meu povo querido de todo o Brasil. Chegando por aqui com mais um programão, Luiz Gonzaga, o rei do Baião. E hoje eu tenho aqui no programa uma parte muito importante pra contar pra vocês. E é o início da carreira do nosso saudoso rei, viu? Onde foi que ele começou, como começou, né? E o nosso saudoso Luiz Gonzaga, o rei do Baião, vai cantar muitas músicas bacanas pra gente hoje, hein? Então, agradeço ao nosso bom Deus pela vida, pela saúde, por mais um programa. E sem mais delongas, nós vamos... iniciando aí pela parte musical, agradecendo as emissoras parceiras, agradecendo a você que está ligado aí, tá? Vamos trazendo então a primeira de hoje, a primeira música de hoje. Dança, Mariquinha, bora dançar, Mariquinha, bora dançar, Mariquinha.

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2: E aí, dançou bem com a Mariquinha, hein? Dançou legal, hein, rapaz? Dança, dança, Mariquinha. Solo de sanfona bacana, hein? Nosso saudoso rei, hein, rapaz? E ele começou nos Mangues, hein? Nos Mangues, lá no Rio de Janeiro. Daqui a pouco eu tenho aqui uma trajetória bacana pra contar pra vocês sobre o nosso saudoso rei, viu? Bora trazendo aqui mais uma música, Saudades de São João, essa também é legal demais. Quem é que gosta de São João, aquelas festas de São João, hein? Era, eu lá em Brasília, eu gostava imensamente da festa de São João, ia pra Candangolândia, ali em frente da casa da menina que eu mais gostava naquele tempo, né? Namoro por carta. Maria Luzia! Eita, Maria Luzia! O Renatinho Ré gostava demais dela, ó. E eu ia pra lá e ficava assistindo, né? Aí tinha aquelas festas bacanas, o povo dançando na sala da casa deles, aquela radiolona grande. Era bom demais, rapaz. É tempo bom. Volta e meia, a gente sorria um pro outro. O namoro era assim, viu? Mas chegamos a dançar juntos também. É, desse jeito. E o namoro era mais por carta naquele tempo, na década de 60, início dos anos 60. Mas era bom demais, não era? Era bom demais da conta. Então vamos lá. É saudade do São João. Puxa o fole, meu rei.

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2: Essa parte que eu contei aí de São João, lá na Candangolândia, rapaz, em frente à igreja matriz, né? A tinha uma igreja feita de tábua que eu frequentava direto. Tinha um coreto ao lado também que eu gostava imensamente de ir para esse coreto. Eita, trem bom. De lá eu ficava só olhando. Casa da Luzia. E aí ela botava aquele som gostoso, ela conhecia as músicas que eu gostava e ficava ali varrendo aquela casa que não terminava de varrer nunca aquela sala. É tempo maravilhoso, é bom, né? Saudade, mas o tempo foi bom demais. Passou rápido, hein, rapaz? De 60 anos, 62 pra cá, quantos anos tem, menino? Vou pra roça e a próxima música. Quem é que gosta de roça, hein? Eu gosto de roça, e você? Então bora curtir aí!

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7: 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Não.
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2: Meus amigos, em 1940, Gonzaga conhece o guitarrista português Xavier Pinheiro e forma dupla tocando no Mangue e nas casas noturnas, era nos cabarés lá do Rio de Janeiro, viu? Já falei isso pra vocês, ele tocava nos cabarés, né? E começou tocando músicas de Manezinho Araújo, Augusto Calheiros e Antenógenes Silva. Começou a apresentar-se nas rádios em programas de calouros. Em 1941, conhece então Januário França, no qual transmite a Gonzaga um convite de Genésio Arruda para acompanhá-lo numa gravação na RCA. É, RCA Vitor, hein? Logo em seguida, é convidado para gravar um disco solo. Veja bem, gravar um disco solo, solo de sanfona, né? Grava dois. E nos 5 anos seguintes, Luiz Gonzaga gravou cerca de 30 discos solo, viu? A partir daí, 1941, Luiz Gonzaga já tinha o título de maior sanfoneiro nordestino, não é? Então, ele chegou lá porque ele foi servir o exército, fugiu de casa e lá no Rio de Janeiro foi onde ele começou a história dele, né? Luiz Gonzaga, o Rei do Baião, história bonita, canta pra gente a música Légua e Meia. Puxa aí o fole, meu rei.

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1: Pois é, cada pessoa tem seu destino aí, viu? É, o nosso saudoso rei, ele chegou onde chegou porque batalhou, né? Batalhou mesmo. Légua Tirana, nós tocamos agora há pouco Légua e Meia. Agora vamos tocar a música Légua Tirana. Bora, Gol, tira aí. Bora ouvir essa letra maravilhosa.

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2: Olha a próxima música aí, Tenho Onde Morar. Quando a gente fala assim, a gente lembra de tanta gente que não tem onde morar, né, rapaz? Tanta gente que perdeu o amor pela vida, tanta gente que caiu nas drogas aí. A gente vê aqueles vídeos hoje, dá vontade até de chorar, né? De ver que o ser humano chega àquele ponto, sabe? Totalmente desorientado, sabe? É triste, é difícil, viu? É difícil demais da conta, né? Situação terrível. Só Deus na causa. Bora trazer aqui mais uma música, meu povo. Bora curtir aqui mais uma. Essa aqui é lindíssima. Tenho Onde Morar.

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9: E aí, meu prezado amigo, como é que está o clima aí na sua região, hein? Aqui no sul do estado do Pará, onde eu moro, o clima está gostoso, olha. Gostoso mesmo. Choveu a noite inteira, né? É, a noite toda choveu. E Agora pela manhã que eu estou gravando o programa, o clima tá gostoso, rapaz. A chuva deu uma enxiada, o clima tá bom, né? É bom pra gente curtir música. Bora curtir aí a música Siridó. Puxa o fole, meu rei.

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1: É, Renatinho aqui com você durante uma hora. Para você do dia, muito bom dia, da tarde, da noite, boa noite. Porque tem emissora que transmite pela manhã, outra tarde, outra noite, né? E por aí afora. Então, boa hora para você, tá bom? Que você continue firme aí, curtindo a nossa programação. Luiz Gonzaga, o Rei do Baião, aquele que nasceu lá no pé da serra, lá em cima, lá, né? É, rapaz, quer dizer, nasceu embaixo, assim, no pé da serra. Serra do Araripe, eita! Em frente ali, aquela região maravilhosa, rapaz, cidade maravilhosa, Exu, é o saudoso rei que vai cantar pra nós mais uma legal aqui. No meu pé de serra, lá no meu pé de serra, puxa o fole, homenagem àquela sua terra natal querida, ao seu recanto, o recanto onde você nasceu.

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2: Maravilha, maravilha total. Programa Luiz Gonzaga, o rei do baião, que já chega por aqui trazendo mais uma música legal. É Bia no Frevo. Você gosta de frevo, hein? Frevo é bom demais, hein, rapaz? Balançar o esqueleto no frevo. Vamos que vamos.

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2: Olha que o sertanejo de sucesso, de clássico, de músicas maravilhosas está chegando. Aliás, é o meu, é o seu, é o nosso programa Sertão Saudade. Que programa, né? Quando se fala em sertanejo raiz, se fala no túnel do tempo, se volta no tempo pra gente recordar, pra gente trazer sucesso, músicas boas que nunca vão passar do tempo. E se é sucesso, é claro, é aqui no programa Sertão Saudade que tá no ar.

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São 4 horas e 38 minutos, 4:38. Bom dia, Peda, bom dia, galera, bom dia, Vaqueirama Valente. Oi, nós aqui de novo, gente boa, e vai começar a festa no seu rádio. Tá começando mais um programa Amanhecer no Sertão pela 98.7 Pedra FM. Hoje é dia 7 de agosto, né? É verdade, dia 7. Sexta-feira, o finalzão de semana chegando aí, galera, e tá prometendo uma estiadazinha nesse final de semana, né? Chove hoje, passa 2 dias sem chover, e assim o verão vem chegando devagarinho. Um bom dia, um abraço para vocês dos sítios, das fazendas, Vilas e Agrovila, aquele abraço. Você que tá curtindo aí no curral, tirando leite, o celular já tá ligado. Você nas padarias fazendo aquele pãozinho, um bom dia para vocês. Um abraço para as cidades vizinhas, vocês de outros estados que estão navegando via internet. Um bom programa, uma boa sexta-feira para cada um de nós. Vamos pedir o Pai do Céu força, coragem e sabedoria para conduzir o programa até às 7:30 da manhã. Eu, macho velho de mãe da cheiro aqui, e lá no outro lado, Corrinha, a exploradora de aposentado. Ela chega a estar com a cara lisa. Tava chorando quando eu cheguei na casa dela de madrugada. Ela abriu a porta com os olhos todos mijados. Eu falei, é o quê? Disse, com saudade de tu, nojento velho. Eu digo, você tá com saudade é do gente de Ailda. Isso sim, bexiguenta. E vamos trazer música bonita aí pra Ailda, que ela tá lá com o radinho ligado. Aperta o dedo. Bora, Corrinha. Para de mijar os olhos, doida.

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Bom dia, macho velho. Quiser ir ao sítio novo, gostaria de ouvir a música com Teodoro Sampaio, os quatro cantos da minha casa. Oferecer a meu amigo Marcel, meu amigo Edinho, padre Zé Severina, padre Dadá do Cipriano, padre Gonçalo, a Toninho Catonha As Panelas, a Neto do Vialejo, e a meu amigo Vavá do Cipriano, Lagoa da Pedra, e a tudo tem que ser nessa rádio maravilhosa, Pedra FM. Bom dia, macho velho.

0: São 5:10, 5:10, gente boa, bom dia pra vocês aí na bica de baixo, o velho amigo Luiz Carlos aí na fazenda Pespiaba, ligadinho, ainda tem Nenê do Fumo que tá aí tentando de se recuperar, que Zaqueu deu um calote tão cachorro da mulher que tá no mercado que o coitado faliu. Agora tá começando de novo, devagarinho, mas Zaqueu já passa na frente olhando pro lado de dentro do mercado. Ô Zaqueu, faça isso não, isso é feio pra um caba na sua idade, rapaz. Deixa de ser sem vergonha, vá pagar pra ele, rapaz. Ele tava triste quarta-feira ali dizendo, Marco véi, Zaqueu quase me mata. Eu digo, ele bebe brigando, ele ia matando você como foi na chifrada. Ele se fosse no chifre era bom, que eu tinha quebrado um chifre dele com um taco de pau. Isso foi no calote que ele me deu lá no mercado. Faça isso não, Zaqueu, isso é feio. Logo agora que você vai ser compadre de Claudinho de Quino, rapaz, você passar por uma coisa dessa, isso é feio pra um caba da sua idade. Tá vendo aí, Claudinha, onde você vai amarrar o burro? Seu compadre deu um calote no neném do fumo da moleque, viu? Ô caba bom de tomar vergonha e levar uma pisa com a bimba de boi. Claudinho, se tu tiver alguma bimba de boi aí, passa sebo na bica pra ela ficar, não se quebrar. E procure Zaqueu lá na bica de baixo, vai conversar com ele, homem. Ah, meu Deus do céu, como é que pode ser tão sem vergonha desse jeito? E ele ganhou, foi uma moto nova em Arco Verde, ontem ele foi buscá-la. Quer dizer, foi ir pra cá, bicha. Foi ou não foi, Zaqueu? Foi, né? Menino sortudo, viu? Um abraço para todos vocês da bica de baixo. Tem o Cício lá na Pedra Preta também, é outro que tá roubando galinha lá no Bacoré. Mudou-se para lá, já acabou com as galinhas, já tá de volta. Já voltou, já tá aí na Pedra Preta, é outro também sem futuro. Ô, lástima, viu? Ah, se Lampião fosse vivo para entrar com esses cabas no chicote. Mas enquanto isso, eu vou dizendo aqui, gente boa, que a Isa Colchões Enxoval agora tá aí no Bradesco, aonde funcionava o Bradesco, viu? Você vai comprar seus móveis, pode ir para lá que os preços continua. Alô, você do telefone, bom dia.
1: Bom dia, Márcio Velho.
0: Bom dia, Ivan, e a música?
1: Eu gostaria de ouvir Tudo Passa com o Milionário Luiz Henrique.
0: Pode oferecer.
1: Ofereço a você, a Romeu, a todos os meus vizinhos, toda minha família.
0: Falou, meu amigo Ivan, no centro. 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Foi lá que Miriam também, Lília, né? Pelejou para dar um calote, mas não conseguiu, não. Foi ou não foi, Lília? 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Só não deixe seu parente com dinheiro no bolso, que ele faz um pente fino da praga também, viu? É outro que era para estar no mesmo grupo de Zaqueu. O telefone dele é o 91356781. 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Quem disse foi Corrinha. Certo, Zé Trocado, um abraço pra tu, viu? 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Hoje eu só vou falar de quem já deu calote no meio do mundo. Você já deu muito calote, Corrinha? Sim, só no velho aposentado, né? Foi, não foi, você aplica uma das suas, né? Certo. Ah, pois é, o tal do Pesqueirinha, esse é mestre para dar calote nos bar, onde bebe cachaça. Mas ele tem um restaurante também, foi, não foi, os cabajeita ele. 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Um abraço, um bom dia pra meu amigo D.I. de Zelma, aí no Sítio Veneza, que não perde o programa de jeito qualidade. Já são 5h23. 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Um abraço, um bom dia para Genesse Ferreiro, ligadinho aí na sua oficina. Maria Nório, no Sítio Fundão de Buíque, minha joia, bom dia pra você, amiga. Bom dia pra Zé Cachimbo, que levou fumo a vida inteira, parou já depois de rei, mas levou muito fumo nessas estradas, não foi, Zé? Pra revender aí no Fundão. Um abraço pra você, pra Cuca, Railda também, um bom dia pra você, Cleito, Gabriel, enfim, pra toda a família Nório e pra o futuro vereador Uriel também, que não perde o programa. Um abraço pra você e pra todas, bem, um bom dia pra você, Cleito, Gabriel, enfim, pra toda a família Nório e para o futuro vereador Uri.

0: volta para trás, lava os olhos. Ah, meu Deus do céu, será que essa corrinha tá do jeito que eu tô pensando? Eu, hein? Se tiver buchuda, Claudinho vai ser o padrinho, o Elozaquiel. Eu já tô arrumando os padrinhos já. E vamos de música, vamos, não chore não, vamos de música.
1: E mas foi aquele carro, eu quero ouvir a toada. É. Toda arte é perigosa. Precisa Rolinho, Sidney, Buiquim, Cidinho, X da Pedra Preta e a toda vaqueirão.

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0: Alô, meu amigo Divaldo Passa, aí na frente de Passos. Rainha do meu sertão. Tá na cara do gado, pareia.
1: Ô, macho rei, eu não sou corno, não. Pra tu tá arrumando.

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1: Bom dia, macho velho. Quero ouvir a música Peão Carreiro e Pardinho. Jamais alugar esse quarto de hotel.

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1: Deixa eu contar para vocês a história da vaquejada. E assim segue a história desse esporte maravilhoso, de pai para filho. Nós vamos conservando a nossa cultura.

0: Essa música lembra muito nossa voz, nossos pais, né?
1: Bom dia, macho velho. Aqui é Preto do Horizonte Alegre. Macho velho, eu queria ouvir uma toada de Seu Ed. Pode ser qualquer uma, só pra curtir.

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Bom dia, Macho é pesqueiro na área. O chefe de ouvir música Zezé Camargo, Luciano, Estrela Cadente. E ofereço aí o pessoal da Fazenda Caldeirão, o pessoal do Sítio Urubu, a Valdeira Bica de Baixo, ao pessoal aí do Alegre, ao pessoal aí da Lagoa do Meio, da Lagoa Seca, e a vocês aí da rádio. Pedra FM, show de bola. Cuida, Macho Véi. Ô, Macho Véi, tu queima, queima, eu tenho 2 de 5.

0: 6 horas em ponto, gente boa, olha a hora, galera. Marina, minha joia, no Horizonte Alegre, aquele abraço pra você, minha vaqueira. Um bom dia, um abraço pra Senira, lá do sítio Pedra d'Água, também ligada, Ceiça, Tonho. Meu velho amigo Claudinho de Quino tá aí na fazenda Tiro Couro, ganhou uma moto nova, ontem ele foi emplacar Bichone em Arco Verde, certo? Parece que quem deu foi Zaqueu, não foi? Parece. Um bom dia para Pedro Gouveia também lá da Pedra d'Água. Ainda tem o vereador Dudé da cidade de Venturosa, grande figura, grande amigo, aquele abraço. Um abraço também para Zé Buchinha de Venturosa, Zé da Celpe, Sandreane, Miria ou Lília. O importante é que eu tô no rumo. Nenê de Neco, aquele abraço, meu patrão. Ainda tem Zé de Nani e sua menina Priscila, tão ligado, um bom dia. Tião Boiadeiro lá no Treversão e o vaqueirinho Breno, um abraço pra você. Breno, manda avisar a Maroca que logo logo tá aí na casa dela, mas o papai dele, viu, Maroca? É o vaqueirinho Breno que mandou o recado. Givaldo e Maria aí no Poço do Boi, bom dia pra vocês, pra sua netinha. Um bom dia para o amigo Uriel, lá do Fundão de Buíque também, o futuro vereador, tá ligadinho, aquele abraço. Um bom dia para Fátima da Verdura, para Zezé, Genesi Ferreiro, também ligadinho aí na sua oficina. Você da Rua Nova, bom dia, gente boa. Belezal, Parque de Vaquejada, você no Prateado, bom dia, galera. Alô, você do telefone, bom dia.
1: Bom dia, sim, bonitão.
0: Ô, Antônio, não é Antônio, não, viu, Corrinha? É Tom de Catom.
1: Diga, Corrinha, eu vou fazer uma festa com o Neco Vialeiro pra nós dançar, só eu e ela, você não chega nem perto. Pois é.
0: Corrinha, tá mexendo com o coração dos aposentados. Eu sabia, eu tinha certeza. Eu tinha certeza. Se dessa vez não sair pelo menos uma migração, mas sai uma intriga.
1: Mas chamei, você não vai.
0: Hum?
1: Você pro casamento não vai. É o primeiro que fica fora.
0: Diz aí, Tony.
1: Olha, põe aí a canção do Marcelinho Bezerro, meu pé de mandacaru, meu amigo.
0: Sim, senhor, pode oferecer.
1: Vou oferecer a Zé Buchinha, a Claudinho de Quino, Baixãozinho de Merda, Zé de Nana, Nenê de Neto, a Zé Cuti, a Zé Ian, e do CD, a todos os ouvintes aí dessa rádio maravilhosa, do cidadão e cidadona. Aperta o dedo aí e diga, Corrinha, trabalhe direitinho que nós vamos fazer a festa.
0: Corrinha, olha, Corrinha tá dizendo que vai botar aquela música pra você, Amor com Amor se Paga.
1: Muito bem, ô menina valente. Diga a ela que pode botar que tá na nota, depois eu pago a ela.
0: Certo, e vê se essa festa adianta aí pra fazer rápido, porque pelo que eu tô vendo aqui, a barriguinha dela vai crescendo aqui devagarzinho. E o pai pode ser você, viu?
1: Não, vai, acerta aí com o Neco Vialeiro já, qual é a época que ele pode vir, a data aí pra nós marcar.
0: Neco do Vialeiro, já que ele não tá levantando mais nem falso.
1: E tá você pra ser o porteiro, você, o Roberto Beijo.
0: Oxi. Falou, Toninho, um abraço.
1: Tudo de bom pra você e Corrinho e nós todos.
0: Falou, tchau. É o Tom de Catom lá das panelas. Também tem ali aquela turma boa, Roberto de Birro lá do Urubu, meu amigo Babum e sua mamãe Benilda aí no sítio em Poeira, Lúcia mais Leandro na fazenda Padre Cícero e meu velho amigo Maciel e Lucy Cleide aí dessa região que não perde o programa, o amigo Zé da Solidade aí na sua fazenda com a sua esposa e sua mana. 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Romeu não ligou, nunca mais ligou, não foi? Também Romeu tá na mesma safadeza de Zaqueu. É só levando chifre, bebendo cachaça e chorando. Eita, trio da molesta, viu? Pense. 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A Galega é saia de frente à banca de Fátima, a Casa das Frutas, macho velho. 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Alô, você do telefone, bom dia.
2: Bom dia, Márcio Véi.
0: Bom dia, Ivan e a Musga.
2: Eu gostaria de ver de com a caneta, a estrada e a caneta com Jacó e Jacózinho.
0: Pode oferecer.
2: A você, a Romeu, a todos que estiver ouvindo a Pedra FM e toda a minha família.
0: Obrigado, bom dia, Ivan. 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Olha a hora, corrinha, corrinha, olha a hora, neguita, já são 6:18, moça véia, aperta o dedo e deixa a poica trouxer o rabo outra vez.
3: Bom dia, meu filho aí. Eu vi que um caído pariu na mão do tempo. Vou oferecer a você, a José do Leão, Denis, Paris Pedreira, Teguim, Doca Tenoro, David Musclaro, Família Belo Nazir, Vera, Doutor, Chicão, Dona Gel, Rosa da Rua Nova, é Luval de Família, Mestrinho do Parque de Vaquejada, Luz do Cumba Maroco, Família Barra Nova na Rede, João Fé e Giovanni, Menino do Cigarro, Zé do Realejo, Luz do Cumba Maroco, Feguinho Carriano, demais filhas, Carral, Amauri, Carlinhos Pereira, Abino, Joana Carroça, e todos que estão ouvindo esse maravilhoso programa. Mão do tempo, porque é um carreiro carlinho.

Olá, bom dia, meu amigo Bachuelli. Aqui é o JB da Veneza. Gostaria de ouvir uma música aí com o Nevaldo. Eu só quero o Fusca Velho pra com ela oferecer a... aqui na Veneza, nosso amigo Neco do Vialejo, Vila Salete, Sonha Tineu, é Genu, sua esposa nega, na bica de baixo, nosso amigo Nenê do Fumos, aqui é o Zé Rolinha, Vaca Velha, Neco Cabaceiro, sua esposa Lúcia, no Alegre, nosso amigo Dedeira, Ronaldo, no Sítio Bogueirão, nosso amigo Fan Carvalho, Ronaldo, Raniel, Paulinho, Roberto, Raquel, Maria Paula, na Rua Nova, Cazuza, Eliane, Zé Luiz, na Rua do Campo, Flores e Pedro e suas filhas, na Serra da Vara, nosso amigo Romeu, no Riacho do Pau, Toco e Nega, lá e sua esposa, Franz Facada, Nando, no Lourdes do Cumbre, Buguela da Reciclagem, sua esposa Cícero, seus filhos, Maria Cícero, Sandro, no Sítio Gia, nosso amigo Francisco Belo, Dona Gel, Doutor Lela, Xuxo Preto, Noé, Marcelo Neve, aqui no, na Veneza, a família Barra Nova, a galera da Mister M Construção, Preto Noé, Marcelo Neve, aqui no, na Veneza, a família.

Um dia mais vai querer dentro das panelas, quer que você bota a música de Diana, foi tudo porra do amor. Talvez ele ame, mas a época tá isso, a Cauê, a Edis, a Nelson, a minha prima, a Lili Venturosa,

0: família, né, né, que a esposa e toda a família, e vocês vão dar pé.
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0: Boa noite para vocês.

Bom dia, macho velho, máquina, aqui é Roso da Fazenda Caldeirão. Gostaria de ouvir uma música com o Amado Batista, sempre quando chego em casa ela já me espera no portão. Para oferecer a Roberto de Beijo aí no Urubu, a Júnior aí no Urubu, a Léo Leite aí no Urubu, a Benildes aí no Urubu, a João Paulo aí nas panelas, a Eliane Vaz aí nas panelas, a Vovó Maroca no Posto do Boi, a Lourdes Paulino lá no Cumbre, a Claudinho de Quino na Fazenda Tira Couro, a Isaquiel lá na Bica, a Cícero da Pedra Preta, a Bruguela da Reciclagem, minha irmã aí na Pedra, a Matheus aqui na Fazenda Caldeirão, a Francinaldo aqui na Fazenda Caldeirão, a Jorge Vitorino aí na Pedra, e a toda a galera que está escutando essa rádio. Valeu, macho velho, cuida!

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5: Bom dia, Macho Velho. Macho Velho, se der tempo aí. Eu quero ouvir uma das antigas, que tinha um carreiro de padinho. Qualquer uma. Para oferecer a meu compadre Jurandir, arroz da Fazenda Caldeirão, feijão pifeira e família, Eliane Vaz das Panelas, nosso amigo João aí na Veneza, toda sua família, Márcia e Macaíba da Riacho do Pai e sua família, minha mãe, toda a minha família, e para todos os ouvintes dessa maravilhosa rádio, aonde estiver ouvindo. Tenham todos uma sexta-feira abençoada.

Bom dia, macho velho. Cofre de guarda-chifre. Olha, Silvano lá de Anselmo de Abidon, que trabalha o filho de Hernando Gipe, trabalha outro filho de Hernando ali na fazenda do seu Francisco. Aí, mandado pra você anunciar aí que estão vendendo doce, mas estão em Candunda e Claudinho de Quino. Lá na saída de Arco Verde, vamos botar uma banquinha na beira da pista pra vender doce. Agora, Silvânio, Mastone Candunda, estão vendendo doce de mamão, vende ligeiro. Agora, se Claudinho vai vender, se Claudinho mais vão vender o doce de leite, não. Porque Claudinho mais bota uma água da peste no leite, o doce vai ficar parecendo soro. Se esses povos vão comprar, não, isso.

Véi. Porque de uma música, se der tempo você passar. Velhinho da estrada, a oferecer aqui o pessoal da Pedra d'Água, oferecer a meu sobrino Cid Piranha e a meu primo. E ofereço aos amigos e as amigas de Venturosa. E pra você também.

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0: trambique do amor.
1: São 7:29, gente boa, 7:29. Amanhã tem o Clube do Vaqueiro a partir das 14:00, se o Pai do Céu permitir, a gente se encontra de novo. Eu e a famosa Maria, né? Corrinha só volta na segunda-feira também. Fiquem todos com Deus, um abraço, um bom final de semana para cada um de nós. Que eu e a ligeiramente grávida, né? Acho que deve estar. Vamos pegando a manga do mês. Segunda nós se encontra, né, Corrinha? Não vai fazer pré-natal segunda, não, né? É na segunda. Não! Você não tá doida, não. Ah, mas depois de 8:00 dá tempo. Então, fui. Tchau.
2: Vai te embora, carniça.
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2: Olá, minha gente amiga. Olá, ouvintes de todo o Brasil. Nós já estamos aqui com mais um programa do Amado Batista para vocês. O Edelson Moura faz dois programas, faz esse aqui e apresenta também o programa Ligação Nacional. Aqui, depois da apresentação deste programa, na nossa Rádio Estúdio Brasil, começa a seguir o programa Ligação Nacional. E assim também em muitas rádios pelo Brasil afora. É uma alegria, uma satisfação muito grande estarmos aqui mais uma vez, eu, Charles Help, Franklin Russo, a nossa equipe aqui de trabalho, para levar essas músicas lindas e encantadoras do maior ídolo popular do Brasil, Amado Batista. A primeira de hoje é essa aqui, ó. E eu chorei.

0: É por aqui que nós vamos dando continuidade ao nosso programa Amado Batista. Ela está chegando, a nossa comentarista, a nossa repórter, a nossa amiga, a nossa ouvinte especial de Teresina, no Piauí. Alô?
1: Nelson
0: Moura.
1: Oi. Toca uma música aí bem romântica pra mim, do Amado Batista.
0: Certo.
1: Quero você.
0: Quero você.
1: Quero você. Tudinha pra mim.
0: Pois não. Pois
1: eu toco essa música pra mim, Nelson Moura.
0: Vou tocar, com certeza.
1: Meu amor, não se esqueça de mim.
0: Certo.
1: Por favor, diga que sim.
0: Isso.
1: Não consigo esquecer você.
0: Sim.
1: Ouça o meu bem.
0: Que eu vou lhe dizer. Quero você.
1: Toca essa música pra mim, Nelson Moura.
0: Claro que
1: tchau,
0: sim.
1: Tchau, Nelson Moura.
0: Tá bom, tchau, minha amiga. É lá de Teresina, Dona Maria Emília. Quero você, canta, Amado Batista.

Por aqui neste horário, só músicas do Amado Batista, os grandes sucessos deste grande astro. É o programa de maior audiência em todo o Brasil com Edelson Moura. Esse Leco Tô que vos fala. Oi. É ele. Boa tarde. Baixe o volume do rádio, meu filho. Oi, gente, não vai dar pra ouvir a voz do homem. Ele gravou com a... É o Chico, Chico Sabino. Ô, Chico, que é isso, rapaz? Aprende, moço, baixa o volume do rádio quando for gravar áudio para o Edelson Moura. Ninguém escuta, olha aí, ó, ó. Tá vendo? Ô, trem! Vamos ouvir a música Princesa!

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Proclame a saúde. Sinta a poderosa energia da saúde percorrendo todo o seu ser, da ponta dos pés aos fios de cabelo da cabeça, entrando pela sua alma. Não dê abrigo aos pensamentos de decadência, insucesso, doença, negatividades. Defenda a saúde. Quando aparecem os assuntos tristes, evite que continuem, pois atraem enfermidades. Mude o rumo da conversação para assuntos de otimismo, esperança, alegria, vida plena. Na cabeça está a saúde. A saúde vem quando você se acredita com ela. Já dizia o velho deitado. Essa é a nossa mensagem de hoje aqui no programa do Amado Batista. Vamos trazer agora mais uma música. Hospício.

Continue ligado, aqui só música boa, só os grandes sucessos do Amado Batista. Tem uma mensagem escrita pelo meu amigo Cícero, todo dia, escutamos vocês por aqui, Jaboatão dos Guararapes, Pernambuco, Rádio Esperança, aqui passa às 16 horas. Parabéns, Edelson Moura, você é o melhor. Eita, cabra bom. Obrigado, Cícero. Obrigado, Jaboatão dos Guararapes, Pernambuco. Muito legal receber as mensagens aí de vocês, tá bom? Vão sempre enviando mais e mais mensagens aqui para o Edelson Moura, que ele fica muito feliz. E vamos cantar Quarto de Mansão.

0: aqui mesmo. O programa líder de audiência é este aqui. Programa do Amado Batista. Alô?
1: Alô, Anderson Moura.
0: Oi.
1: Bom dia, boa tarde, boa noite.
0: Bom dia, boa tarde, boa noite.
1: Aqui é Edmilson de Floresta.
0: Oi, Edmilson. Liga lá, meu amigo. Bacana demais.
1: Seu fã número 1.
0: Obrigado, Edmilson.
1: Me acordo aqui todo dia de manhã para curtir seu programa.
0: Que coisa boa.
1: Programa,
0: né?
1: Bacana.
0: Valeu, valeu, meu amigo Edmilson, valeu, muito obrigado aí, viu? É bom sempre contar com o carinho, com a amabilidade dos nossos ouvintes. Quem é que não gosta, né? Quem é que não gosta de ser bem tratado, bem recebido? Oh, coisa boa! Vai pra você, Edmilson, e pra todos de Floresta. Paixão de Genivaldo.

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9: Não adianta reclamar, não adianta fofocar. Aqui é Delson Moura no ar.
10: Oi, Edelson Moura. Oi. Boa tarde.
9: Boa tarde.
10: Bom dia, boa tarde, boa noite.
9: Bom dia, boa tarde, boa
10: aqui
9: noite.
10: Aqui é a Idalina de Cerejeiras Rondônia.
9: Oi, Idalina.
10: Tô mandando esse áudio pedindo uma música com Amado Batista.
9: Sim.
10: Larga tudo e vem correndo.
9: Certo.
10: Ofereço aí pra vocês, pra todas as pessoas que estiver ouvindo.
9: Uhum.
10: E pelos locutores da Rádio Ondas Verdes.
9: Certo.
10: Todas as minhas amigas de Cerejeira que estiver ouvindo, né?
9: Uhum. Certo.
10: E por hoje é só.
9: Uhum.
10: Bom dia, boa tarde, boa noite.
9: Bom dia.
10: Todos com Deus.
9: Boa tarde, boa noite. Fica com Deus você também, Dalina. Seja portadora de um abraço grandioso do Edelson Moura, nesse povo bacana que eu gosto muito. Uma hora ainda vou aí, viu? Tomar um cafezinho com vocês. Larga tudo e vem correndo.

0: Apresentando para vocês o programa de maior audiência do rádio. É o programa Amado Batista. São mais de 800 emissoras de rádio em todo o Brasil, retransmitindo esta voz que vos fala. É Edelson Moura, o maior lecutor que tem. 1,90m.
1: Eita, lasqueira. Edelson Moura, boa noite.
0: Oi, boa noite.
1: Sou a Maria do Carmo, daqui de Cerejeira.
0: Oi, Maria.
1: Eu liguei, liguei na, nesse zap aí, mas não deu ligação, vocês não atendem?
0: Não atende. Só me sabe.
1: Eu tô bem, graças a Deus.
0: Que legal.
1: Aconteceu um acidente comigo, eu caí, quebrei o joelho e fiz uma cirurgia.
0: Vixe.
1: Dia 27 de abril. E deu 18 pontos na minha perna,
0: meu
1: joelho, né? Agora eu tô recuperando. Graças a Deus, eu já tô bem melhor.
0: Meu
1: tá bom?
0: Deus. Eu não sabia.
1: Você roda uma música boa pra mim ouvir aí.
0: Com certeza.
1: Tô ouvindo, tá bom?
0: Tá bom, menino.
1: Tchau.
0: Tchau, muito obrigado, viu? Meu abraço, boa recuperação aí. Cuidado, mulher, pra não cair de novo. Cuidado. Nossa Senhora, vamos mandar para ela, vamos mandar para todos de Cerejeira, secretária.

0: Se ligue! Vem aí agora o Valério. O que é que tem a dizer o Valério? Vamos ouvir a voz dele. Fala, Valério. É como diz aquela mensagem. Falo sim.
1: Gente, eu não mais leu a música. Não leu mais uma mensagem, um áudio meu. Sim. O que aconteceu, meu amigo?
0: Nossa, Valério.
1: Não ouvi mais falar em meu nome, falando o nome do Valério, de Mato Grosso. Sim. O meu ouvinte. Sim. Que tá na escuta, ouvindo o nosso programa.
0: Oh. Esses dias eu atendi você, Valério. Não tem muito tempo. Esses dias eu atendi uma mensagem sua aqui. E tiveram algumas mensagens que eu não tive condições de colocar no ar, porque quando você grava aí, às vezes você grava com o volume do rádio muito alto, aí o Charles Help joga tudo fora, não presta para utilizar no programa. Toda vez que você for falar comigo, baixe o volume do rádio para você gravar, tá bom? Vamos lá, vamos mandar essa música aqui pro Valério, ele está lá curtindo a gente, Seresteiro das Noites. Toda vez que você for falar comigo, baixe o volume do rádio para você gravar, tá bom? Vamos lá, vamos mandar essa música aqui pro Valério, ele está lá curtindo a gente.

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6: Alô, Cidade da Pedra, bom dia! Começando o meu, seu, nosso programa Destaques, hoje, sexta-feira, 7 de agosto de 2026. Muito bom dia, cidade! Bom dia, Pedra! Eu sou Ailton Nunes com você na melhor da cidade, tocando muita música boa pra você, levando informação, é claro. Uma sexta-feira bem diferente, bem abençoada pra cada um de vocês que já estão pegados no batente desde cedo. Exemplo, minha esposa começou cedo no batente, produzindo qualidade, produzindo várias empadas deliciosas pra você. 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Alô, Miguel! Alô, Teté, tá curtindo? Bom dia, cidade, bom dia, Pedra, bom dia, bom dia! Bom dia, você no Alto Boa Vista, na Elvira Vale, Lange da Raposa, Júlio Tenório, Parque de Vaquejada, Belezal, Belezinha, Prateado, Rua Nova. Aquele abraço, muito obrigado pela audiência, cada um de vocês. Meu amigo Alexandre, pedreiro, marceneiro, carpinteiro, eletricista, motorista. Alô, Xande. Também nosso amigo Jorge, grande São Paulino, lá na Rua Nova, tá curtindo. Alô, nosso amigo pintor, poeta pintor, Regis Antunes, nosso amigozinho Machantezinho Machanta, olha só. Começou o programa Destaques pra você. Um abraço também, nossa amiga Érica, lá no bairro Lanchonete Mororó, também Raul e toda a sua família, tá curtindo. Toda turma, aquele abraço, um aperto de mão e um cheiro no sovaco. Virgem Maria.

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7: 8:48.

Muito bem, na Melhor da Cidade, 8 horas 53 minutos, 8h53, pra você lá em cima, celebridades do forró. E Casca de Romã Anjo. E olha só, pessoal, daqui a pouquinho, vai estar aqui novamente o nosso programa. Hoje vamos receber o palhaço Ventania do Circo Íncaros. Daqui a pouquinho vai estar falando aí do grande espetáculo que vai acontecer, né? O casamento do palhaço Ventania no Circo Íncaros. Você não pode perder. Daqui a pouquinho, viu? Fica aí. Vamos de música.

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1: Muito bem, na melhor da cidade, 9:01, 9:01. Bom dia, cidade, bom dia, Pedra. 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E olha só, também próxima semana já está aberta as inscrições para o curso de poesia, trovas e literatura, com a realização do Ponto de Cultura COCUP, né? Mês de aniversário, 13 anos do COCUP, Coletivo Cultural da Pedra. Muita luta, muito trabalho, muita dedicação, enfrentando chuva, sol, pedra, espinhos e flores, né, também. Mandar um bom dia nosso amigo Paulo Ferraz. Lucinha tá curtindo lá na rua Nova, rapaz. É na Laje da Raposa. Também nosso amigo Jorge. Você quer que eu mando um alô pra você? Então, quando você me vê na rua, só dá um toque. Olha, manda um abraço pra mim, um aperto de mão, tô ouvindo, tô ligadinho aqui. Pronto, mando na hora. 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

0: muito bem, gente. 9:30, ou mais conhecido, 9:30. 9:30. Na melhor da cidade, no nosso programa Destaques. E o nosso amigo Ícaro, o palhaço Vintaninha, também já tá aqui, chegou nesse instante de viagem. Ele tava em Acapulco, passou em Tangamandápio e pousou na pedra, pousou o helicóptero dele ali no, na laje. Bom dia, amigo, tudo bom?
1: Bom dia, Ailton, bom dia a todos os ouvintes aqui da Pedra FM, bom dia a todos. Que cidade top, cara. Gostei muito daqui da Pedra. Não conhecia. É a nossa primeira vez, né? Eu acho que eu já tinha falado semana passada.
0: Isso.
1: Nossa primeira vez no estado de Pernambuco. E aqui na cidade de Pedra, a primeira vez também. Estamos amando aqui a receptividade do público, a presença, a animação do público. Você, cara, é fora do normal. Muitas vezes a gente monta em cidades menores que a gente não consegue trabalhar. A gente, principalmente quando anuncia ali o palhaço, é aquela gritaria, aquela bagunça que a gente não consegue trabalhar, o espectador não consegue entender o que a gente quer dizer, não entende as piadas, mas aqui é diferenciado demais. O povo aqui é animado e educado.
0: Com certeza.
1: Tem cidade que o povo é animado, que é meio bagunceiro. Não sei se vocês estão entendendo o que eu quero dizer. Que a animação, quando ultrapassa um pouco, ela atrapalha. Tem a hora do grito, tem a hora do aplauso, tem a hora certa de tudo ali. E muitas vezes as pessoas confundem e acaba gritando na hora que você está tentando dizer uma piada ali e acaba que ninguém entende nada. Mas aqui na Pedra, eita, cidade tópica. Já até pegou o costume aqui na Pedra, tá vendo? Já tô virando. É. Quem nasce em Pedra é o quê?
0: Pedrense.
1: Tô quase virando pedrense.
0: Muito bem. Meu amigo, fala aí. Eu sei que tá vindo um espetáculo novo aí. O Casamento do Palhaço Vintaninha. Rapaz, ele vai casar mesmo?
1: Então, ao longo da temporada, sempre a gente apresenta novidades, né? Todos os dias tem atrações diferentes, nunca é o mesmo show.
0: Com
1: todos
0: certeza, os dias, é verdade.
1: Todos os dias tem atrações diferentes, tem piadas diferentes, tem números diferentes. Ontem mesmo teve a brincadeira do cavalo maluco, né? Foi muito engraçado, cara, porque você não tava, mas eu faço sempre vídeos e posto no meu TikTok.
0: Meu
1: Instagram caiu, eu tô usando só o TikTok agora. E eu sempre filmo, posto no TikTok, é bem engraçado, você falta chorar de tanto rir. Então, todos os dias tem atrações diferentes, a gente sempre apresenta comédias diferentes. E a atração principal da temporada sempre é o Casamento do Palhaço, né? O Casamento do Palhaço Vintaninha. O padre vai chegar bêbado, a noiva chega grávida de... A noiva chega grávida de 35 meses.
0: Oxi!
1: Você vai morrer de rir, é o dia mais engraçado da temporada, o Vintaninha não quer casar e fica naquela, ou casa ou morre, ele vai ter que casar na marra e ele não quer casar, e quando chega pensa que a noiva é uma princesa, a noiva é uma tribo full.
0: Bicho.
1: O padre, quando vai chegar

0: no casamento, já chega bêbado ali, caindo por cima de todo mundo. Então é aquele casamento mais atrapalhado que você já viu.
1: Mas já tem data marcada pro casório, pra... Ele já mandou os convites pro pessoal, pros convidados? Tem que mandar, rapaz. Tem que saber o dia do casamento.
0: Ainda
1: porque,
0: não.
1: Olha, nesse dia vai ter tanto convidado. Agora tem que pedir os presentes também, né, palhaço?
0: O Ventania, ele é meio bagunçado, ele só decide as coisas de última hora. De última hora, do nada, ele diz, mas vai ser hoje.
1: Mas é aquele negócio, tem que avisar. O povo tem que levar os presentes. Tô animado mesmo pra... esse dia tão esperado.
0: No dia do casamento a gente posta lá nas redes sociais, os carros de som saem anunciando e tem uma carreata. Sempre no dia do casamento do Ventania a gente faz uma carreata à tarde pro povo ver o Ventania e ver a noiva. Vocês verem que coisa mais linda que é a noiva do Ventania.
1: Ou do jeito que você tá falando, a imagem dessa é a pintura.
0: Ela ganhou, ela foi capa da revista Globo Rural. Por aí você já tira.
1: Poxa, Globo Rural logo. E olha só aí, cara. Fala aí, já tá batendo um pouquinho a saudade já da cidade. Como acho que é curta temporada, né, na cidade, vocês já estão planejando outra cidade? Ou será que o povo da Pedra vai deixar vocês embora?
0: É, tudo depende do movimento, né? Se o movimento esse final de semana for legal, graças a Deus, semana passada, o final de semana foi casa cheia, sexta, sábado, domingo, todas as sessões esgotadas. E no meio de semana sempre é um pouco mais devagar, o pessoal trabalha, o pessoal estuda.
1: Isso.
0: Então a expectativa para esse final de semana é muito boa também. Então depende do final de semana. Se o final de semana for legal, a gente fica mais outra semana. E a gente está organizando o material novo, né? Chegou nossa estrutura nova e a gente vai inaugurar agora em Arco Verde. Depois que a gente sair daqui, a gente vai para Arco Verde, vai inaugurar lá na avenida ali, eu esqueci o nome da avenida, próximo à rodoviária. Onde sempre monta circo ali,
1: é em São Cristóvão. É no São Cristóvão.
0: Aquela mesma avenida, é quase em frente à rodoviária.
1: Isso, tem um espaço
0: ali
1: bem grandão lá mesmo, verdade.
0: Então a gente vai inaugurar a estrutura nova. Para quem é circense, inaugurar uma estrutura nova é como se fosse vocês que são da cidade, que comprou uma casa nova ali no local mais desejado, mais sonhado ali. Apesar que a gente monta o circo aleatório, né? Na maioria das vezes a gente não vai bem para onde a gente planeja de ir. Mas para nós que somos de circo, né? Só quem é de circo sabe o valor que é um material novo, você conquistar uma lona nova. É muito caro, é o preço de uma casa muito boa na cidade. Então tudo ali é muito caro, material de circo tudo é caro, é meio difícil. Então é sempre uma conquista, né?
1: Com certeza. É, como você diz mesmo, vive para cima e para baixo, né? A gente conversando aqui nos bastidores, mal tem... é, folga ou sossego, principalmente vocês que são da diretoria, né? Tem uma vez lá no final do ano, no descansar, do ano, né? Uma semana, duas semanas, um mês, né? Mas se não...
0: As pessoas pensam que o circo é só à noite ali, o espetáculo, né? Mas ao longo do dia inteiro a gente tem trabalho ali no circo, porque se você tem um material e você não dá manutenção naquele material... aquilo ali vai se acabando, vai ficando feio, daqui a pouco tá caindo os pedaços, tá tudo enferrujado, né? Tá um ferro velho ambulante.
1: Isso.
0: Então a gente passa o dia ali soldando, pintando, consertando, lavando, limpando, desmancha um material, faz outro, arruma uma coisa, arruma outra. Sempre a gente... você nunca vai chegar lá no circo durante o dia pra ver ali todo mundo parado. Sempre vai ter gente fazendo alguma coisa. Eu passo a maior parte do tempo viajando. Eu sou linha de frente ali, eu sou relações públicas, eu que resolvo as próximas cidades, porque o circo não é só chegar e montar.
1: Isso.
0: Tem toda uma parte burocrática por trás daquilo ali, e eu que resolvo essa parte. O quebra-cabeça ali, a responsabilidade grande é em cima de mim ali, porque eu que vou na próxima cidade, eu que vou nas prefeituras, procurar o local, se o local cabe, se não cabe, se é particular, se é público... E muitas vezes eu saio de manhã cedo, chego à noite já quase na hora de começar o espetáculo, para no outro dia ter que voltar de novo. Já teve vezes de eu estar 300 quilômetros de casa, não conseguir voltar, não daria tempo de chegar para o espetáculo, ter que dormir por lá para no outro dia terminar de resolver as questões do circo. Mas o dia a dia do circo é isso. Quem fica no circo fica dando manutenção. Sai uma galera nos carros de som fazer propaganda. Entre um horário e outro ali da propaganda, eles também ajudam na manutenção. Então o dia a dia do circo sempre é muito corrido. Mas no final de ano a gente tira férias, né? Mesmo num dia que não tem espetáculo no circo, mas durante o dia tem manutenção. Tem uma pintura, sempre tem coisa para fazer. O circo é uma obra interminável. Nunca acaba, nunca acaba. Você pensa que não, tá pronto, não tá. Se você procurar, sempre tem um ferro para pintar, para lixar, uma coisa para fazer, uma solda. Então a gente passa o dia sempre dando manutenção.
1: Muito bem. Ícaro, eu vou perguntar uma coisa. Acho que alguém já lhe perguntou, mas senão vai ser a primeira vez. Quando você tira a maquiagem do Ventania? No palco você é Ventania, você está levando alegria. Mas por trás do palhaço, Ventania, o que tem realmente?
0: É um cara cheio de sonhos, problemas, preocupações, como todo mundo tem, né? Eu estava falando aqui em off que meu olho direito está tremendo aqui, já tem mais de uma semana. É preocupação, é estresse, não é fácil andar. Eu não sou o dono do circo, eu sou o filho mais velho do dono. Só que, consequentemente, né, o filho mais velho meio que quase que herda o trono do pai, vamos dizer assim. E eu que comando praticamente tudo, junto com meu irmão, junto com meu cunhado, a gente se divide. Meu pai já tem 64 anos, ele não tem mais idade de pegar no pesado, de se estressar com certas coisas, de se preocupar com certas coisas, de ficar no volante de caminhão durante a madrugada.
1: Ele tá aí no circo?
0: Tá no circo. Ele hoje ele tá na administração. Meu pai já trabalhou muito. Então, nós que somos os filhos... Eu não sei como funciona na cidade, mas no circo é assim. Normalmente os filhos vão assumindo o lugar dos pais e a gente vai fazendo de tudo para descansar nossos pais ali, né? Meu pai já com 64 anos, já não é mais garotão. Eu tenho 34 e eu já não sou mais um cara de 20. Eu já tenho 34, eu já sinto um pouco do peso. Então imagina um homem de 64, né? Meu pai. Então a gente nem deixa ele fazer certas coisas. Por isso que eu viajo muito, por isso que eu quebro muita cabeça, que eu me estresso muito. Só que quando você tá ali, atrás dos bastidores ali das cortinas, é onde fica King Kong, dinossauros, táxi maluco, motos do Globo, equipamentos que usa durante o espetáculo ali, e tem um trailer ali que é o camarim. É onde eu, meu irmão e meus meninos ali, a gente se ajeita ali na correria do espetáculo. E eu posso estar com todos os problemas do mundo ali, com peso nos ombros. Quando eu entro naquele trailer, começo a me preparar ali, já vai aliviando a tensão. Quando eu piso no palco, que eu passo da cortina para dentro ali, é como se fosse uma outra pessoa. Que todos os problemas que eu tenho ficou ali atrás da cortina ali. Embora que quando eu termino a apresentação, que eu cruzo da cortina para dentro de novo, o mundo desaba de novo. Mas quando eu tô em cima do palco ali, é como se fosse outra pessoa. Você incorpora, literalmente, você incorpora o personagem mesmo. E tudo que é de problema, de preocupações, fica tudo atrás da cortina ali.
1: É vida de circo, meu amigo. Vida de circo, você leva alegria, né? Se você não conta, né? Ninguém pergunta, ninguém vai saber, mas... Levar alegria para o povo e, como você disse, trabalhar com gente
0: mais, diferente. É mais complicado do que parece, porque assim, quem vê o show pronto, não imagina. Se você passar um espetáculo ali, ouvindo o radinho da frequência do circo, os radinhos que a gente usa de comunicação durante o espetáculo, se você passar um espetáculo ali ouvindo o radinho do circo e observando ali atrás das cortinas ali, você vai ver a correria que é. Corre, pega não sei o que, vai. A gente faz de tudo para quando tem uma falha, o público não perceber essa falha. A gente faz de tudo ali, direto, quase todo dia tem uma falha ou outra no espetáculo ali, só que a gente faz de um jeito que o povo nem percebe. Então, se você observar a correria que é lá atrás para fazer o show ali na frente acontecer, você fica ali de boca aberta.
1: É maior.
0: Você vê a movimentação que é daquele King Kong ali, cara. São 7 pessoas ali. São 7 pessoas para movimentar aquele bicho, para dar aqueles movimentos ali na hora do show ali. Fora a mulherada ali na frente que faz aquela encenação. Somos nós ali, são 7 pessoas. Eu, meu irmão, meu cunhado e mais 4 ali. Cada um movimentando uma parte dele para fazer o show acontecer.
1: Rapaz, e assim vai. Domingo passado eu fui com a família. Eu gosto de observar. Aí o pessoal lá na frente com rádio se comunica com você. Depois você desceu quando o povo saiu no primeiro espetáculo. Você foi lá pra frente comunicando com o pessoal. E uma coisa que eu vou dizer aqui ao vivo, e também você e o pessoal lá do circo possa levar a mensagem: parabenizar vocês, achei muito legal. Ao fim do espetáculo, o pessoal do circo ficou lá na portaria desejando boa noite, volte sempre, gostado do espetáculo. Muito bom. A pessoa se sentiu em casa. Mesmo já tendo acabado o espetáculo, mas na recepção também. Toda a turma chegou: oi, tudo bem, boa noite. Você já comprou o ingresso? Está com o ingresso? Comprou online? Não sei. Muito bom mesmo.
0: A gente preza sempre muitas. Tem várias coisas ali no circo que a gente preza muito. A maioria dos circos não se preocupam com esse detalhe aí. A gente vive do público. A gente não tem outra fonte de renda. Nossa única fonte de renda é a bilheteria do circo. Quem passa e olha e vê, ele parece uma revendedora de veículos, de tanto carro que tem no circo. Tem carro Verdade. Novo pra caramba ali, de tudo. Ali tem vez que meu pai, eu preciso viajar, não sei. Moço, você pode escolher de uma Dodge Ram, a gente tem tudo ali no circo. Só que pra chegar até ali, a gente tem quase 200 anos de tradição. Eu sou sexta geração da minha família, meu filho, meus sobrinhos são sétima geração. Isso não é algo que começou de hoje. Sétima geração. Você imagina aí, você nasce, cresce, você tem sua família, o seu filho é a segunda geração, o filho do seu filho é a terceira, quarta. Imagina aí, sétima geração a gente já vai. Não é algo de hoje. E a gente, ao longo dessas sete gerações, é muita história, muita coisa que já aconteceu. E de Circo Íncaros, eu vou só resumir a história. De Circo Íncaros, nós temos 35 anos de existência. O Circo Íncaros tem 35 anos de estrada, só que a nossa família é tradicional. Então, o meu pai era sócio de mais dois irmãos e eles, quando fizeram o circo, foi quando meu avô acabou com o circo dele, eles foram trabalhar em outros circos, juntaram recursos, vamos fazer um circo? Vamos. Compraram aquele cirquinho pequenininho, bem pequenininho, parecia um guarda-chuvinha de tão pequeno que era. E os três irmãos trabalhando juntos, bem firme, foram trabalhando, crescendo. E a gente chegou a ser uma das potências do Brasil. Hoje, nós não temos um circo grande, a gente tem um circo médio. Por falta de espaço nas cidades. Esse circo não é grande, ele é médio. A gente diminuiu. O meu pai, quando era sócio dos irmãos dele, o circo era muito, muito grande. Era 15 carretas, era muita coisa. A lona, a gente tinha que pular muitas cidades, porque a maioria das cidades não tinha local para montar o circo. E chegou a um certo ponto que toda sociedade chega a um certo ponto que não dá mais certo. Meu pai separou dos irmãos. E de 20 anos para cá, a gente veio recomeçar o circo. Ao longo desses 20 anos que a gente foi recomeçar o Íncaros, a gente já quase quebrou umas 3 vezes. E uma das vezes foi na pandemia. A gente parou na pandemia, foram quase 2 anos parado. E a gente fez de tudo para não desfazer de nada do material do circo. Só que quando parou, ficou esse tempo todo parado, a lona do circo guardada, desmontada, ela ressecou guardada. Quando a gente desmontou, ela já estava meia vida. Então, quando passou esses quase 2 anos que foi para voltar, a lona já não prestava mais, já estava ressecada. Então, a gente foi obrigado a vender uma caminhonete que a gente tinha para investir o dinheiro no circo. A gente deu entrada no material de lonas do circo, porque é tudo muito caro. Aí fomos comprar pneu para caminhão, bateria para carro. A gente tem 2 Camaros no circo. Um Camaro está quebrado na oficina lá em Pesqueira, está esperando chegar a peça. E a gente tinha Camaro no circo que não pegava na partida, porque nós não tínhamos condição. A bateria descarregou, a gente não tinha de onde tirar dinheiro para poder comprar bateria para carro. Enfim, voltamos a trabalhar. Quem passa hoje, aonde eu quero chegar? Quem passa hoje e vê, o circo é rico. Olha os carros do circo, o circo tem Camaro, o circo
1: muita
0: tem
1: gente Dodge fala Ram. Isso mesmo, muita gente fala isso.
0: Já chegaram a fazer videozinho, não aqui na cidade, mas cidades aí para trás, insinuando que o circo é lavagem de dinheiro. Então, assim, a pessoa não tem a capacidade de trabalhar igual a gente trabalha, de fazer o que a gente faz. Sabe que horas que eu cheguei com carreta? A gente chegou aqui em Pedra, com a primeira remessa de coisas, já eram as 8 e pouco da noite. Da noite, a gente já tinha desmontado o circo durante o dia, engatado carreta, a gente foi sair de dentro de poção, enganchando nos fios lá, chegou a quebrar fio de internet e tudo. Trabalheira danada, chegamos aqui 8 e pouco da noite. Quando chega, eu vou marcar o terreno, colocar cada coisa em seus lugares, distribuir serviço pra gente voltar com os caminhões para buscar mais carretas. Quando a gente chega em Poção, já era 2 e tanto da manhã. Então tá todo mundo cansado, porque a estrada é ruim, né? Tem aquele pedaço de Pesqueira, Poção, ali a estrada tá horrível. Isso as pessoas não veem, não sabem o que a gente passa.
1: Passar uma semana no circo trabalhando, para dizer.
0: Principalmente se for semana de desmontagem, mudança e montagem, para ver o que, que a gente faz, sentir o peso da marreta. Sabe como é que sustenta aquela lona de pé ali? São pinos em volta da lona, enfincados no chão. Sabe como é que fica aquilo no chão? Na marreta, no braço. marreta de 15 quilos ali,
1: não é máquina. A máquina é o braço mesmo.
0: A gente até tem um maquinário lá, mas a gente não tem essa ferramenta de bater esses pinos. Assim. Então, a gente passa por muita coisa, tem gente que não... Tem gente não, 99% das pessoas não sabem disso. O povo pensa que é o circo, é só chegar na cidade, montar e vai ganhar dinheiro. Não é bem assim. A gente fez um investimento um pouco alto para entrar agora há pouco, mês passado, em Pesqueira. E lá foi muito fraco, muito devagar o movimento, bem devagar mesmo. O aluguel do terreno muito caro, os tributos da prefeitura tudo muito caro, tudo alto, tudo muita exigência. Para você chegar e ter um público lá embaixo e não ter
1: o retorno.
0: Isso, porque a gente faz investimentos, o circo gasta na cidade antes do circo chegar. Essa história de que o circo vai levar o dinheiro da cidade, isso é a maior idiotice que alguém pode dizer. O circo, a gente entra aqui hoje, vamos supor, trabalhou lotado hoje, beleza, sobra um trocado pra gente, mas nesse precinho de 10 reais, ele tem que trabalhar lotado para compensar esse precinho que a gente vem trabalhando aqui. A gente já entra na cidade menor com preço acessível para dar para todo mundo ir mesmo. Então as pessoas não veem isso, né? O circo tem carrão, não sei o quê. A gente trabalha muito, muito mesmo. A gente tem hora para começar e não tem hora para parar. Quantas e quantas vezes eu já virei noite desmontando o circo, dirigindo caminhão, trocando pneu de carreta, já vi demais. Então as pessoas não sabem o que a gente passa e para conseguir o que a gente tem hoje, nós não somos ricos, mas hoje a gente já tem uma certa estabilidade, graças a Deus, devido ao trabalho de uma vida inteira. Eu tenho 34 anos de idade, são 34 anos de circo, de vida. Meu filho tem 12 anos, você viu meu filho ali, você não sabe a correria que aquele moleque faz, o espetáculo todinho ali, e no fim das contas ele roda no Globo, ele é um dos pilotos do Globo da Morte. O moleque tem 12 anos, ele já tem a responsabilidade de um adulto. Não é o trabalho, a criança tem que trabalhar, não, ele faz porque gosta. Quer deixar o moleque daquele doente? Proíba ele de sair à noite. Ele fica doente. Ele gosta de rodar no Globo. Tem dias que eu olho, não, meu filho, não precisa você rodar hoje, não. Não, pai, eu quero, pai. Não, eu gosto de rodar no Globo. Ele
1: tá no sangue. Tá no sangue, deixar adoece mesmo. Se não deixar adoece.
0: Então, pra gente chegar até aqui, foram muitos anos de luta, de trabalho, é a nossa tradição e principalmente manter o nome limpo. Quem tem 500 mil pra comprar uma Dodge Ram? Nós não tem. Nós tínhamos um carrinho velho que foi trocando em outro. Chegamos numa Hilux. Da Hilux a gente trocou na Dodge Ram e financiamos o resto. Porque ninguém tem condição de comprar um trem desse à vista. Nós não é rico. A gente tem nome limpo e trabalha para pagar a prestação. Porque infelizmente você só vale o que tem. Se você monta o material daquele ali e solta 2, 3 carrinhos velhos, o povo fica tirando onda. Eita, os carros velhos do circo. Ei, o circo é lascado. Olha.
1: É.
0: Então... Infelizmente, hoje em dia, tudo é muito visual, né?
1: Muito bem. Recebendo aqui no programa Destaques, Ícaro, do Circo Ícaros. Está aqui na pedra. Ele vai fazer o convite para hoje. Também, desde já, quero agradecer mais uma vez a presença dele aqui na Rádio Pedra FM. Fique à vontade aí, meu amigo, para mandar um alô, reforçar o convite para mais espetáculo, né? Aproveitar aí quem não foi. Corra, adquire logo seu ingresso no site ou senão lá na bilheteria.
0: Agradecer mais uma vez a Ailton, a abertura que você dá no seu programa. Eu nunca fiquei bom da garganta, mas tô rouco. 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Então agradecer ao público da Pedra por todos os dias comparecerem lá no circo. Obrigado a esse público tão bacana, esse público tão educado. Obrigado a todos que fazem a Prefeitura Municipal também, que nos receberam de braços abertos, não teve empecilho nenhum. Agradecer ao Dr. Edson, que é o dono daquele local ali. E agradecer a cada um de vocês, agradecer a Ailton, a Rádio Pedra, a todos vocês, e fazer o convite. Super Circo Ícaro está na cidade, aproveitem a curta temporada. Hoje tem espetáculo às 8 da noite, hoje e amanhã, 8 horas da noite, domingo, 6 da tarde, 8 da noite. Aproveitem a curta temporada, breve o casamento do Ventania, vai ser o dia mais engraçado da temporada, você não pode perder o casamento do Ventania. Hoje tem espetáculo às 8 horas da noite, todos os dias são atrações diferentes, todos os dias tem novos números, tem novas atrações, tem piadas diferentes, nunca é o mesmo show de ontem, todos os dias são atrações diferentes.
1: Muito bem, então tá feito o convite aí pra você. E hoje tem espetáculo, tem sim senhor, no Circo Ícaros.
0: 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Obrigado, Ailton.
1: Muito bem, e o nosso programa Destaques vai ficando por aqui, voltando sexta-feira que vem, mas domingo estarei de volta aqui com o programa Conexão Total do Ponto de Cultura COCUP. Um grande abraço, bom final de semana e lembrando, 8 da noite tem espetáculo no circo.
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0: Alô, compadre, comadre, estamos chegando aqui no Clube do Caipirão, defendendo as tradições culturais de nossa terra com grandes sucessos do nosso cancioneiro. Muita música e alegria pra você, que é o melhor ouvinte do mundo. Vamos que vamos!
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0: A sonoplastia do meu irmão companheiro Zé Luquinha, assessoria e produção da Dona Juju. Juntos nós vamos reviver um passado tão vivo e presente na história e na memória de cada um de nós amantes da música sertaneja. Com a proteção de Deus, estamos chegando!

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1: Opa, que maravilha, como é bom estar contigo em mais uma manhã sertaneja aqui no Clube do Caipirão, abrindo o baú da música sertaneja. A Juju foi ajeitar um cafezinho pra nós, já já tem um cafezão cabeceira, o Luquinha tá ali separando mais umas modas, daqui a pouquinho tem humor caipira, ainda hoje tem histórias e canções da música sertaneja e o sucesso por aqui não para.
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1: Os grandes sucessos da música sertaneja estão aqui no nosso Clube do Caipirão. Vamos ouvir Boiadeiro Errante com Lio e Léo.

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1: E tá na hora de tomar aquele cafezão, hein?
2: É verdade.
1: A Juju vem trazendo um cafezão cabeceira pra gente. Aê, Juju, obrigado, hein? Essa aqui é muito pedida na programação. Um ótimo domingo pra você. Bom dia!

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1: Aê, compadre, como é você que está acompanhando o nosso Clube do Caipirão? Ó, o nosso programa, ele tem o objetivo de preservar a cultura caipira e a música sertaneja raiz. Por isso, nós temos alguns parceiros que gostam do nosso projeto e nos dão um apoio cultural para continuarmos firmes nessa jornada.
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2: Nosso Clube do Caipirão está no ar desde 2008, defendendo a viola, a cultura, as tradições de nossa terra, sempre mantendo firme o melhor do nosso cancioneiro rural e da música tradicional, trazendo desde as raridades, as pioneiras da nossa canção, até mesmo as músicas mais novas, mas sempre dentro do estilão do sertanejo raiz, tradicional e romântico. 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
2: Já, já tem mais moda.
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2: Muito bem, vamos agora com o Momento Saúde com Edelson Moura.
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13: É o Clube do Caipirão defendendo a viola caipira, as tradições de nossa terra. Bom dia pra você que tá chegando agora, você que já vem com a gente, seja muito bem-vindo. Tem muita moda boa pra gente ouvir.
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13: Agora no jeito, caboclo na cidade, com Dino Franco e Mouraí.

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2: Vamos cuidar do nosso meio ambiente.
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2: Valeu, Wilson Sartori, pelas dicas. É isso aí, vamos cuidar do meio em que vivemos, vamos cuidar do nosso meio ambiente.
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2: Aqui é muita moda e pouca prosa. Toca mais uma, Luquinha.

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9: Já estamos de volta com o Clube do Caipirão, maior programa sertanejo raiz do rádio.
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9: É muita moda e pouca prosa, caminheiro, classiqueira com o Milionário e José Rico.

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1: Um ótimo domingo pra você, bom dia!

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2: Vamos com o Minuto do Caminhão, pra você que tá na rodagem, tá no trecho, cruzando as estradas do nosso Brasil.
3: Na maioria dos caminhões, o compressor de ar é um componente de grande importância. Garante o funcionamento perfeito dos freios. Sua troca por um modelo novo ou recondicionado não é difícil, mas é preciso ficar atento aos detalhes para não perder todo o serviço. O primeiro passo é verificar o sistema de admissão do ar. Se tiver alguma entrada falsa ou filtros saturados, vai danificar o compressor em seguida. Outro cuidado que a maioria ignora é a necessidade de trocar o óleo e o filtro do motor, principalmente se estiverem com alta quilometragem. Como a maioria dos compressores modernos são refrigerados a água, o sistema de arrefecimento deve estar com o líquido e o filtro em ordem. Antes da montagem, ainda é preciso verificar a regulagem do ar, seja por governador ou válvula, e fazer uma limpeza completa no circuito. É preciso lembrar que antes de falhar de uma vez, o compressor velho costuma ter desgastes nos anéis. O ar fica cheio de óleo e contamina tudo. Na hora da instalação, a correia e as polias precisam estar perfeitas. Se o acionamento for feito por engrenagens, fique atento ao sincronismo. Uma última dica é nunca usar silicone ou junta líquida no compressor. É comum esse material se soltar, entupir a lubrificação e destruir a peça. Quer saber mais sobre o mundo dos pesados? Aqui todo dia tem novidade pra você.
2: São as dicas para os amigos da estrada. Você que tá na boleia do bruto, obrigado pela carona. Lembrando que o Clube do Caipirão é o limite aí do seu rádio.
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2: O Luquinha sinalizou, já tem moda no jeito, vamos recordar.

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1: Vamos levantando, seu moço. Cuidado, não perder a hora, hein? Acertando o patacão. Olha a hora.
2: Acorda! Acorda, animal!
1: Ah, vai. Já, já tem mais sucesso. Se liga na programação.
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1: E agora vamos com o Momento Saúde com Edelson Moura.
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7: Ó, nós outra vez aqui defendendo a viola caipira, as tradições de nossa terra aqui no Clube do Caipirão. É só modão.
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7: Agora vamos ouvir a canção Canoeiro com Tavares e Zé Negrão.

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1: 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Bom dia.
2: Bom dia pra vocês tudo.
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2: Vamos com as notícias do agronegócio, deixando você muito bem informado. Segundo o relatório da Federação da Agricultura e Pecuária do Estado de São Paulo, a FAESP, a safra de café 2026 no Estado de São Paulo apresenta perspectivas positivas, impulsionada por condições climáticas favoráveis, bienalidade positiva e investimentos estimulados pelos bons preços praticados no ano passado. Informações do agro é aqui no Clube do Caipirão.
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2: Aqui a moda não para, é uma na sequência da outra. Toca mais uma, companheiro.

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1: Uma pausa para o break, eu vou ali e já volto.
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10: É o Clube do Caipirão defendendo a viola caipira, as tradições de nossa terra. Bom dia pra você que tá chegando agora, você que já vem com a gente, seja muito bem-vindo. Tem muita moda boa pra gente ouvir.
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10: Agora no jeito, escolta de Vagalume, Sérgio Reis e Filhos.

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2: Você está muito bem. Um abraço, Lorival. Um abraço, Lourenço.

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0: Valeu, Wilson Sartori, pelas dicas. É isso aí, vamos cuidar do meio em que vivemos, vamos cuidar do nosso meio ambiente.
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0: Toca mais uma, companheiro.

0: bodão desvaziado pra acabar com tudo mesmo.
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3: Meu muito boa tarde, Pedra. Boa tarde, gente. Boa tarde, cidade. É isso aí. Me chamo Fã Carvalho. Eu tô chegando aqui na 98.7 Pedra FM, trazendo mais um programa Mistura de Ritmo para os nossos ouvintes aí que estão sempre ligadinho aí do outro lado do rádio, prontinho para ouvir a nossa programação. Meu muito obrigado. Agora são 12 horas e um minutinho, estamos chegando. Eu e Raquel já estamos por aqui para lhe atender seu pedido musical, tanto pela ligação, também como pelo WhatsApp. Você liga, participa ao vivo junto com a gente e a gente faz aquela programação maravilhosa. Ou você manda aí sua mensagem através do WhatsApp pelo número 92 10 12 30, ou você liga ao vivo pelo número 91 48 42 15. Agradecendo, claro, primeiramente a Deus por permitir que a gente possa estar aqui trazendo mais um programa Mistura de Ritmo, hoje 7 de agosto de 2026. Estamos no ar, prontinho para lhe atender. Muito boa tarde a todos os ouvintes. Boa tarde, Raquel.
4: Boa tarde, ouvintes da Rádio Pedra FM. Isso aí, vamos começar a sexta-feira com a abertura da música Delmiro Barros. Que seja uma sexta abençoada para todos nós e um ótimo final de semana. E fiquem ligadinhos que vai ser até as 3 horas da tarde.
3: Que Deus possa estar abençoando primeiramente nós, né, Raquel? E também aos nossos ouvintes, que abra seu coração, que você ligue, peça sua música, porque os nossos números já estão liberados para você ligar e também mandar sua mensagem de texto. Você liga, né, para o número da rádio, que é o 91 48 42 15, ou então manda sua mensagem aí pelo Zap Zap 92 10 12 30. Mandar aqui uma alusão para meu amigo Vaca Véia lá na Veneza, né? Amigão Vaca Véia, que também tá ligado. Meu amigo Cício da Pedra Preta. Meu amigão Zé Rolinha também. Zé Rolinha também, que não perde por nada a nossa programação. Quem tá ligadinho também, já tá de rádio ligado, é Samuel. Samuel, Tanael, toda a turma aí do 6C, né? O pessoal estão trabalhando, mas o rádio está ligado. Meu amigão Lion Leite, é o mototaxista Lion Leite, e também nosso mototaxista Mundo, aí da Rua Nova, que também já está ouvindo a programação. A Luzusa também da Rua Nova, Fátima, Giselda, Dona Jessina, que Deus abençoe cada um de vocês. Muito obrigado pelo carinho do rádio ligado. Agradeço também de coração aos nossos ouvintes que escutam aí a gente pelos aplicativos. Alô, Janaína, lá em São Paulo. Alô, Sena. Alô, Alice, também lá em São Paulo. Meu amigo Diego Júnior também tá por lá. Meu amigo Meira e Ivonaldo, lá na Grande São Paulo. Meu amigo Francisco também por lá. Francinaldo, também lá em São Paulo, lá em Salgueiro. Iracema também tá ligado, curtindo a gente, muito obrigado. Meu amigo Ivan Simar, é uma turma maravilhosa. Meu amigo Tonga, lá em, na Bahia, tem meu amigo Luciano, que essa hora já está ouvindo a nossa programação. Muito obrigado a cada um de vocês, aonde quer que esteja. Muito obrigado a você que está nesse momento aí no curral, com rádio ligado. Que tenha uma tarde maravilhosa. Afinal de contas, sextou, né, minha gente? Chegando aí o finalzinho de semana. E claro, a gente começa com o programa Mistura de Ritmo. Você já está tomando uma, né? Assando aquela carninha e só curtindo o programa Mistura de Ritmo. Mandar aqui uma alusão para Pata, rapaz, lá na Pedreira, né, Pata? Também está ouvindo. Léo, né? Aí o, também Boca de CD está por aí também, né? É isso aí. Toda a turma aí que está na Pedreira curtindo aqui o programa Mistura de Ritmo, meu, muito obrigado. Mandar aqui uma alusão para Roberto, aí no Sítio Buqueirão, meu mano, também Paulinho, Raniel, Ronaldo, Lúcia Josa, também Genice, minha mãezinha Cristina, aí no Sítio Buqueirão, a Luzé Ramos Sueli, toda a turma que tá com o rádio ligado, prontinho para ouvir. E essa tarde promete, claro, mais um programa, né? Só música de qualidade. Minha amiga Sirlene Siqueira também já está ligadinha, curtindo aqui a nossa programação. Helena, lá no Horizonte Alegre, né? Está prontinha também, já ouvindo a nossa rádio. Agora são 12 horas e 5 minutos. 12 e 5. Vamos lá, Raquel. Vamos começar aí o programa com essa linda música aí de Delmiro Barro, né? Deus e eu. Agora são 12 horas e 6 minutos. É o programa Mistura de Ritmo que já está no ar.

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2: Agora são 12 horas e 9 minutinhos, 12 e 9. É o programa Mistura de Ritmo começando agora na sua tarde musical aqui na 98,7. Deixa eu aqui mandar uma alusão para essa turma aí maravilhosa também que está ouvindo. Já está aí com o rádio ligado. Hoje todo mundo aí reunido, né? Mandar aqui uma alusão para Lúcia, aí na Veneza, também, seu esposo Nego, Neco do Vialejo também tá por aí, né, Neco? Cibito, Júnior, ô turma maravilhosa, estão aí com o rádio ligado, todo mundo reunido, Cibito, todo mundo aí curtindo a nossa rádio, né? Neco hoje foi aí para casa de Lúcia, tá aí só de boa, né, Neco? Essa hora já almoçou, claro, e tá aí ouvindo a nossa programação. Raquel, Neco tá... Sabe onde é que Neco tá hoje? Tá lá na casa de Lúcia, rapaz. Neco foi pra lá, viu, Raquel?
3: Ah, eu tô sabendo desde cedo. Neco, logo cedo, ligou pra mim, chamada de vídeo, já estava lá na casa de tia Lúcia, já mandou um alô e já falou uma coisa que eu já fiquei doidinha desde cedo. Disse que ia comprar 2 quilos de peixe e ia mandar de tarde pra casa de vô. Aí eu tô só, assim, aguardando feliz da vida, viu, Neco? E você peça sua música, que mais cedo você disse que não ia pedir, não sabia se ia pedir. Eu já disse, pode escolher a sua e pode mandar, que eu tô aqui aguardando.
2: Ô Raquel, eu acho que Neco hoje saiu de casa bem pra nós não passar lá hoje, viu? Por isso que ele saiu de casa logo cedo. Neco hoje vazou cedo, hoje ele não tá em casa. Já tô sabendo aqui que ele tá lá na Veneza, lá na casa de Lúcia. Eita, Neco, pra andar, viu? Que Deus abençoe aí todos vocês, essa turma aí maravilhosa, com certeza tá aí com o rádio ligado, curtindo a nossa programação. E ainda mandando aqui uma alusão para meu amigão Francisco Belo, lá no Citugia. Esse pode estar tá onde for trabalhando, mas o rádio tá lá ligado, viu? Então, meu amigão Francisco Belo, sua esposa Dona Gel, muito obrigado pelo carinho da audiência de vocês, também aí todos aí da comunidade Gia, que tá aí com o rádio ligado, meu muito obrigado a cada um de vocês. Meu amigão Francisco Belo tá lá no trabalho, mas o rádio tá lá no pezinho, né? Então, meu amigo Francisco Belo, Dona Gel, muito obrigado aí pelo carinho da audiência de vocês. Meu amigo Cista Pedra Preta, né, que também já pediu música, tá ouvindo também, lá no Buqueirão ainda, Zé de Biza, Biza, Ana, Rubenice, que turma grande que tá aí curtindo aqui o programa Mistura de Ritmo. Mandar aqui um alusão também para Daniel aí no Buqueirão, né, Daniel? É o nosso querido Bacurau, tá aí também, já pediu música, daqui a pouco a gente toca aí a música de Bacurau. Meu amigo Romildo, um abração aqui para meu amigo Romildo, que também já está ouvindo a nossa rádio, também pelo aplicativo. Romildo está em Caruaru, que coisa boa, mas está lá com o rádio ligado, viu? É isso aí, mandar aqui um alusão também para Jó Baixinho, também já pediu música, daqui a pouco a gente toca com muito carinho, oferecendo aí para toda a turma aí, né, de Israel. Muito bem, aí para todos que faz parte aí da loja, né? Loja Paulista, claro, né? Biel, Rodrigo, todos que estão trabalhando nesse momento e estão lá com o rádio ligado. Agora são 12 horas e 13 minutinhos, atendendo aí, né, Raquel? Os primeiros pedidos já chegando para nós e a gente, claro, vai tocar com o maior carinho. Pode pedir, pode ligar, que a gente vai lhe atender com o maior prazer, viu? Agora são 12 horas e 13 minutos, 12 e 13.

Boa tarde, fã. Eu queria escutar uma música aqui de Rick Renner pra você aqui, Aneco, Vilazo, Júnior, Tailândia, Tainara, Tailândia, Lúcio, Nego e Arranel, todos os ouvintes aí da rádio Pé de Fé, viu? Obrigado aí, fã.

Boa tarde, fã. Boa tarde, meu amigo velho. Ô, fã, toca aí uma música e fala em paz, para oferecer a todos os pais do nosso norte, nordeste, do nosso Brasil. Tá certo, meu amigo? E a você que é pai, e todos os pais que estiver ouvindo o programa,

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1: É uma mistura de ritmo comigo mesmo, tocando muita música boa. Lembrando que a gente, claro, oferece todas as músicas do programa. Hoje o programa é dedicado, claro, ao Dia dos Pais, né? Domingo não temos programa, mas dedico todas as músicas do programa para o nosso querido pai, né? Pedir a cada um que valorize o seu pai, que amem, faça o possível enquanto você tem seu pai. Pode ter certeza que o único amigo de verdade, o único que lhe defende, o único que briga, o único, se for possível, dá a vida por você, chama-se seu pai. Não temos amigos, né? De verdade, o nosso amigo é o nosso pai. Valorize, amem, cuide. Eu não tenho mais meu pai. Eu sei o quanto é triste, difícil, quando a gente não tem mais nosso pai. Então cuide, se você tem seu pai, ame, cuide. Faça o possível, cuide, conversem, ame. Procure fazer o máximo de ficar perto de seu pai. Não é fácil, não. Eu não tenho mais meu pai, só eu sei o quanto eu sofro. Saudade demais do meu pai, né? Mas foi um homem que soube nos criar. Tenho muito orgulho do meu pai. Fui criado por um analfabeto, mas foi um homem de verdade. Tenho muito, muito orgulho do meu pai, né? Não está mais aqui, mas peço a cada um de vocês que tenha seu pai, que ame, cuide, procure fazer o máximo possível. Se você puder aproveitar cada minutinho ao lado do seu pai, faça isso. Então dedicamos aqui o programa para todos os pais, né? Que Deus abençoe cada um, você que é pai, você que está sendo pai pela primeira vez também.

0: Que Deus te abençoe cada um de nós, claro, porque também sou pai, né? É isso aí, é o programa Mistura de Ritmo, tocando aqui muita música boa, atendendo aí, claro, nossos pedidos musicais vão chegando pra gente e a gente vai atendendo. Tivemos o som de Léo Canhoto e Robertinho, Meu Velho Pai. Foi a pedido aí do nosso amigo Cício da Pedra Preta, que também está ligado, curtindo a nossa rádio. Obrigado, Cício. Que Deus abençoe você aí, toda a sua família, todos os ouvintes aí da Pedra Preta. Meu muito obrigado. E ainda o som de Marcos Paulo e Marcelo, Mesa de Bar. Foi a pedido aí do nosso amigo Francisco Belo, aí na comunidade Gia. O cara está lá no trabalho, mas o rádio tá lá no pé, viu? Já fez um vídeo aqui, mandou pra mim, né? Covardia, né, Francisco Belo? O homem tá lá trabalhando e tomando também uma latinha, né? Um tira-gosto lá maravilhoso, só fazendo inveja. Isso é uma covardia, Francisco Belo. Faça isso não, que eu tô aqui me lambendo, viu? Tivemos o som ainda de Rick Renning, Ela é Demais. Foi a pedido aí de Cibito, né? Que também não perde por nada, tá aí ligado. Muito bem, tá na Veneza aí, né? Tá todo mundo reunido aí na casa de Lúcia, Neco do Vialejo, Lúcia, Nego, Júnior, Natinho também tá por aí. Muito bem, então lá o rádio tá ligado e ouvindo aqui o programa Mistura de Ritmo. E ainda o som de Mala Sem Alça, Amo Amar Você. Foi a pedido aí de Francinaldo, diretamente lá de São Paulo, rapaz. Que coisa boa, muito obrigado aí pela audiência. E ainda o som de Sem Pareia, A Carta, foi a pedido do nosso amigo Jó. Tá trabalhando também, mas tá ouvindo, viu? Oferecendo aí para toda a turma aí de Israel, né? Muito bem, oferecendo aí para Biel, Rodrigo e claro, para ele e também para nós aqui que faz o programa Mistura de Ritmo. Muito obrigado, Jó Baixinho. E ainda lá no comecinho do programa, o som de Delmiro Barro, Deus. Muito bem, é a sua tarde musical, é o programa Mistura de Ritmo, que está apenas começando. Ainda um alusão para toda a turma aí da Pedreira, meu amigo Pata, Léo, tá ouvindo a nossa rádio. Mandar aqui um alô também para Cício de Zé Fastei. Alô, Maria. Cício também não perde um programa não, né, Cício? Que coisa boa. Minha amiga Lenira Paz, lá no Horizonte Alegre, também tá curtindo. Cristina, Helena, alô, meu amigo Vera. Alô, Jó de Bio. Toda a turma aí que tá curtindo o programa Mistura de Ritmo. É isso aí. Agora são 12:38, 12:38, um alusão para minha mãezinha Cristina, minha esposa Patrícia, lá no sítio Buqueirão também, meus netos Luísa, Laura, Luísa, Pedro, né? E também Sofia, lá em Pedra Drago, né? O telefone tá tocando, Raquel, mas não tá conseguindo atender, né? Pronto, daqui a pouquinho uma pessoa... Daqui a pouquinho, liga de novo, né? Vê aí, Raquel, se a gente consegue atender a pessoa. Caiu. Muito bem. É isso aí. Agora são 12:39. Mandando um alô ainda aqui para meu amigo Vilazo também, né, Vilazo? João de Barra Nova, né? Alô, boa tarde.
1: Alô, boa tarde, São Carvalho.
0: Ó o telefone no ar, Raquel. Olha quem tá ligando pra nós, rapaz. Olha só quem é, Raquel.
2: Boa tarde, Neco.
0: Olha, Raquel. Oi.
2: Boa tarde.
1: Boa tarde aí pra você aí, São Carvalho, toda a família aí.
2: Aí pensei que não ia ligar.
1: Oi?
0: Ô, Neco.
1: Oi?
0: Ô, Neco, eu fiquei sabendo, rapaz, que você não ia ligar pra nós hoje. Que história é essa?
1: Pô, eu cheguei a dizer bem cedo, mas resolvi.
0: Por quê? O que foi que houve, Neco?
1: Eu foi nada não, eu tava mexendo lá em casa, me desmontando e tal.
0: Você tá desanimado, Neco?
1: Eu tô na casa de luz agora.
0: O que foi que houve?
1: Nada.
0: Que desanimação é essa, rapaz?
1: Não, foi nada não.
0: Que é isso, Neco?
2: Neco, você tá desanimado por quê?
1: Sei lá, um monte de coisa na cabeça. Um negócio, um ilusão só, mas...
2: Não, não gosto de você assim, não. Eu gosto de você animado, do jeito que você é. Escolha aí uma música bem animada pra eu colocar agora.
1: Eu quero uma música. O Amado Batista aí, viu?
2: Amado Batista.
1: O Amado Batista, não sei o que, Folha Seca, vai lá, pode ser.
2: Folha Seca, pronto, aí agora você pode oferecer.
1: Olha.
2: Né?
1: Bom dia, mal fogo, viu? Oi.
2: Pode oferecer.
1: Vou ficar me dançando um pouquinho aí. Olha, esse vai, vai, vai pra. Vou começar depois do boi, viu?
2: Sim.
1: Lá. Oi. Pede a Ariana aí do Patiado.
2: Pode oferecer. Tá com pouca ligação, mas pode oferecer.
1: Ainda, hein?
2: Pode oferecer.
1: Ainda onde o, aquele cava do peixe. Mas, rapaz, manda uma música pra ele, você não fala, não. Diga, pois tá bom. Amanhã no programa de fã, eu digo, bota seu nome no meio. Ele mora aí perto de Rádio da Bicicleta.
2: Sim.
1: Aí vem pra. Vem da cidade, pra aquele Alfredo Ramos, Tirene Siqueira, a Pachorita, pra Givó da Casa de Som, Energia Ferreiro,
2: Marcelo Marcelo aí,
1: né? Assim. Vai pra Torre de Cotonha aí na Volta da Bomba. Macho velho com a namorada dele, Corrinha. E eu trouxe para a minha colega também, aí no Sítio Combre, Lourdes Paulino, viu? E aí no sítio, passo aqui ainda. Acredito.
0: Neco,
1: sim.
0: Pode oferecer. Olha se não tá, olha se não tá faltando mais alguém.
1: Dona Cristina, Aniel, quem mais me disse? Paulo? Roberto Paulinho, viu? E várias vezes aí que eu não estou lembrado do nome, vai para todos aí, viu?
0: Tá certo. Ô Neco. Alô, Neco?
1: Pode falar com a dona Aurinha.
0: Ô, Neco.
1: Oi.
0: Você hoje foi pra casa de Lúcia, rapaz?
1: Eu vim começar aqui um trabalhozinho.
0: Você vai passar o dia todinho aí, Neco?
1: Não, eu já subi pra casa, pô.
0: Ah, já tá em casa, é?
1: Não, eu tô aqui na casa dela.
0: Ainda tá aí, Neco?
1: Tô.
0: Já almoçou?
1: Já sim.
0: Aí
1: já
0: é
1: com mais de hora.
0: Aí é barriga cheia, viu? Aí é fartura. Aí é fartura, viu?
1: Escuta, que tu veio pra dentro do Mão da Fé?
0: Eita! Ô Neco! Ô Neco! Ô Neco, aposta bom, Neco, né?
1: É.
0: Muito obrigado.
1: Amanhã bem cedo eu tô aqui, que eu vou despontar uma madeira ali de tarde, vou limpar ali o terreiro da menina de Alagoinha.
0: Tu vai amanhã novo?
1: Eu vou vir de ponta uma madeira que eu derrubei hoje. E à tarde eu vou limpar o terreno da mulher ali.
0: Pronto.
1: Aquela menina que vem de Alagoinha.
0: Pronto.
1: Vai nada assim.
0: Tá bom.
2: Ele escolheu Folha Seca de Amado Batista.
0: Ele pediu já.
1: É,
0: não...
1: sim, ela mesmo.
2: Folha Seca.
1: É,
2: tá aqui, já tá aqui na sequência.
0: Já notou, Raquel?
1: Apoio toque. Eu só vou sair pra casa quando eu ouvir a música, viu?
0: Certo, apoio, nós vamos tocar agora. Raquel, bota a música dele aí, Raquel. Bota logo
1: agora. Bota,
0: agora. Bota logo agora a música de Neco. Bota logo agora, Raquel. Vai tocar agora, Neco. Agora mesmo.
1: Boa tarde pra todos aí, viu, Fran?
0: Hã?
1: Sim, rapaz, peraí, Fran. Ei, peraí. Olha, pastor, eu te dizer assim, vai pra Vilas do caminhão, pô, também lá em cima.
0: Você já ia esquecer, rapaz.
1: E eu tô que vem pra aquele. Uma boca. Uma Madruga, vem a Rolinha. O Boto de Bacana.
0: Corrinha, né? Corrinha.
1: Corrinha não, Corrinha é companheiro de Macho Velho, que é conversa.
0: Pois tá bom, Neco. Então tá bom. Depois você liga de novo se você quiser. Oferece pra outras pessoas que você, que você esqueceu.
1: Vai,
0: né?
1: Vai pra Menino do Fogo também, nem na Canela Seca.
0: Vaca Véia. Vaca Véia, Zé Rolinha.
1: Sim, eu já mandei já.
0: Maroca, Lourdes do Cumbi, né?
1: Eu falei pra todo mundo já.
0: Pronto. Então ofereceu. Então já ofereceu pra todo mundo.
1: Boa tarde aí pra você, Raquel e a mãe dela. E toda a família aí no Pito Boqueirão, viu?
0: Maria Paula.
1: Sim, Paula também, pô. É.
0: Pronto, então tá bom demais. Então tá bom, né, Neco? Já tá bom, né?
1: Guarda a Larissa também, que eu tinha esquecido dela.
0: Você ofereceu pra Anselmo?
1: Também, não escutou não, foi.
0: O repórter da cidade.
1: Você não escutou não.
0: É porque você fala muito ligeiro, né? Aí a gente aqui se atrapalha todinho.
1: É, a minha velhice é toda.
0: Eu não vi você oferecendo pra Lurian, não vi. Aí você fala muito rápido, rapaz.
1: Ela não já lá no deserto.
0: Após, tá bom, nós vamos ouvir sua música agora, já tá aqui no ponto, viu?
1: Após, manda aí, que eu vou já subir.
0: Então, Neco, uma ótima tarde, uma excelente tarde aí pra você, viu? Tudo de bom.
1: Beleza.
0: Pode ligar quantas vezes for possível. Valeu, Neco. Então, Neco, boa tarde, Neco. Raquel, bota aí a música de Neco, né? Pra gente ouvir logo a música dele. E ele tá dizendo que vai embora lá, vai pra casa dele agora. Então toca logo aí a música de Neco. Agora são 12:46. 12:46. Raquel, deixa eu mandar aqui uma alusão logo pra Dona Dodô aí no Alto da Boa Vista. Que Deus abençoe ela, também seu esposo Tony. Foi cirurgiado, graças a Deus, deu tudo certo. Meu amigo Tony aí tá se recuperando. E eu desejo tudo de bom para ele, para Dona Dodô, também sua filha, todos os seus netos, que Deus abençoe. Meu amigo Tony, rapaz, tem 90 e alguma coisa, né? 90 e alguma coisa, mas não perde um só programa. Hoje mesmo, fiquei sabendo que ele ligou o rádio e tava passando Funk Carvalho. Aliás, ele liga antes, né? E já ficou gritando, Dona Dodô, ele chama Dodô, Dodô, olha, Funk Carvalho já tá no ar. Ô Tony, muito obrigado, viu? É, que Deus abençoe aí pela sua recuperação, que você fique bom aí o mais rápido possível e também saúde aí, claro, pra Dona Dodô, né? Que é quem cuida de você, afinal de contas não enxerga, né? Meu amigo Tony, quem cuida de você é Dona Dodô e claro, ela precisa também de muita saúde. Então que Deus abençoe aí vocês, viu? Fez a cirurgia, está cirurgiado, mas está se recuperando muito bem. Que notícia maravilhosa, viu? Agora são 12:48. Vamos lá, Raquel. Atender aí o pedido do nosso amigo Neco do Vialejo. É isso aí.

Boa tarde, fã. Eu conheci cantando música aí, top 10, top 10, apareceu aqui a Meca, é a turma do Boqueirão aí, Mainha, é a turma do Baia, e você nota 10.

0: Gameplay travado.
1: Bom dia, Fon Carvalho. Eu quero aquela música Dia dos Pais, oferecendo a Zé, a Nanda, a Iranilda, a Fernanda, a Socorro, a Daniela e a você. A música Dia dos Pais.

tarde, meu amigo Fã Carvalho. Fã, toca aí com Milhão de Forró, Vaqueiro Caicará, Caixa de Inveja. Oferecer pra Luiz Carlos, pra Marcelo, pra Sidney, pra Boiquim, pra Cista da Pedra Preta, pra Sidoca, pra Neco do Realejo, pra nosso amigo Maduca e o João de Barra Nova. Valeu, macho véi. Obrigado.

Arnaldo, aqui é Joséane. Gostaria de ouvir uma música de Marciano, de Marciano Cigano. Qualquer uma, para oferecer à minha mãe Cristina, a todos meus irmãos, e a minha filha Janaína, a minha neta Alice, e meu genro Senildo, meu filho Adenildo, a Bena, a Genice, e a você e a Raquel. E uma boa tarde.

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1: Comigo mesmo, é comigo mesmo, Fan Carvalho, aqui na 98,7. Agora são 1 da tarde, mais 11 minutinhos. Estamos aqui tocando muita música, claro, atendendo o seu pedido musical. Vai chegando pra gente. Se eu não toquei ainda a sua música, paciência que a gente toca daqui a pouco, viu? Vamos atender hoje todo mundo, né? Já estamos atendendo aqui os pedidos que vão chegando pra nós. Tivemos aí o som de Rudival, Foi Jesus Que Me Curou. Essa foi pra nossa amigona aí, né? Querida Dona Dodô, no Alto da Boa Vista, né? Muito feliz aí, ela está com a recuperação aí do seu esposo Tony, né? Fez uma cirurgia e está se recuperando muito bem. Que Deus abençoe vocês aí. Muito obrigado, viu, Dona Dodô, Tony, Daniele, todos da família. E ainda o som de Marciano Cigano, Corolla Preto, que foi para Joseane aí no sítio Buqueirão, né, Josa? Josa aí, em breve aí, Corolla Preto, né, Josa? Muito bem. Joseane aí pediu aí um Corolla Preto. Aí sim, viu? Abraço, Joseane, no sítio Buqueirão. E ainda o som de Vilões do Forró e Carcará, Caixa de Inveja, que foi para o nosso amigo Zé Rolinha. Muito obrigado, Zé Rolinha, também está ouvindo a nossa programação, né? Um abraço aí, um alusão para meu amigão aí, né? E ainda, banda Sem Pareia, Lembrança do Pai, foi a pedido aí de Biza, aí no sítio Buqueirão, né? Muito bem. Tivemos ainda o som de Toque 10, Mais do Que Sonhei, e foi a pedido aí de Daniel, né? Aí também no sítio Buqueirão, né? Nosso amigão aí, Bacurau. Tivemos ainda o som de Amado Batista, Folha Seca, que foi aí a pedido do nosso amigo Neco do Vialejo. Um abração aí para toda a turma e agradecendo mais uma vez a você aí que está ouvindo a nossa programação, meu muitíssimo obrigado. Estamos aqui para lhe atender, tocar sua música, claro, você fica feliz e também ficamos muito mais, né? Mandar aqui uma alusão para meu amigo Jailson do Poço. Olha só, você aí que pretende cavar aí um poço artesiano, chegou a solução, viu, gente? Nosso amigo Jailson do Poço, né? 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Agora são 1 da tarde mais 17 minutos. Raquel, vamos de música, né? Então, bota os anúncios, né? Claro, nossos colaboradores que estão juntinho. Deixa eu mandar aqui um alusão logo para meu amigo Rossélio, do Caldo de Cana. É, meu amigão Rossélio, do Caldo de Cana, que também é um dos nossos colaboradores também. Meu amigão Rossélio, muito obrigado. Rossélio, que agora está aí na esquina da rodoviária, né? Em frente aí ao Mercado de Noca, vendendo aí seu caldo de cana aí todos os dias, né? É um guerreiro, nosso amigão aí, Rossélio, que Deus abençoe ele também. Claro, é um dos nossos colaboradores. Vamos lá, Raquel.
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Otácio, com Carvalho, gostaria de ouvir um aí com Bruno e Marrone. Qualquer um aí pode oferecer a você, a Raquel, a Genice, Matheus, René Ilma, Luiz Otávio, Marisol, a minha mãe, meus irmãos, minhas irmãs, a minha filhada Maria Luísa, Aurora, a todos meus sobrinhos, minha sobrinha, a todos os ouvintes da Rádio Pedra.

Boa tarde, meu amigão Pan Carvalho. Ô, Pan, eu gostaria de ouvir Cláudio Roberto. Parabéns, parabéns. Eu quero oferecer especialmente a uma amiga para lá de especial, Giselda, lá do Zé Campelo Salviano, que hoje está de idade nova. Parabéns, parabéns, querida. Boa tarde, Pan Carvalho. Muito obrigada.

0: Boa tarde, meu amigo. Fã, quero que você toque telefone mudo, o Zezé de Camargo e Luciano, e oferecer a todas as minhas amigas e amigos.
1: Tchau, tchau, tchau!

Alô, Fran Carvalho, boa tarde. É, Rossélio. Ô, Fran, coloca pra mim aí Hugo e Guilherme e Maiara e Maraísa. Meu coração em suas mãos, um. A música. Pois valeu, meu amigo. Boa tarde. Boa tarde pra todo mundo aí. Valeu, falou.

Boa tarde, fã. Boa tarde, Raquel. Boa tarde, ouvintes da Rádio Pedra FM. Aqui quem fala é o repórter Anselmo Macedo. Fã, quero hoje ouvir a música de Alcimar Monteiro, Ave de Arribação. Ofereço a você, a Raquel, também a Dona Maroca, lá no Posto Boi, e vai também para o seu Neco do Realejo. Alô, seu Neco, boa tarde, grande abraço. E também para todos os ouvintes deste maravilhoso programa. Valeu, fã! Grande abraço! Tchau, tchau!

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2: Agora são 1:50. 1:50. É o Mistura de Ritmo com Fan Carvalho e Raquel, aqui na sua 98,7. Raquel, telefone no ar. Alô, boa tarde.
3: Boa tarde,
2: fã. Olha, Raquel, Lourdes Paulindo, rapaz, que saudade.
3: A saudade é demais.
2: Ô, minha amiga, tudo bem com você?
3: Tudo bem, graças a Deus, e com você?
2: Tá bem também. Ô, Lourdes, por favor, baixe só um pouquinho o volume do rádio. Tá dando... Baixe só um pouquinho pra baixar, viu? Baixe mais um pouquinho pra gente ouvir. Melhor. Ou então fico mais um pouquinho distante e você me escuta pelo celular. Pode me escutar pelo celular mesmo. Alô, Lourdes?
3: Sim.
2: Pronto, agora sim. Boa tarde, amiga.
3: Tá tudo bem?
2: Tá tudo bem. Comigo tá tudo bem. Com você... Ô, amiga, e com você, como é que está?
3: Baixa mais um pouco.
2: Estávamos todos preocupados aqui, você não ligou mais. Ô, Lourdes, baixa mais um pouquinho, que ainda tá ruim da gente ouvir, viu? Pode baixar, ou então vá, saia de perto do rádio. Alô, Lourdes?
3: Sim.
2: Pronto. Ô, amiga, diga aí qual é a música que a gente ouvir.
3: Quer que baixe mais ainda?
2: Ainda tá ruim, é porque você tá muito perto do rádio e me escuta só pelo celular, dá pra ouvir não? Aí, pode baixar o volume do rádio, baixa, pode baixar mesmo. Tá piorando, viu, Lourdes? Parece que minha amiga tá aí aumentando o volume. Oh! Alô, Lourdes? Eita, Lourdes, tem jeito não, viu? Se você não baixar o volume do rádio, eu não vou conseguir ouvir, não.
3: É porque não quero estar com você.
2: Baixe, pode baixar o volume do rádio.
3: Oi?
2: Pronto, agora sim, eu tô lhe ouvindo agora.
3: Agora dá pra falar?
2: Agora sim, pronto. Ô, minha amiga. Alô, Lourdes?
3: Sim.
2: Ô, amigo, o que foi que houve? Que tava todo mundo aqui aperreado, preocupado, o pessoal na rua. O que foi que aconteceu que Lourdes não ligou mais para seu programa? Lourdes?
3: Sim.
2: Eu tô perguntando o que foi que aconteceu, todo mundo me perguntando por que foi que você não ligou mais para o programa. Para o programa. Foi que houve?
3: É porque uma entrevista ainda para ligar.
2: Oi?
3: Nem entrevista, nem pra ligar.
2: Não tô entendendo.
3: Um primo meu faleceu, um irmão.
2: Ô, Lourdes, eu não tô entendendo, viu?
3: Eu fui internado um pouco.
2: Alô, Lourdes?
3: Mas agora, graças a Deus, tá tudo bem.
2: Lourdes, você tá me ouvindo?
3: Sim.
2: Pronto, a ligação tá péssima, mas peça a música. Qual é a música de hoje?
3: A música é com a Mauri Júnior, Vou Pedir aos Anjos.
2: A Mauri Júnior, Vou Pedir aos Anjos, né?
3: É, Vou Pedir aos Anjos.
2: Isso, amigona. Pode ficar à vontade, pode oferecer, viu?
3: Ofereço pra você.
2: Obrigado.
3: Raquel.
2: Tá dando obrigado também.
3: Os controlistas, seus. Neto do Realejo. Jadir de Manso Claro. Heraldo Galindo. Janda Renova, Juliane Siqueira, João Piceiro, Luz da Rua Nova, da Dor e Família, Zezito Mais Claro, Zezinha da Bica de Cima, Carlos Alberto, Crede Siqueira, Renato Ferreiro, Giovanni da Veneza, Beto Vé, Giselda, Vinícius, Verão, e para todos os ouvintes que fazem a rádio, e desejo tudo bom para todos, e final de semana daquele bem tranquilo para todos.
2: Muito bem, minha amiga Lourdes Paulindo, muito obrigado pela participação, viu? Que bom Está de volta, né? Pedir música, que coisa boa. Muito obrigado.
3: Bem tranquilo para todos.
2: Tá certo. Obrigado, viu, Lourdes? Que Deus lhe abençoe, tudo de bom.
3: Eu que agradeço.
2: Tchau, Lourdes. Muito obrigado aí. Lourdes Paulino, né, Raquel? De volta, ligando, né? Eu não entendi o que foi que ela falou, né? Mas tá bom. A ligação tava péssima, né? Acho que o volume do rádio lá dela tava muito alto. Quem tá aí de fora escuta bom, mas aqui pra nós aqui é complicado, viu? Mas que coisa boa. Muito feliz por ela tá de volta ligando pra nós, né? E é isso aí. Dando sequência aqui ao nosso programa, tocando aí muita música boa, né? Tocamos o som de Alcimar Monteiro, Ave de Arribação, que foi a pedido aí do nosso amigão Anselmo Macedo. Também está em casa se recuperando, né, da cirurgia que fez também. E claro, a gente deseja aqui tudo de bom e mais um pouco para ele, né? Que Deus abençoe ele, que ele se recupere o mais rápido possível, né? E fique bom e continue sendo esse cara aí tão maravilhoso que é, tão alegre, feliz, e que volta aí trazendo aí as previsões, né, do tempo para os nossos ouvintes, que a gente já estava acostumado, né? Então, boa recuperação, meu amigão Anselmo. Eu sou seu fã, viu, cara? Eu, desde criancinha, eu ia para os comícios. E quando você subia num palco, Nossa Senhora. Então, eu tenho certeza que você foi um dos... aonde eu me inspirei, viu, Anselmo? Porque você faz uma narração, que eu vou dizer uma coisa, viu? Tem uma voz... Você tira aí pelos áudios que o homem manda, né? Então, Anselmo, tudo de bom pra você, cara. Que você fique bom o mais rápido possível, viu? E ainda tivemos o som de Hugo e Guilherme e Maiara e Maraíza, Meu Coração em Suas Mãos. Foi a pedido aí do nosso amigão Rosselli, aí do Caldo de Cana. Que coisa boa, né? E ainda o som de Zezé de Camargo e Luciano, Telefone Mudo, que foi a pedido aí da nossa amiga Lenira Paz, lá do Horizonte Alegre. Que coisa boa, viu, gente? Tivemos ainda o som de Cláudio Rios, Cláudio Roberto, né? Cláudio Roberto, parabéns, parabéns, querida. Foi a pedido aí da nossa amiga Sirlene Siqueira, a mesma oferecendo especialmente para Giselda lá na Rua Nova, né? Lá no José Campelo, né? E claro, nós também aqui da rádio desejamos tudo de bom, felicidade. Parabéns, minha amiga Giselda, tudo de bom, viu? Tivemos ainda o som de Cauã Cigano, Ouvida. Foi a pedido aí de Genice, aí no sítio Buqueirão. Pediu com Cauã Cigano. Tivemos ainda o som de Bruno Marrone, Por Um Minuto, que foi aí a pedido de Roberto, também no sítio Buqueirão. E ainda, mandando aqui uma alusão para nosso amigo Genesi Ferreiro, é o Ferreiro aí da nossa cidade. Muito bem, Genesi Ferreiro também nos colaborando, sempre junto do programa Mistura de Ritmo. Um abraço, meu amigo, que Deus te abençoe, né? 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Mandar aqui um alusão também, claro, para Matheus. Alô, Matheus, né? também tá ligado, ouvindo a nossa rádio. Meu amigo Dedinho Eletricista, Dedinho Eletricista, muito obrigado também. Dedinho também faz parte aqui dos colaboradores do nosso programa. 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Muito obrigado, gente, a cada um de vocês que colabora, que ajuda a gente fazer esse programa. Que coisa boa. Deixa eu aqui mandar um alô para Cristina, né? Também meu amigão Vera, que está lá no Grande Recife, né? Mas está lá curtindo a nossa rádio pelo aplicativo. Que coisa boa, gente. Muito obrigado aí, Cristina, Vera e, claro, Helena, minha ouvinte aí, número um, Helena. Daqui a pouco a gente vai tocar a música de Helena, viu, Raquel? Olha, já pediu, viu? Vamos tocar a música de Helena para nós não ficar devendo a Helena, né, Helena? Vamos tocar a música dela hoje. Deus me livre, viu, Helena? Um cheiro, minha linda. Boa recuperação aí também para meu amigo Vera, que está lá no Recife também se tratando, né? E também, claro, sua esposa Cristina. Tudo de bom para vocês aí. Estão lá no Recife, mas estão ouvindo, viu? Estão curtindo aí pelo aplicativo. Que coisa boa. Agora são 14h, mais um minutinho. Atender mais pedido musical que vai chegando para nós e a gente, claro, joga no ar.
4: Oi, fã, boa tarde, tudo bem? É Daniela aqui do Alto, fã. A gente tá aqui ouvindo o seu maravilhoso programa, viu? Sem dúvida, um dos melhores. Você tá de parabéns. Que Deus abençoe sua vida, a vida de Raquel, de todos que estão ouvindo esse programa e de todos vocês, né, que fazem parte da rádio. Eu queria ouvir uma música, fã. Toca pra mim, por favor, a música de Neto Brito, Triplex, para oferecer a todos que estão ouvindo a rádio, para você e Raquel.

0: tarde, meu amigo Alfã. Aqui é o JB da Veneza. Quem é vivo sempre aparece, né? Cheguei por aqui agora, meu parceiro. Toca aí uma linda música aí com Edu e Maraial, pá. Com ela oferecer a Neco do Vialejo, Vilado, Salete, Sonha, Tineu. Na bica de baixo, nosso amigo Genou, sua esposa Negra, seu filho Alain, Zaquiel, Nenê do Fumo, Zé Rolinha, Vaca Velha, Nego Cabaceiro, sua esposa Lúcia, suas filhas. Aí no Alegre, nosso amigo Dedeira, Ronaldo. No Sítio Boqueirão, nosso amigo Ronaldo, Raniel, Paulinho, Roberto, Raquel, Maria Paula. Da turma boa aí do Sítio Boqueirão, Zé Ramo. É, sua esposa, meu amigão fã, Patrícia. É, no Sítio Gia, nosso amigo Francisco Belo, Dona Angel, Doutor, Lela, Xoxo Preto, Noé, Marcelo Neve, João Sorrisão. É, na Serra da Evara, nosso amigo Romeu, no Riacho do Pau, Toco e Negra, lá e sua esposa, Reginho Facada, Franço, Nando, na Fazenda Caldeirão, é, Luri do Cumbi, Cazuza, na Rua Nova, Eliane, Zé Luiz, Buguela da Reciclagem, seu esposo Cícero, seus filhos, é, Maria Cícero, Sandro. É, e aqui na Veneza, a família Barra Nova, a galera do Mister M Construção, é, Maroca do Posto do Boi, Romarinho, André Pisadinha, é, e a todos aí que estejam ouvindo o programa Mistura de Ritmo com você, nosso amigão, que é um locutor nota 10. Tenha uma boa tarde aí e um bom programa pra você, meu amigão.
1: Boa tarde.

É mais ou menos assim, ó. Quem sabe dançar, o momento é agora. Tira o pé, tira o pé. Quero ver agora quem é que sabe dançar isso aqui. Essa é boa demais. Ai, simbora. Tira o pé.

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1: Agora são 2 da tarde, mais 25 minutos. Ainda o programa Mistura de Ritmo. Mandar aqui uma alusão para meu amigo Rose, lá na Fazenda Caldeirão, né? Tá lá também curtindo a nossa programação. Tivemos essa linda música, Batista Lima, como eu te amo. Foi a pedido de Cristina, que tá lá no Recife, mas tá lá curtindo a nossa rádio, tá lá curtindo pelo aplicativo, né? E ainda o som de Marcelo Teodoro, Eu Quebro Tudo e Vou Embora. Foi a pedido aí do nosso amigão aí, Vaca Véia, né? Aí na Veneza, que também tá ligado, curtindo a rádio. Meu amigo Vaca Véia também tá ligado, curtindo muito bem. Tivemos o som de Amaury Júnior, Vou Pedir aos Anjos. A pedido aí de Lourdes Paulindo, lá do Sítio Cumbi. Muito bem. Tivemos ainda o som de Edu e Maraial, Beijo Bom. Foi a pedido aí do nosso amigo JB da Veneza, João de Barra Nova, né? A pedido aí do nosso amigo João de Barra Nova. É a programação da sua tarde musical, é uma mistura de ritmo das suas tardes de sexta-feira, né? Curtindo ainda muita música, ainda tem bastante pedido aqui pra gente tocar, né? Então, Raquel, vamos tocar, né, Raquel? Não, o programa vai embora e não dá tempo pra nada, viu? Vamos lá, Raquel, 2 horas e 27 minutos.

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1: Boa tarde, Fran Carvalho, máquina, aqui é Rosa da Fazenda Caldeirão. Gostaria de ouvir uma música com Amado Batista, Folha Seca, para oferecer especialmente a você, a sua esposa, a Francinaldo aqui na Fazenda Caldeirão, a Matheus aqui na Fazenda Caldeirão, a vovó Maroca no Posto do Boi, a Lourdes Paulino lá no Cumbre, a Isaquiel lá na Bica, a Claudinha de Quino na Fazenda Tira Couro, e a toda a galera que está escutando essa rádio. Valeu, Fran Carvalho. Cuida.

Esta é a toada da Vaca Pretinha, uma composição do padre Cício Cavalcante Maribondo, interpretado por Zé de Almeida, cantando para todos vocês. Vou lhe contar uma história para você analisar sobre

0: Aí tocamos as últimas músicas do programa, chegando ao final de mais um programa Mistura de Ritmo com Fã Carvalho. Tocamos o som de Tarcísio do Acordeon, Voltável, a pedido aí do nosso amigo Samuel, né, que também tá ligado ouvindo. Ainda o som de Zé de Almeida, Vaca Pretinha, que foi a pedido do nosso amigo Mundo Mototáxi, né, Mundo? Ainda o som de Sem Pareia, Conselho ao Filho Adulto, foi a pedido aí de Genice. Raquel não notou, mas eu falo, né, Raquel? Esqueceu, não foi? Ainda o som de Amado Batista, Folha Seca, a pedido do nosso amigo Rose, lá na Fazenda Caldeirão. Tivemos ainda o som de Roberto Miller, Vida de Cão Sem Dono, a pedido aí do nosso amigo Zuza da Rua Nova. Também o som de Amado Batista, Alucinação, também foi para Zuza na Rua Nova. E ainda a banda Sem Pareia, Vaqueiro Velho, foi a pedido aí do nosso amigo Matheus. Coisa boa, né? Gente, chegamos ao final do programa. Se Deus quiser, na próxima sexta-feira estaremos de volta. Tchau.
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2: Olá, minha gente amiga. Olá, ouvintes de todo o Brasil. Nós já estamos aqui com mais um programa do Amado Batista para vocês. O Edelson Moura faz dois programas, faz esse aqui e apresenta também o programa Ligação Nacional. Aqui, depois da apresentação deste programa, na nossa Rádio Estúdio Brasil, começa a seguir o programa Ligação Nacional. E assim também em muitas rádios pelo Brasil afora. É uma alegria, uma satisfação muito grande estarmos aqui mais uma vez, eu, Charles Elp, Franklin Russo, a nossa equipe aqui de trabalho, para levar essas músicas lindas e encantadoras do maior ídolo popular do Brasil, Amado Batista. A primeira de hoje é essa aqui, ó. E eu chorei.

0: É por aqui que nós vamos dando continuidade ao nosso programa, Amado Batista. Ela está chegando, a nossa comentarista, a nossa repórter, a nossa amiga, a nossa ouvinte especial de Teresina, no Piauí. Alô?
1: Nelson Moura.
0: Oi.
1: Toca uma música bem romântica pra mim, do Amado Batista.
0: Certo.
1: Quero você.
0: Quero você.
1: Quero você. Tudinha pra mim.
0: Pois não. Pois não.
1: Toca essa música pra mim, Nelson Moura.
0: Vou tocar, com certeza.
1: Meu amor, não se esqueça de mim.
0: Certo.
1: Por favor, diga que sim.
0: Isso.
1: Não consigo esquecer você.
0: Sim.
1: Ouça o meu bem.
0: Que eu vou lhe dizer. Quero você.
1: Toca essa música pra mim, Nelson Moura.
0: Claro que sim.
1: Tchau, Nelson Moura.
0: Tá bom, tchau, minha amiga. É lá de Teresina, Dona Maria Emília. Quero você. Canta, Amado Batista.

Boa tarde, meus amados. Estamos começando mais um programa. Agindo Deus, quem impedirá? É, já vou agradecendo a você que está nos ouvindo, né? A você que está nos ajudando. Quero pedir encarecidamente, né? Continua assim nos ajudando.

0: em bom uso, né, que dê pra gente vender. Quero, peraí, antes de tudo, quero dar uma boa tarde, né, a pai Edivan, boa tarde.
1: Boa tarde, paz e bem, que alegria, mais uma sexta-feira, meu irmão, minha irmã. Deus abençoe a você que tá aí, lá tá chegando, já tava na espera aí. Esse é o programa da Comunidade Católica Cristo Cidade. Esse é o programa Agindo Deus, quem impedirá? Então, com alegria, Malange, estamos juntos mais uma sexta-feira, graças a Deus.
0: É isso aí, né? Continuando. Leide, boa tarde, Leide.
2: Boa tarde, irmã Malange, paz e bem.
0: Vanete, mais uma vez estamos juntos, né? Boa tarde.
3: Boa tarde, Deus abençoe a nós todos.
1: Rapaz, eu tava vendo aqui, o pessoal fala todo mundo mansinho, né? O mais amudiçado é eu mesmo, né? Porque os outros é tudo mocho, né? Falei! É, mas louvado seja Deus, né? Todo mundo mansinho, rapaz, louvado seja Deus. Que bom, irmão, é bom estarmos juntos na sexta-feira, olha. Já quero agradecer a você que esteve conosco, que nos ajudou, graças a Deus, né, a caminhada. Já informando aqui, Marlan, já a caminhada, né, pagamos as contas, graças a Deus, né? Amém. Então, Deus seja louvado por isso, obrigado a você que contribuiu, você que comprou a camiseta, você que foi. Então, eu falei semana passada que iria passar para vocês, então, não sobrou nada para nós, graças a Deus, né? Graças a Deus, mas pagamos as contas, realizamos o evento, né? Então, Deus nos abençoou, isso é gratificante. Então, você vê que é algo que era realmente, estava, né, nos planos de Deus, é vontade de Deus. Então, vamos organizar aí, né? Quem sabe, o ano que vem, temos aí, né, a segunda caminhada ali de ser católico. Vamos rezar, vamos ver, vamos trabalhar e vamos erguer as mangas da camisa e vamos embora, né? Vamos embora. Como ela já colocou aqui, eu quero agradecer a você, meu irmão, minha irmã, que tem doado sua roupa de bom uso para a comunidade. Tem feito um efeito muito grande, então quero agradecer a você que tem doado, tá certo? Você que tem nos acompanhado nas redes sociais, você que tem pego a caixinha, né, Marlange? Tem pego a caixinha, você que tem levado a sua caixinha para casa, tem devolvido lá na loja dos artigos religiosos. Falando em loja dos artigos religiosos, gente, está chegando a Quaresma de São Miguel. Ó, lá nós temos o livro da Quaresma, temos o texto, temos a imagem de São Miguel, tá certo? 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
0: É isso aí, né, pessoal? Também a latinha, né, que fica aí, as latinhas, né, que você tem no comércio. Quando você quiser nos entregar, pode entregar ou lá na loja de artigos religiosos ou lá em Cícero Paraíba, lá em Velha, tá bom? E pega outra latinha novamente para continuar nos ajudando. Deus abençoe todos vocês grandemente.
1: É isso aí, ó, gente, nós já estamos aí. É, você diz assim, Edivan, tá longe, tá não. Ó, já estamos na correria, tá certo, do Aviva Pedra. Só pra você ter uma informação, certo? Já estamos aí na correria, nos organizando o Aviva Pedra 2027. Quer dizer, Edivan, tá longe do fim do ano. É, pra nós não, né? Pra nós temos que correr contra o tempo, pra estarmos tudo pronto. Então, Deus abençoe você. Então, o que eu quero dizer é isso, Edivan. Continua nos ajudando, tá certo? Continua nos ajudando na tua latinha, na tua roupa de bom uso. Obrigado à Lojas Paulista, né? Que doou para nós, pra comunidade, para o nosso bazar, algumas peças de usadas, né? Umas peças novas, outras de bom uso ainda. Então, você possa nos ajudar. Obrigado à Lojas Paulista por doação para o nosso bazar. Deus abençoe a todos vocês. Gente, ó, mandar um alô para nossos ouvintes. Tá certo, Marlene? Enquanto Marlene se prepara um pouquinho ali. Ó, eu quero agradecer a você por ser ouvinte, você do Posto do Boi. Você do Posto das Ovelhas, vou começar diferente hoje, Posto das Ovelhas. Você do Agristinho, você do Mororó, Fazenda Caldeirão. Você também, meu irmão, minha irmã, que está nos ouvindo lá no São Pedro Cordeiro, Santo Antônio, Tenebre, São Francisco, Tá certo? Obrigado a você que está nos ouvindo. Você do Alegre. Certo? Você do Alegre também. Muito obrigado. Deus abençoe que está nos ouvindo aí. Tá bom? Todo o pessoal que estava lá conosco, cantando na missa. Zé Evangelista do programa. Cristina, paz e melhor a vocês. Um cheiro bem grande para esse grupo de oração aí. Deus abençoe. Estamos juntos. Que Deus proteja o coração de cada um de vocês. Alô? Boa tarde, boa tarde, Soneco.
4: Boa tarde, tudo bom? Você, o locutor e a locutora aí.
1: Tudo bem, meu irmão?
4: Posso pedir uma música?
1: Pode sim, meu irmão. Você que manda.
4: Toca aí uma música aí, Nino Lázaro Zé Rico, Nino da Estrada. Se puder ser, viu?
1: Tá certo. Ô, Soneco, pode ser outra, porque esse horário não dá pra tocar essa música, mas pode ser outra.
4: Pode ser qualquer uma delas.
1: Eu vou escolher uma aqui pro senhor. Eu sei que o senhor vai gostar, viu?
4: Beleza, rapaz, beleza.
1: Viu? Obrigado
4: pela participação.
1: Tá bom, Soneco. Obrigado pela participação. Deus abençoe.
4: Oi.
1: Obrigado pela participação. Deus abençoe o senhor, viu?
4: Amém, a nós todos, rapaz.
1: Amém, Soneco. Então fica só, daqui a pouco a gente solta a música de Soneco. Então agradecer a você aí do Alegre, que a gente já colocava, tá bom? Então para você que está nos ouvindo aí, Deus abençoe. Não se diz ali próximo do Alegre também, você do Azevém, tá certo? Você do Azevém, Deus abençoe a você, meu irmão, minha irmã, que está nos ouvindo, tá bom? Deus abençoe de fundo do coração. Você aí da Lagoa do Meio, você da Veneza, você Bica de Baixo, Bica de Cima, você do Alto da Boa Vista, Deus abençoe todos vocês ouvintes que estão conosco. Também a você aqui, meu irmão, do bairro São José, né? Você do bairro José Campeiro Salviano, você do Belezinha, você do Belezar, você do bairro Prateado, você do centro da cidade, você do comércio da nossa cidade. Durado Construções, eu sei que você está nos ouvindo. Deus abençoe você, comerciante. Deus abençoe você, Alexandre, está nos ouvindo, tá certo? Seu Didi, né? Lá ali. Esqueci aqui, seu Didi, viu? O sítio. Mas no próximo bloco eu vou lembrar, viu? Com certeza. Então a você, muito obrigado, meu irmão, minha irmã, que estavam juntos. Quero mandar um alô para Vinícius, Cristiano, para Michel, para Carlos, que estão lá no trabalho, na luta. Deus abençoe de vocês. Que alegria, nós estamos juntos, né? Maranje quer mandar um alô aqui para os filhos da comunidade, né, Maranje?
0: Sim, a todos os filhos da comunidade, Genaína, comadre, compadre, Maria, Deus te abençoe. Maria Jacinta, minha neta, que está de idade nova hoje, parabéns, vovó te ama, viu? Cheiro. João Pifeiro, boa tarde, Deus abençoe o senhor e toda a sua família.
1: Essa semana eu me encontrei com ele, que é o João Pifeiro. Já quero colocar aqui a intenção desse texto, já pela saúde dele, viu? Seu João Pifeiro e sua esposa, tá bom? A todos vocês, Deus abençoe do fundo do coração. E é com alegria, meus irmãos. Vamos soltar, a gente está preparando aqui, viu, Soneco? A sua música. Eu tenho certeza que o senhor vai gostar, viu? Então, Silvânia está arrumando aqui a sua música. Então, a você, meu irmão, manda um alô para Margarida, Eduarda. Deus abençoe todos vocês, meu irmão. Você quer ligar para a rádio? Eu vou dizer o número para você da rádio. Você quiser ligar, tá certo? Pedir sua música ou pedir sua intenção, eu quero colocar o texto nessa intenção. Certo? Eu quero colocar o texto dessa forma, nessa intenção, nessa graça. Tá bom? Olha, 991-48-4215. Esse é o número da rádio, você pode ligar. Eu não sei se, Ivonete, se é do Zap também ou não. Não, é só o número, né? Depois vamos providenciar o Zap, né? Dar um jeitinho, né? Eu vejo se o diretor da rádio escuta isso, né? Então, vê só. Meu irmão, muito obrigado a você, tá certo? Muito obrigado mesmo, tá ligadinho, tá junto conosco. Então, tá pronto, Ivonete, tá aí? Então vamos ouvir a música aí de Soneco. Eu tenho certeza, Soneco, que o senhor vai gostar, tá bom?

0: da minha mãe Maria de Lourdes, que está ligadinha aí, Dona Selma, Dogival, Cleide, Mário, que não perde um programa, Deus abençoe todos vocês. Paula, Sandra, Dona Zumira, um cheiro, viu? Tudo de bom para todos vocês. E você que está nos ouvindo também, tudo de bom para você, para sua vida, para sua família. Mas fica ligadinho com a gente. Logo mais teremos texto, também tem a partilha da palavra. E você já vai fazendo, né? Já vai clamando a Deus, já vai pedindo fazendo a sua intenção, né? Pedindo pelas mãos ensanguentadas de Jesus. E que cada dia seja um dia novo, dia diferente, dia abençoado. E que nunca se esqueça, gente, que o maior é Deus nas nossas vidas, que temos que clamar a Ele e não desanimar, nem se desesperar, tá bom? Tem que confiar, tem que buscar, tem que crer. É invocar o Espírito Santo todos os dias, ao amanhecer. Só tenho que agradecer por você que está aqui nos ouvindo, por você que tem nos ajudado. A gente, na verdade, só sabe agradecer, porque sem Deus não somos nada. Nada podemos fazer. Temos que dar sempre a prioridade. Jesus é nossa prioridade. E você tem que tomar posse disso e da palavra de Deus. Fica ligadinho aí com a gente. Vai fazendo aquele pedido. Aquilo que você acha que não é possível, mas que é possível para Deus, tudo aquele que crê é possível. Você conseguir a sua graça, a sua cura, a sua libertação. Mas tem que dar o primeiro passo, né? O primeiro passo é o quê? Seguir a Deus, os ensinamentos de Deus e também pôr em prática o que estamos buscando, o que estamos aprendendo. Tá bom? É isso aí, fica ligadinho com a gente. Fala aí. Ai.
1: É, meu irmão, olha que alegria nós estarmos nessa sexta-feira. Hoje, sexta-feira, do Sagrado Coração de Jesus, viu? Eu sei que tem muitos devotos do Sagrado Coração de Jesus. Então, você, meu irmão, minha irmã, que é devoto hoje, nessa sexta-feira, né? Não é a primeira sexta, primeira, né? A primeira sexta-feira, tá certo? Primeira sexta-feira. Eu estou confundindo aqui porque semana passada, o começo do mês, foi a missa da comunidade. Então aqui a gente tá, eu estou meio confuso porque a missa é depois da sexta-feira e esse mês foi antes, né? Por isso que a gente estou aqui meio confuso, mas a gente vai encaixando direitinho. Então, meu irmão, eu quero agradecer. Tem como é, Simonete? Dá para ir agora, né? Calma, meu Soneca, vai sair. Simone tá encontrando ali. Então, nessa alegria, nós estamos juntos, meu irmão, minha irmã. Bendizemos a Deus por essa tarde, por esse momento. Eu sei que muitos de nós, alguns de vocês, podem estar hoje num momento meio triste, né? Pela situação ou outra da vida que aconteceu, ou enfrentando, né, uma grande batalha na sua vida. Mas, meu irmão, minha irmã, deixa eu dizer uma coisa para você. Em nome de Jesus, não perca o ânimo. Pode acontecer tudo, pode vir tudo na sua vida, mas só não perca o ânimo. Porque muitas vezes o inimigo quer que eu ou você, que nós viemos a ficar triste pela uma situação na nossa vida, ou por uma batalha que nós estamos enfrentando, seja um momento de enfermidade, seja um momento de espiritual, seja um problema familiar. Então, nós somos tentados de muitas formas para nós ficarmos entristecidos, desanimados por causa da situação que nós encontramos. Mas eu quero dizer uma coisa para você: não perca o ânimo. Confia no Senhor, confia na bondade dele, na misericórdia dele e na graça dele para a sua vida. Confie na graça dele, confie que ele é um Deus justo e misericordioso. Tá bom? Então, ergue a cabeça, joelho no chão e dá graças ao Senhor por tudo que tem acontecido na sua vida. Não murmura, não. Porque a partir do momento que você começa a murmurar por situações difíceis na sua vida, você vai dando brecha ao encardido. E quando você for dando brecha ao encardido, o encardido vai entrando na tua vida e a tua vida vai virando ao contrário. Mas por que, Divan? Porque eu vou dando oportunidade do inimigo entrar no meu coração. E aí vai me levando para o desânimo, para a perca da fé, da esperança, da confiança no Senhor. Então, não desanima, tá certo? Não desanima, insiste, clama ao Senhor em todas as circunstâncias, buscar a Ele em todas as circunstâncias na sua vida. Então, a você, meu irmão, minha irmã, Deus abençoe. A você, homem do campo, a você que está aí na luta, já está aí na luta do dia a dia, né? É, desse momento, então quer dizer a você que Deus abençoe você e estamos juntos em oração. Então vamos lá, soltar a música, Silvonete, de Seu Neco, não é isso? Demorou para sair, viu?

É, que alegria, tua graça me basta, né? Linda canção, só a graça do Senhor mesmo, meu irmão, minha irmã, para nos colocar de pé, certo? Quantas vezes nós estamos abatidos, né? E o que falta em nós, nós clamarmos ao Senhor e pedimos essa proteção dEle, essa força dEle para nos levantar. Quantas vezes, né, estamos tristes, abatidos, ou nos encontramos com situações difíceis e essa situação nos leva ao desânimo, à tristeza. E nós temos que ter muito cuidado com essa tristeza, porque essa tristeza pode invadir o nosso coração e nos leva a nós vivemos situações totalmente diferentes ao querer e à vontade de Deus. Então a você, meu irmão, minha irmã, que nós possamos clamar que só a graça do Senhor hoje nessa tarde. Como está o seu coração? Como está a sua vida? Como você se encontra? Eu quero fazer essa pergunta a você, e você me permite entrar na sua casa. Como entrar? Como está o seu coração? Como está a sua vida? Hoje, nessa tarde, sexta-feira, né? Dia do Sagrado Coração de Jesus. Como está você? Eu quero mandar um alô para Marilene, né? Lá na Rua Nova. Mas José Campeiro Salvinha está nos ouvindo. Obrigado, minha irmã. Deus te abençoe. Tamo juntos, tá certo? Pedi para a Silvonete oferecer preparar uma música para você aqui, né? Então, quantas vezes nós estamos abatidos e queremos muitas vezes, você quer muitas vezes uma resposta de Deus imediata para a sua situação, para a batalha que você está enfrentando, para o momento de dor que você está enfrentando, um momento de luta, né, que você está enfrentando. Mas muitas vezes Deus permite isso, e eu tenho falado isso várias vezes e vou falar isso sempre, porque isso é uma realidade. Deus permite que chegue a... não é que Deus promove o sofrimento, a luta, não. Deus

permite que isso aconteça. Para quê, Edivan? Para nós amadurecermos, né? Para nós amadurecermos. Então, quando nós vamos passando por essa situação difícil, nós vamos amadurecendo, vamos crescendo na fé, crescendo na confiança em Deus. Quanto mais, né, hoje você passou por uma provação, e quando você vencer, meu irmão, minha irmã, e vai surgir outra, não vai deixar de surgir, mas quando surgir outra, você já vai estar preparado, mais forte, e uma fé renovada, uma confiança renovada no Senhor. Então, por que é que muitas vezes nós passamos provações? Porque nós estamos amadurecendo, nós estamos crescendo na fé e na confiança no Senhor. Então, cada vez que nós vencemos uma muralha, que nós passamos por cima de alguma situação e nós nos encontramos com ela, e aí no final você se torna um vencedor ou uma vencedora, é porque você amadureceu naquela situação, porque você cresceu, sua confiança no Senhor, ela aumentou. Então, Deus abençoe a sua vida. Obrigado por estarmos junto conosco nessa sexta-feira. Esse é o programa da Comunidade Católica Cristo Estado. Esse programa, Agindo Deus, quem impedirá? Então, vamos ouvir mais uma canção para você, nessa sexta-feira, se colocar na presença desse Deus tão maravilhoso.

0: Eita, Deus maravilhoso. Deus provê, Deus proverá. E eu creio nisso, meu irmão, minha irmã. Creia nisso, né? Que Deus provê, Deus proverá. Sua misericórdia não nos faltará, né? Nós cremos nisso, a certeza, nessa bondade e misericórdia de Deus para a sua vida, meu irmão. Quero dizer uma coisa para você nessa tarde. Em nome de Jesus, se levanta, meu irmão, minha irmã. Se levanta da situação difícil, desse abatimento espiritual que você se encontra. Em nome de Jesus, se levanta. Não deixe a situação abater a sua vida, abater a sua fé, a sua confiança nesse Deus. Ergue a cabeça, criar ânimo, né? Ânimo, confiança no Senhor. Então, agindo Deus, quem impedirá, meu irmão, minha irmã, o mover dele na tua vida? Quem vai impedir quando a graça do Senhor chegar até você? O Senhor diz na sua palavra, cairão 10 mil à tua direita, não esqueça, serão atingidos, mas eu preciso confiar nele. Eu preciso confiar nessa verdade dele. Porque não adianta alguém dizer para mim, eu falar aqui na rádio, ou alguém, o Malange falar, ou você ouvir de alguém. Mas isso depende de você. Você tem que confiar, tá certo? Que a proteção do Altíssimo te protege. Então eu preciso confiar. Quando eu confio, eu deposito a minha confiança. Então não importa hoje, nessa sexta-feira, né? Como é que está o teu coração? Como é que está a tua vida? Como foi a segunda-feira? Como foi a terça? Como foi a quarta? Como foi a quinta? Não importa. O importante, meu irmão, minha irmã, é o hoje, é o agora. É o que Deus quer fazer em você nessa sexta-feira. Isso é que importa. Te encorajar, te dar força, né? Revigorar tuas forças. Talvez você esteja aí abatido, né? Como Marlan. Marlan já está meio abatido. Diz ele, está meio triste, né? Cansada. Mas possamos confiar no Senhor que revigora nossas forças, né? Que te fortalece. Então, meu irmão, minha irmã, que você possa dizer assim: eita, chegou sexta-feira, graças a Deus, final de semana, né? Final de semana. Então, que essa força do Senhor, ela revigora a tua alma. Ei, como está a sua alma? Como está a tua alma? Está longe de Deus? Como você está vivendo? Ah, está vivendo como você quer? Não está vivendo como é desejo de Deus a tua vida? Ei, presta atenção, crie juízo. Por isso que muitas vezes essas coisas na tua vida dão errada. Porque você quer fazer as coisas do seu jeito. E Deus, como um pai que Ele é, Ele só vai dar para você as coisas certas e as coisas dEle. Então as coisas dEle vai ter um sacrifício para você fazer. Mas vale a pena, meu irmão, minha irmã, vale a pena. Então muitas vezes as pessoas, Marlon, ficam batendo a cabeça com as situações difíceis que encontram. Mas muitas vezes ele fica murmurando, culpando Deus porque aconteceu uma situação difícil na vida. Verdade. Mas muitas vezes, fico perguntando a você, será o que você fez foi vontade sua ou vontade de Deus? Quando é vontade nossa, nós batemos a cabeça no ditado popular. Nós sofremos com aquilo. Agora, quando é vontade de Deus, quando eu executo a vontade de Deus, meu irmão, minha irmã, as coisas são diferentes. As coisas agem diferente. A bênção vem, a graça vem. Agora, quando eu quero fazer do meu jeito, contra a vontade de Deus, e muitas vezes, aquilo que eu quero, preste atenção, não é o que Deus quer para mim. Às vezes, eu posso pensar, você pode pensar que aquilo que você quer fazer é um bem, né? É um bem para você. E às vezes, não é um bem para você. Deus sabe disso, porque Deus é onisciente e onipresente, Ele sabe, tudo vê. Então, muitas vezes, aquilo que você quer não acontece, porque Deus sabe que não vai fazer bem a você. Porque muitas vezes aquela situação vai levar você ao sofrimento, à tristeza. Então você vai passar por algum momento, então muitas vezes, porque não? Ah, as pessoas começam a murmurar contra Deus. Ah, mas eu fiz isso, não deu certo, meu irmão. Será que o não deu certo para você seja errado, mas para Deus é o certo, para lhe proteger? Aquela situação não ocorreu, aquela situação que você queria não ocorreu, não é porque deu errado, não. Deu mais do que é certo, meu irmão. É porque para você, para mim, muitas vezes, a gente pensa que deu errado. Mas os planos de Deus, muitas vezes, deu foi certo. Para você não sofrer, para você não passar situações piores na sua vida. Então, preste atenção, quando as coisas não derem certo, pergunta ao Senhor: Senhor, não deu certo, talvez porque era vontade minha. Então vamos aprender a caminhar na presença de Deus. Não é isso, Marlange?
1: Sim, é desse jeito. Tem que, como a Edivan falou, né? Não é só dizer eu creio e crer, um crer da boca para fora, né? Quando a gente crê de verdade, tem que confiar. O crer já está dizendo, eu creio. Então tem que... Temos que pedir, temos que conversar com Deus, mas tem que esperar no Senhor. Ser paciente. Se você não é, pede a Deus que Ele te capacite, Ele te dá paciência. E a gente chega à vitória. Mas tem que confiar, sim, realmente. Porque o que a gente não pode viver é sem Deus, sem o amor de Deus, né? Se você coloca Ele em prioridade, em primeiro lugar, tudo vai dar certo. Agora, espera, espera no Senhor. Mas o esperar é esperar, continuando rezando, continuando de joelho no chão, continuando firme e esperar de verdade, sem murmurar, né? É isso aí.
0: Então, só passando aqui, ó, enquanto você mandar preparar a música ali, tá certo? Ó, liga pra nós, tá certo? Aí, 991-48-4215, tá certo? Fica na paz, Deus abençoe. Vamos ouvir aí mais um louvor para nós nos colocarmos na presença do Senhor. Você, meu irmão, que está aí nas construções, você predeiro, você servente, você que está aí nas planificadoras, no comércio, onde você esteja, meu irmão, trabalhando. Deus abençoe. Uma abençoada sexta-feira. E sim, essa canção vai para você. Tenho certeza que ela possa mexer com o seu coração, mexer com sua alma.
1: Amém.

0: Amém, meu irmão, minha irmã, que alegria. Como é bom, né, ouvir essa canção maravilhosa, né, que mexe com o nosso coração, com a nossa alma. Quanto nós precisamos do Espírito Santo, quanto nós precisamos da graça do nosso Senhor Jesus Cristo e da intercessão da Virgem Maria, que possa cuidar de nós, cuidar de você, cuidar do seu coração. Meu irmão, minha irmã, esse é o programa da Comunidade Católica Cristo Ressuscitado. Já quero convidar você a pegar seu texto, tá certo? Que você possa ir aí pegar seu texto. Para nós colocarmos esse texto das Mães Sementadas de Jesus no seu impossível. No seu impossível. Mas eu quero dizer uma coisa para você, meu irmão. Eu vou aquilo que vem o meu coração. A libertação, a cura e a graça, ela só acontece quando eu confio. Veja, eu vou pegar uma passagem bíblica para nós entendermos. Existiam os amigos e a história do paralítico, que foi colocado pela portiola por cima do telhado. Todo católico sabe dessa passagem. Então, veja, o que é que Deus fez nesse momento? Veja, era um paralítico, não tinha como ele chegar até Jesus. Por quê? Porque tinha multidão. Existiam várias pessoas à frente pedindo o paralítico chegar. E ele também não podia sair porque ele era paralítico, era acamado. O que foi que aconteceu? Os amigos, sabendo da força, né, que tinha Jesus, por ter visto Jesus ter feito muitos milagres e prodígios, foi que aconteceu? Eles pegaram o paralítico, colocaram na portiola. Portiola era tipo uma lona com uns paus, certo? Não é bem uma rede, mas forrava, tinha o pau de um lado, o pau do outro, e aí no meio o paralítico ficava, o paralítico, que era para carregar o paralítico de um lugar para outro. Então, veja só, o que foi que eles fizeram? Eles colocaram o paralítico na portiola, levaram em direção até Jesus. Diz a Sagrada Escritura que eles abriram um telhado, né, e colocaram por cima o paralítico. Veja, mesmo com toda a fé dos amigos do paralítico, se aquele paralítico não acreditasse, não quisesse ser curado, Jesus ia curar? Ia mais longe, sim ou não? Se ele não quisesse, se o paralítico não quisesse abraçar a graça, a cura, mesmo todo o esforço dos colegas dele colocar ele por cima do telhado, mesmo se ele não quisesse aceitar aquela graça, aquela cura, não ia acontecer. Então, o que foi que aconteceu? Ele quis. Então ele também quis aquele momento, ele quis ser curado. Então ele permitiu que a graça chegasse até ele, entrasse no coração dele. Ei, você nessa tarde, muitas vezes a graça não chega ao seu coração está fechado. Porque o seu coração muitas vezes está de pedra, e a culpa não está em Jesus. A culpa não está no Senhor. A culpa muitas vezes está em na minha pessoa, em você. Então, Jesus quer sempre nos curar, sempre. Jesus quer sempre. Se a gente pegar o evangelho de Marcos, aqui a gente vai ler todo o evangelho, a cura, os prodígios, todo, tudo que Deus fez, né, no evangelho de São Marcos, vai relatar aqui um conteúdo da força de Deus na vida do seu povo. Então, não está em Jesus. Quer dizer, para você nessa tarde, talvez você esteja murmurando em relação a isso, talvez esteja culpando Deus porque a graça não chega à sua casa. Eu não sei onde você está, não sei que situação você se encontra, não sei como está o seu coração. Eu estou dizendo que Deus está dizendo para você: não adianta, se você não abrir o coração, se você não aceitar a graça, se você não se apoderar daquilo que Deus tem para você, meu irmão, minha irmã, então você vai ficar a vida todinha murmurando sobre Jesus, contra Jesus, que Jesus não me curou, que Jesus não fez isso, Jesus não fez aquilo. E a culpa não está em Jesus, a culpa está em você, que não aceita, que não permite que a graça dele chegue ao seu coração. É uma realidade para nós como cristãos. Então deixa que o Senhor penetre pela graça dele, pela força do Espírito Santo no teu coração, na tua vida, para que as bênçãos possam chegar até você. Então, abrir o teu coração, porque quando você abre o coração, ninguém vem pedir a força de Deus, nem o encardido, nem teus pecados, nem tuas misérias, nada, literalmente nada. Agora eu tenho que deixar o meu coração aberto para acolher aquilo que Deus tem para mim, aquilo que Deus tem para você. Muitas vezes nós queremos a bênção, mas só queremos, mas não queremos abrir o nosso coração para que essa bênção chegue, para que essa graça chegue até você. Então, quero pedir a você, ouvinte, nessa tarde, você quer a graça? Claro, eu sei que você vai responder da seguinte forma: ah, eu quero, Edivan, eu quero Malange, eu quero Leide, eu quero Silvonete, eu quero. Mas o querer não é só o querer do agir e do mover dos lábios, tem que partir do coração. Eu tenho que aceitar, eu tenho que deixar, eu tenho que querer que essa graça do Senhor chegue até mim. Eu tenho que aceitar a graça, eu tenho que permitir que a graça entre no meu coração, na minha vida, na minha alma. Meu irmão, minha irmã, esse é o programa Agindo Deus, que impedirá da comunidade católica Cristo ressuscitado. Pega teu texto, vamos rezar, nos colocar na presença desse Deus maravilhoso. Deus maravilhoso, que quer nessa sexta-feira mover a tua vida. Jesus não vai tirar a pedra do seu caminho, escute. Jesus não vai tirar a pedra do seu caminho. Ele vai dar força para você tirar a pedra. Porque se ele fosse tirar essa pedra, ficaria muito fácil para você. Ele vai te dar força para você pegar a pedra, tirar do seu caminho para você passar. Entenda isso. Não fique pensando: ah, Jesus tem uma pedra no meu caminho, tira. Não, não, não. Jesus, me dê força, Senhor, para tirar a pedra do caminho. É a mesma coisa, meu irmão, você dizer assim: ah, Jesus, me dê a sabedoria para resolver o problema. A partir do momento que você pedir sabedoria ao Senhor, vai surgir problemas. Sim ou não? Sim. Por quê? Se eu estou pedindo sabedoria, então eu estou pedindo sabedoria para resolver os problemas. Então os problemas vão surgir. Eu estou pedindo sabedoria para resolver eles, então os problemas vão surgir, para que eu possa resolver. Então, que você possa colocar um coração aberto, uma alma contida com o Senhor, nesse texto das mãos sementadas de Jesus. Quer dizer, você coloca o impossível mesmo, aquilo que é impossível para você, para você. Que você acha que não tem como chegar lá, eu não tenho como chegar, eu não tenho como resolver, eu não tenho como dar o primeiro passo, eu não tenho como articular isso, nem para a direita, nem para a esquerda. Pede força a Ele, para que você possa articular e você sair da condição que você está vivendo hoje. Porque é um Deus de amor, que lhe ama e é apaixonado por você.
1: É desse jeito, gente. É, você já pegou seu santo texto, já fez o seu pedido, a sua intenção. Então vamos dar início ao santo texto das mãos ensanguentadas. Mas é como a Edivan falou, você tem, não só é querer, tem o crer e confiar e esperar em Deus. E todos nós queremos a graça, né? Sim, mas querer, temos que também sair do comodismo, né? Às vezes as pessoas acham que a gente fala palavras difíceis. Não, a gente tem que falar a palavra certa, né? Que para que você sinta que a gente tem que sair sim do comodismo e ir em busca das coisas de Deus e confiar e crer de verdade e esperar no Senhor. Amém? Vamos dar início ao santo texto. Pelo sinal da Santa Cruz, livra-nos Deus, nosso Senhor, dos nossos inimigos, em nome do Pai, do Filho e do Espírito Santo. Amém. Jesus, pelo poder do teu sangue redentor, salvai-nos. Creio em Deus Pai, Todo-Poderoso, Criador do céu e da terra, e em Jesus Cristo, seu único Filho, nosso Senhor, que foi concebido pelo poder do Espírito Santo, nasceu da Virgem Maria, padeceu sobre Pôncio Pilatos, foi crucificado, morto e sepultado, desceu à mansão dos mortos, ressuscitou ao terceiro dia, subiu aos céus, está sentado à direita de Deus Pai Todo-Poderoso, de onde há de vir julgar os vivos e os mortos. Creio no Espírito Santo, na Santa Igreja Católica, na comunhão dos santos, na remissão dos pecados, na ressurreição da carne, na vida eterna. Amém. Ave Maria, cheia de graça, o Senhor é convosco. Bendita sois vós entre as mulheres, bendito é o fruto do vosso ventre, Jesus. Santa Maria, Mãe de Deus, rogai por nós, pecadores, agora e na hora de nossa morte. Amém. Ave Maria, cheia de graça, o Senhor é convosco. Bendita sois vós entre as mulheres, bendito é o fruto do vosso ventre, Jesus. Santa Maria, Mãe de Deus, rogai por nós, os pecadores, agora e na hora de nossa morte. Amém. Ave Maria, cheia de graça, o Senhor é convosco. Bendita sois vós entre as mulheres, bendito é o fruto do vosso ventre, Jesus. Santa Maria, Mãe de Deus, rogai por nós, pecadores, agora e na hora de nossa morte.
0: Amém.
1: Pai nosso que estais no céu, santificado seja o vosso nome. Venha a nós o vosso reino. Seja feito a vossa vontade, assim na terra como no céu.
0: Pão nosso de cada dia nos dai hoje, perdoai as nossas ofensas, assim como tendes ofendido, e não deixeis cair em tentação, mas livrai-me do mal. Amém.
1: Glória ao Pai, ao Filho e ao Espírito Santo.
0: Como era no princípio, agora e sempre. Amém.
1: Amém.
0: Nós os adoramos, Senhor Jesus Cristo, e vos bendizemos,
1: porque pela vossa Santa Cruz remistes o mundo.
0: Nesse primeiro mistério eu quero colocar Darlan. Quero colocar esse jovem, né? E quantos jovens hoje têm tido a facilidade de ficar dependente do álcool, da droga, do pecado, muitas vezes. Eu quero dar sexualidade, né, fora do contexto da vida espiritual, da vida de santidade. Aos jovens que fazem mutilação, né, jovens que têm sofrido de ansiedade. Eu quero colocar esses jovens. Ei, eu sei, tem jeito. Meu irmão, minha irmã, deixa eu dizer uma coisa para você. Tem jeito. Confia, confia em Deus, tem jeito. Porque do jeito que Deus trabalhou na minha vida e tem trabalhado, Deus tem corrigido a minha vida, deixa eu dizer uma coisa para você, a sua vida também tem jeito. Eu não posso falar pro Silvão Neto, eu não posso falar pro Marlange, eu não posso falar pro Leide, eu tô falando, tem jeito, Deus tem mudado a minha vida. Eu não tô dizendo que eu sou o homem mais perfeito, mas tem como. Deus pode corrigir a sua vida. Deus pode. E Deus quer. Entenda? Deus quer, Deus pode. E Deus faz. Ele pode fazer. Ele pode fazer na sua vida. Só quer dizer, você deixe Deus trabalhar na sua vida. Permita que Ele trabalhe na tua vida, porque Deus quer mudar. E eu creio que Deus nessa tarde quer mudar a sua vida. Eu não sei para quê, meu irmão, em qual direção, mas estou dizendo que Deus quer transformar a tua vida. E eu creio que Deus pode. Ele pode, Ele quer, e Ele faz, porque Ele é Deus, Ele pode tudo transformar a sua vida. E eu quero colocar esse texto, as mãos ensanguentadas de Jesus, nessas intenções. Mãos ensanguentadas de Jesus, mãos felizes lá na cruz.
1: Vem tocar em mim, vem Senhor Jesus.
0: Mãos ensanguentadas de Jesus, mãos felizes lá na cruz.
1: Vem tocar em mim, vem Senhor Jesus.
0: Mãos ensanguentadas de Jesus, mãos felizes lá na cruz.
1: Vem tocar em mim, vem Senhor Jesus.
0: Mãos ensanguentadas de Jesus, mãos felizes lá na cruz.
1: Vem tocar em mim, vem Senhor Jesus.
0: Mãos ensanguentadas de Jesus, mãos felizes lá na cruz.
1: Vem tocar em mim, vem Senhor Jesus.
0: Mãos ensanguentadas de Jesus, mãos felizes lá na cruz.
1: Vem tocar em mim, vem Senhor Jesus.
0: Mãos ensanguentadas de Jesus, mãos felizes lá na cruz.
1: Vem tocar em mim, vem Senhor Jesus.
0: Mãos ensanguentadas de Jesus, mãos felizes lá na cruz.
1: Vem tocar em mim, vem Senhor Jesus.
0: Mãos ensanguentadas de Jesus, mãos felizes lá na cruz.
1: Vem tocar em mim, vem Senhor Jesus.
0: Mãos ensanguentadas de Jesus, mãos felizes lá na cruz.
1: Vem tocar em mim, vem Senhor Jesus.
0: Glória ao Pai, ao Filho e ao Espírito Santo.
1: Como era no princípio, agora e sempre. Amém.
0: Amém. Deus quer, Deus pode, Deus faz, meu irmão. Amém. Creia nisso. Nesse segundo mistério, eu quero colocar as famílias. É o que me vem. as mães, os pais, que luta pelos filhos, que luta para trazer a paz, a presença de Deus para sua casa. Eu quero dizer que em nome de Jesus, da sua casa, você está me escutando, não sei onde você está, ou se você mora no sítio, nas zonas rurais da cidade, não sei, mas eu ordeno nessa tarde, pelo poder do sangue de Jesus, e pela intercessão da bem-aventurada Virgem Maria, escute, que quero que seja quebrado da sua casa toda a força do mal. Se está tendo na sua casa alguma força maléfica do encardido, do derrotado, do perdedor, eu quero dizer nessa tarde, escute, da sua casa, você sabe que o Senhor está falando para você, da sua casa agora, que o sangue de Jesus, o sangue do Cordeiro, o poder de suas chagas, quebre tudo que é negativo, tudo que é de mal da sua casa. Nessa tarde, nessa sexta-feira, dia do Sagrado Coração de Jesus, seja quebrado da sua casa, da sua vida, da sua família, tudo que é mal, tudo que encardido tem lançado, semeado sobre a sua vida, sobre a sua casa, eu ordeno pelo poder do sangue de Jesus, seja quebrado nessa tarde agora, que toda a ação do mal parte retirada da sua casa, toda a força do encardido parte de retirada da sua casa, que você receba e acolhe, e acolha a presença de Deus, porque agindo Deus, quem impedirá?
1: Nós vos adoramos, Senhor Jesus, e vos bendizemos, porque pela vossa Santa Cruz remistes o mundo. Mãos ensanguentadas de Jesus, mãos feridas lá na cruz,
0: vem tocar em mim, vem, Senhor Jesus.
1: Mãos ensanguentadas de Jesus, mãos feridas lá na cruz,
0: vem tocar em mim, vem, Senhor Jesus.
1: Mãos ensanguentadas de Jesus, mãos feridas lá na cruz,
0: vem tocar em mim, vem, Senhor Jesus.
1: Mãos ensanguentadas de Jesus, mãos feridas lá na cruz,
0: vem tocar em mim, vem, Senhor Jesus.
1: Mãos ensanguentadas de Jesus, mãos feridas lá na cruz,
0: vem tocar em mim, vem, Senhor Jesus.
1: Mãos ensanguentadas de Jesus, mãos feridas lá na cruz,
0: vem tocar em mim, vem, Senhor Jesus.
1: Mãos ensanguentadas de Jesus, mãos feridas lá na cruz,
0: vem tocar em mim, vem, Senhor Jesus.
1: Mãos ensanguentadas de Jesus, mãos feridas lá na cruz,
0: vem tocar em mim, vem, Senhor Jesus.
1: Mãos ensanguentadas de Jesus, mãos feridas lá na cruz,
0: vem tocar em mim, vem, Senhor Jesus.
1: Mãos ensanguentadas de Jesus, mãos feridas lá na cruz,
0: vem tocar em mim, vem, Senhor Jesus.
1: Glória ao Pai, ao Filho e ao Espírito Santo.
0: Como era no princípio, agora e sempre.
1: Amém. Amém.
0: Agindo Deus,
1: quem impedirá?
0: Meu irmão, irmã, eu quero colocar nesse terceiro mistério. Pelas graças recebidas, eu creio, Deus derramou nessa tarde muitas graças na sua casa, na sua vida e na sua família. Porque quando Deus quer, Deus faz. Que pelo poder do seu sangue derramado, das suas chagas, a graça do Senhor chegou sobre você e sua vida, quebrando e afugentando toda a força do mal, mas que reine na sua casa e na sua vida a presença do amado e glorioso nosso Senhor Jesus Cristo, aquele que morreu e ressuscitou na cruz pelos meus pecados e pelos seus pecados, para nos dar uma vida eterna.
1: Nós vos adoramos, Senhor Jesus, e vos bendizemos,
2: porque pela vossa Santa Cruz remisse o mundo. É nesse terceiro mistério, confirmando o que o Pai falava, que todo mal, pelo poder de todo mal, na casa dessas famílias. E não era só uma família, não. Era várias famílias. E pode acreditar, meu irmão. Pode acreditar, pode confiar em Deus. Que todo mal que está lançado sobre a sua casa, sobre a sua família, nesse momento, você creia e acredite.
0: Foi quebrado.
2: Que Deus quebrou.
0: Quebrou.
2: Eu confirmo, confio. Sim. Que Deus quebrou. Porque no momento eu estava aqui orando e eu pude sentir que Deus quebrou todo mal, todas as correntes da sua casa. Lançada pelo inimigo.
0: Amém. Porque Deus quer, Deus pode, Deus faz.
2: É. Quando a gente quer, quando a gente deixa, Ele faz. E quero louvar e agradecer, louvar a Deus pela vida de meu vizinho Rosava. Meu vizinho Rosava, ele tem uma depressão, ele enfrenta uma depressão. Mas esses dias Deus deu a graça, e porque ele deixou também acontecer. E ele, esses dias ele sempre está saindo para fora, porque é a gente ver aquele vizinho, aquela vizinha que está no quarto com a depressão, depressão forte, que não saía do quarto para nada, para nada. Todo dia que eu perguntava por ele, a comadre Rosa dizia: não sai do quarto. E louvado seja Deus, hoje ele sai do quarto. Louvar a Deus também pela minha vizinha Jerusa também, outra pessoa que enfrenta a depressão também. E hoje ela sai do quarto dela, louvado seja Deus, né? Ela deixou Deus agir na vida dela. Hoje ela teve a graça, Pai, de Padre Pedro. Padre Pedro foi confessar a ela hoje.
0: Amém, amém.
2: Louvado seja Deus, eu fiquei muito feliz mesmo pelos meus vizinhos. Louvar a Deus pela vida deles, pela melhora deles. E eles deixou, né? São um exemplo, deixou Deus agir na vida dele, deles, e eles que possam continuar, né? Deus, deixando Deus agir na vida dele, que Deus tudo faz na vida de cada um de nós.
0: Ô, Lady, sabe o que me vem, sabe, trazer no meu coração? Ei, nesse, é o terceiro mistério? Terceiro ou quarto?
2: Terceiro.
0: Terceiro mistério, ó. Escuta, que Deus, Deus fala pra você, você que tá em depressão, Deus tá tirando você do cativeiro.
2: Amém.
0: Viu? Você que está no cativeiro, ó, está aprisionado, não sai de casa, não abre a porta do quarto, escute. Eu não sei se tem alguém, ou essa pessoa está ouvindo, ou tem alguém rezando por ela. Mas eu estou dizendo, Deus tira do cativeiro. Deus tira você do cativeiro. Deus liberta você. Só para você ter uma ideia, Deus usou Moisés para tirar o povo do Egito. O povo estava aprisionado, estava preso, escravo. Deus está tirando você do cativeiro. E várias pessoas estão sentindo essa confirmação. Deus tirando você do cativeiro, dando a sua libertação. Porque quando Deus quer, Deus faz. E Deus pode, porque o sangue de Jesus tem poder. Amém?
2: Amém, amém. É o que está acabando, né? Acabando com o nosso povo. É a depressão. Mas deixa Deus agir, meu irmão. Deixa Deus agir na sua vida, que você vai declarar a vitória e show depressão. E louvado seja Deus. Quero rezar pelas pessoas também que faz tratamento do câncer, que enfrenta essa doença. Que Deus possa dar força à família para continuar e confiar no Deus que tudo pode. Nós os adoramos, Senhor Jesus, vos bendizemos.
0: Porque pela vossa Santa Cruz remisses o mundo. O precioso sangue de Jesus, salvai-nos.
2: Mãos sanguentadas de Jesus, mãos feridas lá na cruz.
0: Vem tocar em mim, vem, Senhor Jesus.
2: Mãos sanguentadas de Jesus, mãos feridas lá na cruz.
0: Vem tocar em mim, vem, Senhor Jesus.
2: Mãos sanguentadas de Jesus, mãos feridas lá na cruz.
0: Vem tocar em mim, vem, Senhor Jesus.
2: Mãos sanguentadas de Jesus, mãos feridas lá na cruz.
0: Vem tocar em mim, vem, Senhor Jesus.
2: Mãos ensanguentadas de Jesus, mãos feridas lá na cruz.
0: Vem tocar em mim, vem, Senhor Jesus.
2: Mãos ensanguentadas de Jesus, mãos feridas lá na cruz.
0: Vem tocar em mim, vem, Senhor Jesus.
2: Mãos ensanguentadas de Jesus, mãos feridas lá na cruz.
0: Vem tocar em mim, vem, Senhor Jesus.
2: Mãos ensanguentadas de Jesus, mãos feridas lá na cruz.
0: Vem tocar em mim, vem, Senhor Jesus.
2: Mãos ensanguentadas de Jesus, mãos feridas lá na cruz.
0: Vem tocar em mim, vem, Senhor Jesus.
2: Mãos ensanguentadas de Jesus, mãos feridas lá na cruz.
0: Vem tocar em mim, vem, Senhor Jesus.
2: Glória ao Pai, ao Filho e ao Espírito Santo.
0: Como era no princípio, agora e sempre.
2: Amém.
0: Agindo Deus,
2: quem impedirá?
0: Vamos aí, Simonete, quarto mistério, filho. Tem alguma intenção se colocar nesse quarto mistério?
1: Amém. Que Deus abençoe cada vez mais nossos dias, as nossas vidas, nossas famílias. Obrigado, Senhor. O Senhor pede para me colocar de modo particular nessa tarde, eu não sei, mas o Senhor sabe, o nosso Papa. A saúde dele, o caminho dele e tudo que for direcionado pelo Espírito Santo esses dias, esse mês.
2: Mãos ensanguentadas de Jesus, mãos feridas na cruz.
0: Vem tocar em mim, vem Senhor Jesus.
2: Mãos ensanguentadas de Jesus, mãos feridas na cruz.
0: Vem tocar em mim, vem Senhor Jesus.
2: Mãos ensanguentadas de Jesus, mãos feridas na cruz.
0: Vem tocar em mim, vem Senhor Jesus.
2: Mãos ensanguentadas de Jesus, mãos feridas na cruz.
0: Vem tocar em mim, vem Senhor Jesus.
2: Mãos ensanguentadas de Jesus, mãos feridas na cruz.
0: Vem tocar em mim, vem Senhor Jesus.
2: Mãos ensanguentadas de Jesus, mãos feridas na cruz.
0: Vem tocar em mim, vem Senhor Jesus.
2: Mãos ensanguentadas de Jesus, mãos feridas na cruz.
0: Vem tocar em mim, vem Senhor Jesus.
2: Mãos ensanguentadas de Jesus, mãos feridas na cruz.
0: Vem tocar em mim, vem Senhor Jesus.
2: Mãos ensanguentadas de Jesus, mãos feridas na cruz.
0: Vem tocar em mim, vem Senhor Jesus.
2: Mãos ensanguentadas de Jesus, mãos feridas na cruz.
0: Vem tocar em mim, vem Senhor Jesus.
2: Mãos ensanguentadas de Jesus, mãos feridas na cruz.
0: Vem tocar em mim, vem Senhor Jesus.
2: Mãos ensanguentadas de Jesus, mãos feridas.

0: para os nossos benfeitores, você que contribui com essa obra. Ah, Divan, mas eu quero contribuir. Irmão, passa lá na lojinha dos artigos. Irmão, eu estava ouvindo o programa e ele pediu que eu quero contribuir com a obra. Como é que eu faço? Aí eu pego o carnezinho, ou eu pego uma latinha, levo para casa. Tem várias formas de você contribuir com essa obra. Então, nós não estipulamos valor. É aquilo que Deus suscitar no seu coração. É R$2, é R$3, é R$4, é R$5, é R$10 por mês. É o que você puder dar. É aquilo que você pode dar. Faça que naquela viúva só tinha aquela moeda. E aquela moeda foi de coração. Ela doou de coração. Então, nesse quinto mistério, queremos colocar nessa intenção dessas pessoas que contribuem com essa obra, que confiam nessa obra. Obrigado a você, meu irmão, minha irmã, por confiar, como disse Ivonete, nesse carisma. Temos desafios, temos, mas somos gratos por Deus nos confiar e nós tomarmos de conta da sua obra. Por dizer, a comunidade é de Divã, não. Eu administro a comunidade, a obra de Deus. Eu só administro, junto com os filhos da obra. Então, a você, Deus abençoe do fundo do coração. Queremos rezar por você, que contribui. Pelas pessoas que contribuíram para a caminhada. Então, Deus abençoe cada um de vocês. Aquelas pessoas que diziam, Divã, eu quero ajudar. E uns diziam assim, eu comprei a camisa. Olha, fui comprar a camisa, não tinha. Mas eu vou, o dia da camiseta, vou doar. Gente, isso é lindo demais. Então, obrigado a você que doou. Não importa o valor, tá certo? Obrigado por você que nos ajudou. Quero agradecer a KJC, né, que nos ajudou, na pessoa de Cleito, sua família, para essa caminhada. Obrigado a cada um de vocês que doaram o pouco, mas doaram de coração e fez efeito. Graças a Deus pagamos. Então, nesse quinto mistério, agradecer, porque nós pagamos as contas. Deus seja louvado. Amém. O inimigo derrotado.
1: Amém. É, ainda continuando, né, sobre o crer, né, gente? É, tem duas pessoas que estão muito nervosas, chorando, e ainda se perguntando se é para você, se é com você. É para você, minha bênção. Deus te abençoe grandemente e que a partir de hoje você seja uma nova criatura restaurada. Tá bom? E que a partir de hoje tudo foi aniquilado, foi quebrado. Em nome do Senhor Jesus. E que você continue sendo uma nova criatura restaurada. Em nome do Senhor Jesus.
0: Amém.
1: Amém?
2: Amém. Sim. Senhor Jesus, também quero pedir por toda a família que está aflita com a pessoa que está na UTI. Não vou dizer o nome, mas o Senhor sabe. Não quero colocar só ela também, mas todas as pessoas que se encontram na UTI, que estão em estado grave. Que Deus abençoe a todos.
1: Amém. Quero mandar um alô para Maria de Lourdes, minha mãe. Deus abençoe, mãe. Saúde e paz. Nós vos adoramos, Senhor Jesus Cristo, e vos bendizemos.
0: Porque pela vossa Santa Cruz remisses o mundo.
1: Preciosíssimo sangue de Jesus,
0: salvai-nos.
1: Mãos ensanguentadas de Jesus, mãos feridas lá na cruz.
0: Vem tocar em mim, vem, Senhor Jesus.
1: Mãos ensanguentadas de Jesus, mãos feridas lá na cruz.
0: Vem tocar em mim, vem, Senhor Jesus.
1: Mãos ensanguentadas de Jesus, mãos feridas lá na cruz.
0: Vem tocar em mim, vem, Senhor Jesus.
1: Mãos ensanguentadas de Jesus, mãos feridas lá na cruz.
0: Vem tocar em mim, vem, Senhor Jesus.
1: Mãos ensanguentadas de Jesus, mãos feridas lá na cruz.
0: Vem tocar em mim, vem, Senhor Jesus.
1: Mãos ensanguentadas de Jesus, mãos feridas lá na cruz.
0: Vem tocar em mim, vem, Senhor Jesus.
1: Mãos ensanguentadas de Jesus, mãos feridas lá na cruz.
0: Vem tocar em mim, vem, Senhor Jesus.
1: Mãos ensanguentadas de Jesus, mãos feridas lá na cruz.
0: Vem tocar em mim, vem, Senhor Jesus.
1: Mãos ensanguentadas de Jesus, mãos feridas lá na cruz.
0: Vem tocar em mim, vem, Senhor Jesus.
1: Mãos ensanguentadas de Jesus, mãos feridas lá na cruz.
0: Vem tocar em mim, vem, Senhor Jesus.
1: Antes do glória ao Pai, é como se eu estivesse vendo assim alguém com as mãos

0: erguida, né, e dizendo: eita, a partir de hoje eu vou para a Santa Igreja e vai visitar a comunidade. Eita, glória, é profético, viu, gente? É, e em nome de Jesus, como aqui foi citado, foi quebrado todas as coisas negativas sobre você, caiu por terra, e você agora não vai ter mais a desculpa de dizer que não tem coragem e que não tem disposição, porque Deus está dizendo: filho amado, filho meu, eu estou contigo e estou cuidando de você. Amém? Glória. Amém. Ao Pai, ao Filho e ao Espírito Santo.
1: Amém. Esse é o programa Agindo Deus.
0: Quem impedirá?
1: Meu irmão, minha irmã, você acabou de rezar junto conosco, junto com a comunidade católica Cristo Citado, o texto das mãos segmentadas de Jesus. Deus abençoe, cheio no coração, um abraço na alma. Deus abençoe, um abençoado final de semana para todos vocês. E obrigado pela sua participação. Obrigado a você que nos acompanhou, sua casa, do sítio, do seu trabalho. Deus abençoe. Fica aí uma canção para nós finalizarmos. Fique na paz, Deus abençoe todos vocês. Estamos juntos, até a próxima sexta-feira com o programa Agindo Deus, quem impedirá. Deus quer, Deus pode, Deus faz.

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0: Começamos mais uma super sexta-feira com energias positivíssimas. É o Show da Tarde que tá começando a partir de agora no seu rádio. Vamos nessa, vamos aqui esquentar ainda mais a sua tarde. Aumenta esse volume aí porque tá começando mais uma edição do seu Show da Tarde.

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13: Voltamos aqui com você no seu show da tarde e já vamos dar aqui o play na sequência que envolve você, hein? Os hits mais incríveis, o que tá bombando lá fora, toca aqui na sua programação. O seu programa cheio de energia positiva.

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0: maroto. Deus abençoe a vida de vocês.
1: A nós, irmão.
0: Gratidão. Valeu, gente. Obrigado.
2: Final aí de mais um super programão Show da Tarde. Você, é claro, em boa companhia. A gente agradece aqui pela sua audiência, pela sua energia positiva. Deu pra sentir daqui, hein? Até breve, pessoal. Até mais no nosso próximo encontro aqui no seu radinho, no seu programa favorito, é claro. O seu.
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3: Uma ótima sexta-feira pra você, ouvinte. Começando agora mais um Forró Mania. Que bom é levar pra você essa programação super alegre. A nossa programação está recheada com o melhor do forró. Vem curtir comigo. Forró Mania já está no ar.
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2: Você está ouvindo a programação do Forró Mania. Por aqui, só o melhor do forró pra você. Continue sintonizado, eu volto em instantes com muito mais.
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6: Trazendo pra você mais música boa na programação do Forró Mania. Por aqui, só som bom, hein? Aumenta o volume que agora tem mais.
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0: Você está curtindo Forró Mania. Daqui a pouco eu volto, trazendo muito mais sucessos pra você. Não saia daí.
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0: Voltei trazendo pra você a melhor programação de forró do seu rádio. Que bom é te fazer companhia. Agora tem mais um bloco recheado de muito forró.
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1: Hoje você é o nosso amigo Osvaldo. CD Music, lá de Pô. Olha o baixo aqui de Pô. 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Valeu, Osvaldo.

0: chegando ao final mais um programa Forró Mania, comigo, Patrícia Vieira, na apresentação. Beijo e até lá.
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O anjo do Senhor anunciou a Maria, e ela concebeu do Espírito Santo. Ave Maria, cheia de graça, o Senhor é convosco. Bendita sois vós entre as mulheres, e bendito é o fruto do vosso ventre, Jesus. Santa Maria, Mãe de Deus, rogai por nós, pecadores, agora e na hora de nossa morte. Amém. Eis aqui a serva do Senhor, faça-se em mim segundo a vossa palavra. Ave Maria, cheia de graça, o Senhor é convosco. Bendita sois vós entre as mulheres, e bendito é o fruto do vosso ventre, Jesus. Santa Maria, Mãe de Deus, rogai por nós, pecadores, agora e na hora de nossa morte. Amém. E o Verbo Divino se fez carne e habitou entre nós. Ave Maria, cheia de graça, o Senhor é convosco. Bendita sois vós entre as mulheres, e bendito é o fruto do vosso ventre, Jesus. Santa Maria, Mãe de Deus, rogai por nós, pecadores, agora e na hora de nossa morte. Amém. Rogai por nós, Santa Mãe de Deus, para que sejamos dignos das promessas de Cristo. Oremos. Infundi, Senhor, como vos pedimos, a vossa graça em nossas almas, para que nós, que pela anunciação do anjo, vimos ao conhecimento da encarnação de Jesus Cristo, vosso Filho, por sua paixão e morte, sejamos conduzidos à glória da ressurreição, pelo mesmo Cristo, Senhor nosso. Amém. Divino Jesus, nós vos oferecemos esse terço que vamos rezar, meditando nos mistérios da nossa redenção. Concedei-nos, por intercessão da Virgem Maria, Mãe de Deus e Nossa Mãe, as virtudes que nos são necessárias para bem rezá-lo, e a graça de ganharmos as indulgências desta santa devoção. Oferecemo-lo particularmente, em desagravo dos pecados cometidos contra o Sagrado Coração de Jesus e Imaculado Coração de Maria, pela paz do mundo, pela conversão dos pecadores, pelas almas do purgatório, pelas intenções do Santo Padre, pelo aumento e santificação do clero, pelos nossos vigários, pela santificação das famílias, pelas missões, pelos doentes, pelos agonizantes, por aqueles que pediram nossas orações e por todas as nossas intenções particulares e pelo Brasil. Creio em Deus Pai Todo-Poderoso, Criador do céu e da terra, em Jesus Cristo, seu único Filho, nosso Senhor, que foi concebido pelo poder do Espírito Santo, nasceu da Virgem Maria, padeceu sob Pôncio Pilatos, foi crucificado, morto e sepultado, desceu à mansão dos mortos, ressuscitou ao terceiro dia, subiu aos céus, está sentado à direita de Deus Pai Todo-Poderoso, donde há de vir e julgar os vivos e os mortos. Creio no Espírito Santo, na Santa Igreja Católica, na comunhão dos santos, na remissão dos pecados, na ressurreição da carne, na vida eterna. Amém. Pai nosso que estais no céu, santificado seja o vosso nome. Venha a nós o vosso reino, seja feita a vossa vontade, assim na terra como no céu. O pão nosso de cada dia nos dai hoje. Perdoai-nos nas nossas ofensas, assim como nós perdoamos a quem nos tem ofendido. E não nos deixeis cair em tentação, mas livrai-nos do mal. Amém. Ave Maria, cheia de graça, o Senhor é convosco. Bendita sois vós entre as mulheres, e bendito é o fruto do vosso ventre, Jesus. Santa Maria, Mãe de Deus, rogai por nós, pecadores, agora e na hora de nossa morte. Amém. Ave Maria, cheia de graça, o Senhor é convosco. Bendita sois vós entre as mulheres, e bendito é o fruto do vosso ventre, Jesus. Santa Maria, Mãe de Deus, rogai por nós, pecadores, agora e na hora de nossa morte. Amém. Ave Maria, cheia de graça, o Senhor é convosco. Bendita sois vós entre as mulheres, e bendito é o fruto do vosso ventre, Jesus. Santa Maria, Mãe de Deus, rogai por nós, pecadores, agora e na hora de nossa morte.

0: do Senhor.
1: Pai nosso que estais no céu, santificado seja o vosso nome. Venha a nós o vosso reino, seja feita a vossa vontade, assim na terra como no céu.
2: O pão nosso de cada dia nos dai hoje, perdoai as nossas ofensas, assim como nós perdoamos a quem nos tem ofendido. E não nos deixeis cair em tentação, mas livrai-nos do mal. Amém.
1: Ave Maria, cheia de graça, o Senhor é convosco. Bendita sois vós entre as mulheres e bendito é o fruto do vosso ventre, Jesus.
2: Santa Maria, Mãe de Deus, rogai por nós, pecadores, agora e na hora de nossa morte. Amém.
1: Ave Maria, cheia de graça, o Senhor é convosco. Bendita sois vós entre as mulheres e bendito é o fruto do vosso ventre, Jesus.
2: Santa Maria, Mãe de Deus, rogai por nós, pecadores, agora e na hora de nossa morte. Amém.
1: Ave Maria, cheia de graça, o Senhor é convosco. Bendita sois vós entre as mulheres e bendito é o fruto do vosso ventre, Jesus.
2: Santa Maria, Mãe de Deus, rogai por nós, pecadores, agora e na hora de nossa morte. Amém.
1: Ave Maria, cheia de graça, o Senhor é convosco. Bendita sois vós entre as mulheres e bendito é o fruto do vosso ventre, Jesus.
2: Santa Maria, Mãe de Deus, rogai por nós, pecadores, agora e na hora de nossa morte. Amém.
1: Ave Maria, cheia de graça, o Senhor é convosco. Bendita sois vós entre as mulheres e bendito é o fruto do vosso ventre, Jesus.
2: Santa Maria, Mãe de Deus, rogai por nós, pecadores, agora e na hora de nossa morte. Amém.
1: Ave Maria, cheia de graça, o Senhor é convosco. Bendita sois vós entre as mulheres e bendito é o fruto do vosso ventre, Jesus.
2: Santa Maria, Mãe de Deus, rogai por nós, pecadores, agora e na hora de nossa morte. Amém.
1: Ave Maria, cheia de graça, o Senhor é convosco. Bendita sois vós entre as mulheres e bendito é o fruto do vosso ventre, Jesus.
2: Santa Maria, Mãe de Deus, rogai por nós, pecadores, agora e na hora de nossa morte. Amém.
1: Ave Maria, cheia de graça, o Senhor é convosco. Bendita sois vós entre as mulheres e bendito é o fruto do vosso ventre, Jesus.
2: Santa Maria, Mãe de Deus, rogai por nós, pecadores, agora e na hora de nossa morte. Amém.
1: Ave Maria, cheia de graça, o Senhor é convosco. Bendita sois vós entre as mulheres e bendito é o fruto do vosso ventre, Jesus.
2: Santa Maria, Mãe de Deus, rogai por nós, pecadores, agora e na hora de nossa morte. Amém.
1: Ave Maria, cheia de graça, o Senhor é convosco. Bendita sois vós entre as mulheres e bendito é o fruto do vosso ventre, Jesus.
2: Santa Maria, Mãe de Deus, rogai por nós, pecadores, agora e na hora de nossa morte. Amém. Glória.

0: Pai nosso que estais no céu, santificado seja o vosso nome. Venha a nós o vosso reino, seja feita a vossa vontade, assim na terra como no céu.
1: O pão nosso de cada dia nos dai hoje, perdoai as nossas ofensas, assim como nós perdoamos a quem nos tem ofendido. E não nos deixeis cair em tentação, mas livrai-nos do mal. Amém.
0: Ave Maria, cheia de graça, o Senhor é convosco. Bendita sois vós entre as mulheres e bendito é o fruto do vosso ventre, Jesus.
1: Santa Maria, Mãe de Deus, rogai por nós, pecadores, agora e na hora de nossa morte. Amém.
0: Ave Maria, cheia de graça, o Senhor é convosco. Bendita sois vós entre as mulheres e bendito é o fruto do vosso ventre, Jesus.
1: Santa Maria, Mãe de Deus, rogai por nós, pecadores, agora e na hora de nossa morte. Amém.
0: Ave Maria, cheia de graça, o Senhor é convosco. Bendita sois vós entre as mulheres e bendito é o fruto do vosso ventre, Jesus.
1: Santa Maria, Mãe de Deus, rogai por nós, pecadores, agora e na hora de nossa morte. Amém.
0: Ave Maria, cheia de graça, o Senhor é convosco. Bendita sois vós entre as mulheres e bendito é o fruto do vosso ventre, Jesus.
1: Santa Maria, Mãe de Deus, rogai por nós, pecadores, agora e na hora de nossa morte. Amém.
0: Ave Maria, cheia de graça, o Senhor é convosco. Bendita sois vós entre as mulheres e bendito é o fruto do vosso ventre, Jesus.
1: Santa Maria, Mãe de Deus, rogai por nós, pecadores, agora e na hora de nossa morte. Amém.
0: Ave Maria, cheia de graça, o Senhor é convosco. Bendita sois vós entre as mulheres e bendito é o fruto do vosso ventre, Jesus.
1: Santa Maria, Mãe de Deus, rogai por nós, pecadores, agora e na hora de nossa morte. Amém.
0: Ave Maria, cheia de graça, o Senhor é convosco. Bendita sois vós entre as mulheres e bendito é o fruto do vosso ventre, Jesus.
1: Santa Maria, Mãe de Deus, rogai por nós, pecadores, agora e na hora de nossa morte. Amém.
0: Ave Maria, cheia de graça, o Senhor é convosco. Bendita sois vós entre as mulheres e bendito é o fruto do vosso ventre, Jesus.
1: Santa Maria, Mãe de Deus, rogai por nós, pecadores, agora e na hora de nossa morte. Amém.
0: Ave Maria, cheia de graça, o Senhor é convosco. Bendita sois vós entre as mulheres e bendito é o fruto do vosso ventre, Jesus.
1: Santa Maria, Mãe de Deus, rogai por nós, pecadores, agora e na hora de nossa morte. Amém.
0: Ave Maria, cheia de graça, o Senhor é convosco. Bendita sois vós entre as mulheres e bendito é o fruto do vosso ventre, Jesus.
1: Santa Maria, Mãe de Deus, rogai por nós, pecadores, agora e na hora de nossa morte.

0: Pai nosso que estais no céu, santificado seja o vosso nome. Venha a nós o vosso reino, seja feita a vossa vontade, assim na terra como no céu.
1: O pão nosso de cada dia nos dai hoje. Perdoai as nossas ofensas, assim como nós perdoamos a quem nos tem ofendido. E não nos deixeis cair em tentação, mas livrai-nos do mal. Amém.
0: Ave Maria, cheia de graça, o Senhor é convosco. Bendita sois vós entre as mulheres, e bendito é o fruto do vosso ventre, Jesus.
1: Santa Maria, Mãe de Deus, rogai por nós, pecadores, agora e na hora de nossa morte. Amém.
0: Ave Maria, cheia de graça, o Senhor é convosco. Bendita sois vós entre as mulheres, e bendito é o fruto do vosso ventre, Jesus.
1: Santa Maria, Mãe de Deus, rogai por nós, pecadores, agora e na hora de nossa morte. Amém.
0: Ave Maria, cheia de graça, o Senhor é convosco. Bendita sois vós entre as mulheres, e bendito é o fruto do vosso ventre, Jesus.
1: Santa Maria, Mãe de Deus, rogai por nós, pecadores, agora e na hora de nossa morte. Amém.
0: Ave Maria, cheia de graça, o Senhor é convosco. Bendita sois vós entre as mulheres, e bendito é o fruto do vosso ventre, Jesus.
1: Santa Maria, Mãe de Deus, rogai por nós, pecadores, agora e na hora de nossa morte. Amém.
0: Ave Maria, cheia de graça, o Senhor é convosco. Bendita sois vós entre as mulheres, e bendito é o fruto do vosso ventre, Jesus.
1: Santa Maria, Mãe de Deus, rogai por nós, pecadores, agora e na hora de nossa morte. Amém.
0: Ave Maria, cheia de graça, o Senhor é convosco. Bendita sois vós entre as mulheres, e bendito é o fruto do vosso ventre, Jesus.
1: Santa Maria, Mãe de Deus, rogai por nós, pecadores, agora e na hora de nossa morte. Amém.
0: Ave Maria, cheia de graça, o Senhor é convosco. Bendita sois vós entre as mulheres, e bendito é o fruto do vosso ventre, Jesus.
1: Santa Maria, Mãe de Deus, rogai por nós, pecadores, agora e na hora de nossa morte. Amém.
0: Ave Maria, cheia de graça, o Senhor é convosco. Bendita sois vós entre as mulheres, e bendito é o fruto do vosso ventre, Jesus.
1: Santa Maria, Mãe de Deus, rogai por nós, pecadores, agora e na hora de nossa morte. Amém.
0: Ave Maria, cheia de graça, o Senhor é convosco. Bendita sois vós entre as mulheres, e bendito é o fruto do vosso ventre, Jesus.
1: Santa Maria, Mãe de Deus, rogai por nós, pecadores, agora e na hora de nossa morte. Amém.
0: Ave Maria, cheia de graça, o Senhor é convosco. Bendita sois vós entre as mulheres, e bendito é o fruto do vosso ventre, Jesus.
1: Santa Maria, Mãe de Deus, rogai por nós, pecadores, agora e na hora de nossa morte. Amém.

0: Pai nosso que estais no céu, santificado seja o vosso nome. Venha a nós o vosso reino, seja feita a vossa vontade, assim na terra como no céu.
1: O pão nosso de cada dia nos dai hoje. Perdoai as nossas ofensas, assim como nós perdoamos a quem nos tem ofendido. E não nos deixeis cair em tentação, mas livrai-nos do mal. Amém.
0: Ave Maria, cheia de graça, o Senhor é convosco. Bendita sois vós entre as mulheres, e bendito é o fruto do vosso ventre, Jesus.
1: Santa Maria, Mãe de Deus, rogai por nós, pecadores, agora e na hora de nossa morte. Amém.
0: Ave Maria, cheia de graça, o Senhor é convosco. Bendita sois vós entre as mulheres, e bendito é o fruto do vosso ventre, Jesus.
1: Santa Maria, Mãe de Deus, rogai por nós, pecadores, agora e na hora de nossa morte. Amém.
0: Ave Maria, cheia de graça, o Senhor é convosco. Bendita sois vós entre as mulheres, e bendito é o fruto do vosso ventre, Jesus.
1: Santa Maria, Mãe de Deus, rogai por nós, pecadores, agora e na hora de nossa morte. Amém.
0: Ave Maria, cheia de graça, o Senhor é convosco. Bendita sois vós entre as mulheres, e bendito é o fruto do vosso ventre, Jesus.
1: Santa Maria, Mãe de Deus, rogai por nós, pecadores, agora e na hora de nossa morte. Amém.
0: Ave Maria, cheia de graça, o Senhor é convosco. Bendita sois vós entre as mulheres, e bendito é o fruto do vosso ventre, Jesus.
1: Santa Maria, Mãe de Deus, rogai por nós, pecadores, agora e na hora de nossa morte. Amém.
0: Ave Maria, cheia de graça, o Senhor é convosco. Bendita sois vós entre as mulheres, e bendito é o fruto do vosso ventre, Jesus.
1: Santa Maria, Mãe de Deus, rogai por nós, pecadores, agora e na hora de nossa morte. Amém.
0: Ave Maria, cheia de graça, o Senhor é convosco. Bendita sois vós entre as mulheres, e bendito é o fruto do vosso ventre, Jesus.
1: Santa Maria, Mãe de Deus, rogai por nós, pecadores, agora e na hora de nossa morte. Amém.
0: Ave Maria, cheia de graça, o Senhor é convosco. Bendita sois vós entre as mulheres, e bendito é o fruto do vosso ventre, Jesus.
1: Santa Maria, Mãe de Deus, rogai por nós, pecadores, agora e na hora de nossa morte. Amém.
0: Ave Maria, cheia de graça, o Senhor é convosco. Bendita sois vós entre as mulheres, e bendito é o fruto do vosso ventre, Jesus.
1: Santa Maria, Mãe de Deus, rogai por nós, pecadores, agora e na hora de nossa morte. Amém.
0: Ave Maria, cheia de graça, o Senhor é convosco. Bendita sois vós entre as mulheres, e bendito é o fruto do vosso ventre, Jesus.
1: Santa Maria, Mãe de Deus, rogai por nós, pecadores, agora e na hora de nossa morte. Amém.

0: Pai nosso que estais no céu, santificado seja o vosso nome. Venha a nós o vosso reino, seja feita a vossa vontade, assim na terra como no céu.
1: O pão nosso de cada dia nos dai hoje. Perdoai as nossas ofensas, assim nós perdoamos a quem nos tem ofendido. E não nos deixeis cair em tentação, mas livrai-nos do mal. Amém.
0: Ave Maria, cheia de graça, o Senhor é convosco. Bendita sois vós entre as mulheres, e bendito é o fruto do vosso ventre, Jesus.
1: Santa Maria, Mãe de Deus, rogai por nós, pecadores, agora e na hora de nossa morte. Amém.
0: Ave Maria, cheia de graça, o Senhor é convosco. Bendita sois vós entre as mulheres, e bendito é o fruto do vosso ventre, Jesus.
1: Santa Maria, Mãe de Deus, rogai por nós, pecadores, agora e na hora de nossa morte. Amém.
0: Ave Maria, cheia de graça, o Senhor é convosco. Bendita sois vós entre as mulheres, e bendito é o fruto do vosso ventre, Jesus.
1: Santa Maria, Mãe de Deus, rogai por nós, pecadores, agora e na hora de nossa morte. Amém.
0: Ave Maria, cheia de graça, o Senhor é convosco. Bendita sois vós entre as mulheres, e bendito é o fruto do vosso ventre, Jesus.
1: Santa Maria, Mãe de Deus, rogai por nós, pecadores, agora e na hora de nossa morte. Amém.
0: Ave Maria, cheia de graça, o Senhor é convosco. Bendita sois vós entre as mulheres, e bendito é o fruto do vosso ventre, Jesus.
1: Santa Maria, Mãe de Deus, rogai por nós, pecadores, agora e na hora de nossa morte. Amém.
0: Ave Maria, cheia de graça, o Senhor é convosco. Bendita sois vós entre as mulheres, e bendito é o fruto do vosso ventre, Jesus.
1: Santa Maria, Mãe de Deus, rogai por nós, pecadores, agora e na hora de nossa morte. Amém.
0: Ave Maria, cheia de graça, o Senhor é convosco. Bendita sois vós entre as mulheres, e bendito é o fruto do vosso ventre, Jesus.
1: Santa Maria, Mãe de Deus, rogai por nós, pecadores, agora e na hora de nossa morte. Amém.
0: Ave Maria, cheia de graça, o Senhor é convosco. Bendita sois vós entre as mulheres, e bendito é o fruto do vosso ventre, Jesus.
1: Santa Maria, Mãe de Deus, rogai por nós, pecadores, agora e na hora de nossa morte. Amém.
0: Ave Maria, cheia de graça, o Senhor é convosco. Bendita sois vós entre as mulheres, e bendito é o fruto do vosso ventre, Jesus.
1: Santa Maria, Mãe de Deus, rogai por nós, pecadores, agora e na hora de nossa morte. Amém.
0: Ave Maria, cheia de graça, o Senhor é convosco. Bendita sois vós entre as mulheres, e bendito é o fruto do vosso ventre, Jesus.
1: Santa Maria, Mãe de Deus, rogai por nós, pecadores, agora e na hora de nossa morte. Amém.

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2: Olha que o sertanejo de sucesso, de clássico, de músicas maravilhosas está chegando. Aliás, é o meu, é o seu, é o nosso programa Sertão Saudade. Que programa, né? Quando se fala em sertanejo raiz, se fala no túnel do tempo, se volta no tempo pra gente recordar, pra gente trazer sucesso, músicas boas que nunca vão passar do tempo. E se é sucesso, é claro, é aqui no programa Sertão Saudade, que tá no ar.

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13: E é isso, Brasil, já estamos de volta no meu, no seu, no nosso programa Sertão Saudade, mandando um abraço para Margarida de Viçosa Lagoa, sempre curtindo a melhor programação, viajando e acompanhando a nossa programação, né, Margarida? Aí gosta de uma viagem, hein? Quero também mandar um abração pra ele, meu amigo Grandão Santos, lá de Cicero Dantas, na Bahia. Grandão, aquele forte abraço do seu amigo de hoje e de sempre, pode confiar. É o Wilson Meirelles aqui. Está no ar. Olha aí, o homem agora tá cheio das rimas, né? E a gente vai seguindo e contando sempre com a sua participação, né? Para nossa programação ficar ainda melhor. Mande seu áudio, mande sua mensagem, mas não fique acanhado, não. Mande lá. DDD 989-81369365. Cadê áudio, produção? Coloque áudio para mim aqui, produção. Vamos lá.
14: O seu programa é de 7 depois da farinha quebradinha, né?
13: Olha aí.
14: Aí eu sou ouvinte do seu programa aqui de Viçosa, é o Cicero Gandula.
13: Aí.
14: É colega do Adaldo.
13: Adaldo.
14: Do Adaldo e do Tito do Gado.
13: Olha.
14: É, Coxinha é quase meu parente.
13: Coxinha, rapaz.
14: E o Marcos Silva, atores que faz a Rádio Tropical e a Rádio Princesa.
13: Oh, maravilha, Rádio Tropical, aquele forte abraço, um abração pra você, o Cícero Oliveira.

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2: A vítima tem direito a atendimento prioritário no SUS, na segurança pública e assistência jurídica. Leila Linhares é coordenadora da ONG Sépia, organização voltada para o fortalecimento da cidadania de grupos como as mulheres. Ela destaca o legado da Lei Maria da Penha.
3: Então é uma grande vitória esse legado de tirar da cultura a ideia de que violência contra as mulheres é um assunto privado e que o Estado não deve se intrometer.
2: Se você é vítima de violência doméstica ou conhece alguém nessa situação, procure uma delegacia de defesa da mulher ou qualquer delegacia. Busque também as orientações do Ligue 180 de atendimento à mulher. Em situações de emergência, a indicação é ligar para a polícia no número 190. Reportagem Márcia Fernandes.
4: A partir da Lei Maria da Penha, além da prisão e condenação de agressores, foram desenvolvidas políticas públicas para a proteção da integridade física, psicológica e patrimonial das mulheres.
5: Nós conversamos com a Secretária Nacional de Enfrentamento à Violência contra Mulheres, Estela Bezerra, sobre os avanços da lei e os desafios que ainda restam. Acompanhe. Secretária, muito bem-vinda à Voz do Brasil. Um prazer ter a senhora conosco novamente. 20 anos da Lei Maria da Penha, né? Queria que a senhora começasse destacando, então, para a gente, quais foram as principais mudanças e os avanços promovidos pela lei.
6: Mariana, a alegria minha de estar aqui novamente. A Lei Maria da Penha, que completa 20 anos, é uma lei que tira o Brasil da omissão à violência contra as mulheres, né? E que muda uma percepção cultural muito forte e que era danosa para metade da nossa população, que são as mulheres. Antes da Lei Maria da Penha, a cultura era... quem em briga de marido e mulher, ninguém mete a colher. E essa não intromissão do Estado fazia com que mulheres fossem executadas e ainda em muitas situações, como no crime do Dock Street, né, ter um argumento da mulher honesta e da morte em defesa da honra, do assassinato em defesa da honra. Então, esse tipo de modelo de civilidade, ele não era sustentável. O Estado brasileiro, ele é denunciado, né, na Comissão Interamericana de Direitos Humanos por conta do crime, da tentativa de crime de homicídio contra Maria da Penha, ali em Fortaleza, uma bioquímica. 3 tentativas e o Tribunal de Justiça Local se omite de fazer uma sentença justa. E aí o Estado brasileiro é condenado e nesses 20 anos a gente vem avançando muito, mas encontrando novos desafios, que são as novas formas de expressão de violência contra as mulheres.
5: Ou seja, antes da lei, essa ideia de que em briga de marido e mulher ninguém mete a colher, ela ia até o judiciário mesmo, né? Ou seja, o próprio poder judiciário, o próprio Estado brasileiro encarava a violência doméstica como uma coisa da esfera privada do casamento, né?
6: Não reprovava o agressor e ainda justificava porque ele estava defendendo a própria honra, julgando a mulher, penalizando a mulher. Quem assiste ainda tem pelo YouTube os argumentos que eram utilizados no tribunal dizendo que aquela mulher pediu para morrer.
5: Agora, ao longo desses 20 anos, secretária, a lei passou também também por aperfeiçoamentos, novas discussões no Congresso, ela foi sendo modificada, né? O que a senhora destacaria como os aprendizados trazidos pela Lei Maria da Penha, em relação ao enfrentamento da violência contra a mulher?
6: Olha, a lei é muito completa. A lei, na medida em que ela surge dessa penalização, o Estado brasileiro anteriormente, na Convenção de Belém do Pará, que aconteceu aqui no Brasil, se obrigou a criar uma legislação, mas só em 2005, quando houve... 2004, quando houve a primeira Conferência Nacional das Mulheres, saíram dois primeiros pedidos daquela conferência. Primeiro, a sanção da Lei Maria da Penha. Segundo, a criação de um programa de enfrentamento à violência contra as mulheres. Isso ali em 2004, 2005, 2006, o governo federal encaminhou a lei para o Congresso, ela foi aprovada. De lá para cá, ela teve muitas ameaças. Em 2012, a PGR encaminhou para o Supremo Tribunal Federal, uma AD, para poder o Supremo Tribunal Federal dizer que não existia inconstitucionalidade da lei. Recentemente, Maria da Penha, através de uma plataforma de informação, que é o Brasil Paralelo, eles tentaram desqualificar novamente Maria da Penha. Então, durante esses 20 anos, a lei também foi muito atacada, além de aperfeiçoada. Primeiro ativo dessa lei, ela fez com que o sistema de justiça criasse a vara de violência doméstica. Ela fez com que ampliasse as redes de delegacias especializadas das mulheres. Ela fez com que a gente ampliasse os mecanismos de acolhimento e de apoio à mulher. Então, casa-abrigo, centro de referência, Casa da Mulher Brasileira, vem tudo na esteira dessa lei. Qual o nosso maior desafio no momento? A lei saiu de entender que violência da mulher era agressão física e assassinato, e passou a abordar violência moral, violência patrimonial, violência psicológica. Recentemente assimilou a violência vicária, né, a ela também, essa é um mecanismo. Ela também fez com que as medidas protetivas de urgência fossem criadas. Não existia medida protetiva que afastava o agressor do ambiente da mulher vítima de violência e, ao mesmo tempo, que fazia com que aquela mulher tivesse um tipo de acompanhamento e monitoramento da segurança pública para que não seja vítima de feminicídio. Então, todos esses mecanismos são inovações da Lei Maria da Penha, que foi considerada na ONU durante muitos anos, ela é a terceira lei com maior aperfeiçoamento. O que ainda não implantamos da lei? Não implantamos devidamente os mecanismos de prevenção. Agora, no ano de 2026, em março desse ano, o Ministério das Mulheres, com o Ministério da Educação, editou uma portaria para regulamentar a Lei 14.164, que leva à escola o tema do enfrentamento à violência contra as mulheres, e esta portaria encontra-se em processo de implementação no Conselho Nacional de Educação, e agora em outubro, porque é o prazo que as comissões têm, entregará o resultado de como isso será implantado do ensino fundamental, passando pelo ensino fundamental, médio, até o ensino universitário.
5: Só para a gente explicar aqui para o ouvinte, né, violência vicária, que a secretária mencionou, é quando o agressor usa um familiar, geralmente os filhos, para atingir a mulher, muitas vezes matando, para causar sofrimento, então, à mulher. Agora, secretária, para a gente encerrar e para celebrar a data, o Ministério das Mulheres está promovendo aí o Agosto Lilás, né? O que está sendo, então, promovido esse mês?
6: Olha, tem uma vedação aí por conta do período eleitoral, mas a violência contra a mulher é considerada uma atividade de interesse público. Então, além das várias ações de divulgação do 180, nós estamos realizando conjuntamente com o Conselho Nacional do Ministério Público, o CNJ e os estados brasileiros. Aí vai, hoje mesmo eu viajo para Belo Horizonte, onde junto com a Defensoria e o Ministério Público, o Ministério das Mulheres vai estar realizando um seminário. Nós temos a nossa ministra viajando o Brasil inteiro, mas nossa principal atividade para o Agosto Lilás são formações dirigidas a operadores de segurança pública e operadores de direito para que a gente fortaleça o acesso à justiça. Então, o Ministério da Justiça, o Ministério das Mulheres, tem estabelecido no Estado como um todo atividades de formação dirigida à Polícia Militar, Polícia Civil, para operacionalizar a Lei Maria da Penha, para atualizar a Lei Maria da Penha e, ao mesmo tempo, nós estamos apoiando os estados a partir das organizações, as secretarias estaduais das mulheres dos estados, para que essa agenda, ela não só visibilize, mas ela apoie aquilo que a gente chamava de Operação Chamar e passou a ser Operação Mulher Segura. A Operação Chamar acontecia só em agosto, tem um mutirão de mandatos de fazer efetivar e efetivar os mandados de busca, apreensão e prisão, que é aquilo que tem resultado numa diminuição do feminicídio. Nós hoje podemos celebrar porque a quantidade de registro de feminicídios ocorridos nesse primeiro semestre, em comparação ao primeiro semestre de 2025, nós conseguimos uma redução de 2,5. É uma redução ainda pequena, ainda tímida, mas isso significa que 19 mulheres deixaram de ser executadas. E a gente tem aí o desafio de avançar nos estados, na região Centro-Oeste, Sul e Sudeste. A região Norte e Nordeste baixaram vertiginosamente os indicadores de feminicídio.
7: Muito bem, nós conversamos com Estela Bezerra, secretária nacional de enfrentamento à violência contra as mulheres. Secretária, muito obrigada pela sua participação na Voz do Brasil mais uma vez.
6: Obrigada a você, Mariana, e obrigada também por tornar esse tema tão necessário e tão presente no cotidiano, na memória, na audição da população brasileira.
4: Oportunidades para mulheres que buscam qualificação.
7: Estão abertas as inscrições para 70 cursos de educação profissional e tecnológica durante o mês de agosto.
4: As capacitações são presenciais e distribuídas em 24 estados e com oferta de 8 mil vagas no total.
7: Os cursos abrangem áreas como administração, gastronomia, logística, saúde, beleza e turismo.
4: A ação prioriza mulheres acima de 16 anos em situação de vulnerabilidade social ou com baixa escolaridade.
7: Todas as informações estão disponíveis em gov.br/mec.
4: Foi registrada a queda de 37% nos alertas de desmatamento na Amazônia desde agosto do ano passado.
7: No Cerrado, o número de alertas recuou 7,8%.
4: Os dados foram divulgados hoje pelo Instituto Nacional de Pesquisas Espaciais.
8: A área sob alerta de desmatamento na Amazônia caiu cerca de 37% entre agosto de 2025 e julho de 2026. Os números divulgados nesta sexta-feira são do DETER, Sistema de Detecção de Desmatamento em Tempo Real, do Instituto Nacional de Pesquisas Espaciais, o INPE, e mostram também uma redução no Cerrado, como apresentou o coordenador do Programa de Monitoramento dos Biomas Brasileiros, Cláudio Almeida.
9: É uma queda de 7,8% com relação ao ano anterior, foram 5.119 quilômetros quadrados. O Cerrado vinha de altas sucessivas e pelo segundo ano seguido dentro do DT a gente mediu um valor menor, um valor de queda dentro do dado do desmatamento.
8: Por meio de imagens de satélites, os dados do DETER produzem alertas diários para orientar ações de fiscalização e controle do desmatamento. Segundo esse sistema, 5 dos 6 estados amazônicos com as maiores áreas sob alerta registraram redução, com destaque para Mato Grosso, Amazonas e Rondônia. Já no Cerrado, as quedas mais expressivas foram observadas no Piauí e Bahia. Durante a divulgação, a ministra da Ciência, Tecnologia e Inovações, Luciana Santos, falou sobre o trabalho coordenado dos órgãos da União com os estados e municípios.
10: Uma atuação convergente, né, em que aqui a gente dá os dados em tempo real e no mesmo momento entrega aqui ao IBAMA para que faça ação e controle. E sem os prefeitos, sem os estados, né, mobilizados, não era possível também garantir isso.
8: O INPE também disponibilizou nesta sexta-feira os resultados do PRODES, Projeto de Monitoramento do Desmatamento na Amazônia Legal por Satélite, para os biomas Caatinga, Mata Atlântica e Pampa. Esse sistema realiza o levantamento anual das taxas de desmatamento. Os dados referentes ao período de agosto de 2024 a julho de 2025 mostram que na Caatinga houve redução de mais de 34% em relação ao período anterior na área desmatada. Já na Mata Atlântica, a área suprimida passou de 475 quilômetros quadrados para 402 quilômetros quadrados. Houve uma redução de mais de 15%. Também houve queda do desmatamento no Pampa. O bioma localizado no Rio Grande do Sul registrou um recuo de quase 42% em relação ao ciclo anterior. Reportagem Gabriela Noronha.
7: Agosto é mês de atualizar a carteira de vacinação.
4: A estratégia multivacinação conta com cerca de 20 vacinas disponíveis nas unidades de saúde para quem tem menos de 15 anos.
11: Durante todo o mês de agosto, crianças e adolescentes menores de 15 anos de idade poderão atualizar a caderneta de vacinação nas unidades básicas de saúde do país. Para a estratégia multivacinação, os estoques da rede pública serão reforçados, como explica o ministro da Saúde, Alexandre Padilha.
12: São mais de 20 vacinas de vários tipos de doenças, em vacinas novas que nem todos os pais já levaram suas crianças, como por exemplo a pneumovinte. E é importante os pais aproveitarem esse momento para atualizar a caderneta de vacinação das crianças.
11: Entre as doenças prevenidas pela vacinação estão tuberculose, hepatites A e B, difteria, tétano, coqueluche, poliomielite, rotavírus, pneumonias e meningites. Por conta do surgimento de um surto de sarampo em vários países da América, a vacinação contra a doença também está sendo reforçada, como destaca o ministro da Saúde, Alexandre Padilha.
12: Outros países do mundo pararam de vacinar, tiveram explosão de casos de sarampo. Os Estados Unidos estão vivendo o maior surto de sarampo dos últimos 35 anos da história deles. E esses casos vêm para o Brasil de forma importada. E se a gente não tiver com todo mundo vacinado aqui, tem risco de ter casos de sarampo, surtos de sarampo.
11: A mobilização nacional segue até o dia 1º de setembro. No dia 22 de agosto, um sábado, será o dia D de vacinação, com postos de saúde abertos em todo o país. É importante que os responsáveis compareçam à UBS com um documento de identificação da criança ou adolescente e a caderneta de vacinação física ou digital, disponível no aplicativo Meu SUS Digital. Reportagem Luana Karen.
7: O Dia dos Pais já é domingo, ainda dá tempo de comprar um presente, mas fique de olho para o que deveria ser uma alegria não virar dor de cabeça.
4: Na hora de comprar, é bom ficar atento aos seus direitos, como prazos de troca e a qualidade do produto.
7: E nas compras digitais, o cuidado deve ser maior. Confira os prazos, a reputação da empresa e desconfie de ofertas com valores muito abaixo dos preços de mercado.
4: Quem detalha pra gente é a Thaís Araújo.
13: A Secretaria Nacional do Consumidor, a Senacom, orienta quem vai comprar presentes a tomar alguns cuidados para evitar problemas. A recomendação é pesquisar preços, conferir as informações do produto, verificar as condições de pagamento, prazo de entrega e política de troca antes de fechar a compra. Nas compras online, o consumidor deve conferir se o site é oficial, verificar a reputação da empresa e desconfiar de ofertas com valores muito abaixo dos praticados no mercado. Também é importante evitar clicar em links recebidos por mensagens ou redes sociais sem confirmar a origem. O Código de Defesa do Consumidor garante o direito de arrependimento para compras feitas fora de lojas físicas, como pela internet, telefone ou catálogo. Nesses casos, o cliente pode desistir da compra em até 7 dias após o recebimento do produto ou assinatura do contrato, com direito à devolução dos valores pagos. Já nas lojas físicas, a troca por motivo de tamanho, cor ou preferência depende da política de cada estabelecimento. Entre as principais dicas estão: pesquisar preços, conferir as condições da oferta, observar o prazo de entrega e ter atenção redobrada nas compras online. Em caso de problemas, o consumidor pode procurar os PROCONs ou registrar uma reclamação na plataforma consumidor.gov.br. Thaís de Araújo, para a Voz do Brasil.
7: Os efeitos do ciclone extratropical diminuem ao longo dos próximos dias, segundo o INMET, o Instituto Nacional de Meteorologia.
4: Mas, segundo o Instituto, a circulação associada ao sistema favorece a entrada de uma massa de ar frio sobre o sul do Brasil.
7: E a partir de segunda-feira, o ar frio alcança também São Paulo e Rio de Janeiro, porém com menor intensidade.
4: A Defesa Civil Nacional oferece um serviço gratuito para envio de alertas sobre situações de emergência diretamente ao celular.
7: Para receber, moradores podem enviar um SMS com o CEP para 40199 ou mandar um WhatsApp para 61-2034-4611.
4: No caso do Defesa Civil Alerta, basta acompanhar os avisos que aparecem na tela do celular. O sistema utiliza a rede de telefonia para enviar mensagens de texto e avisos sonoros para celulares em áreas de risco elevado.
7: Notícias do Governo Federal.
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4: Fique agora com as notícias do Poder Judiciário e do Congresso Nacional. Uma boa noite e um bom fim de semana.
7: A gente volta segunda-feira. Boa noite.
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16: 20 anos da Lei Maria da Penha. Decisões do STF ampliam a proteção às mulheres.
17: TSE faz ação com urna eletrônica na capital federal.
16: Para o STJ, juiz pode definir percentual do salário mínimo como valor da pensão se alimentante ficar desempregado.
17: Boa noite, eu sou Marcela Luiz.
16: E eu sou Walter Lima.
17: Sancionada em 7 de agosto de 2006, a Lei Maria da Penha segue como um dos principais instrumentos de enfrentamento da violência de gênero.
16: Ao longo de 20 anos, decisões do Supremo Tribunal Federal ampliaram a efetividade da norma. Marta Ferreira.
18: Para marcar os 20 anos da norma, o Supremo Tribunal Federal inaugurou o painel Sete Marias, do renomado artista plástico Antônio Veronese. Carmen Lúcia, única mulher da corte, e que também completou 20 anos como ministra do STF em 2026, explica que a obra de arte passa a integrar o acervo permanente do tribunal como manifesto contra o feminicídio e a violência de gênero.
19: Este painel é exatamente a demonstração da violência que se vem praticando, a denúncia de um feminicídio que não para, embora eu já tenha conclamado mais de uma vez, parem de nos matar porque nós resolvemos que nós não vamos morrer.
18: Em fevereiro de 2012, o Supremo consolidou a constitucionalidade da norma. Em 2025, a Suprema Corte ampliou o alcance da proteção da Lei Maria da Penha às relações de casais homoafetivos do sexo masculino e aquelas que envolvam travestis e mulheres transexuais.
17: Quem passou pela rodoviária do Plano Piloto em Brasília nesta sexta-feira teve a oportunidade de conhecer melhor a urna eletrônica.
16: Os eleitores puderam tirar dúvidas e treinar para as eleições de outubro. Fábio Ruas.
20: Durante a ação, as pessoas simularam voto, aprenderam qual a ordem de votação para os cargos da eleição deste ano e ainda conheceram os recursos de acessibilidade da urna. A iniciativa faz parte da primeira Semana Nacional do Sistema Eletrônico de Votação e busca aproximar a justiça eleitoral da população.
17: O Superior Tribunal Militar declarou indigno para o oficialato um segundo tenente aposentado do Exército que transmitiu HIV intencionalmente para duas ex-companheiras. O militar já havia sido condenado pela Justiça Comum do Estado do Maranhão por lesão corporal gravíssima e ameaça.
16: Com isso, o STM determinou a perda do posto e da patente nos termos da Constituição e do Estatuto dos Militares.
17: Mato Grosso do Sul foi condenado por submeter trabalhadores, inclusive adolescentes, a condições análogas à escravidão.
16: A decisão é da segunda turma do TST, Samanta Flor.
0: A fiscalização encontrou trabalhadores, inclusive adolescentes, sem registro, alojados perto de agrotóxicos, consumindo água sem tratamento e transportados de forma insegura numa fazenda em Porto Murtinho, Mato Grosso do Sul. O Tribunal Regional não reconheceu o trabalho análogo à escravidão, mas a segunda turma do TST entendeu que a gravidade das violações atingiu não só os trabalhadores, mas toda a coletividade e condenou o fazendeiro a pagar R$100 mil por danos morais coletivos.
17: Juiz, ao determinar a pensão alimentícia, também pode fixar previamente um percentual do salário mínimo para ser adotado como valor da pensão no caso de perda do emprego do responsável pelo pagamento.
16: Esse posicionamento é do STJ. Fátima Uchoa.
21: A terceira turma do STJ reformou o acórdão do Tribunal de Justiça de Santa Catarina e restabeleceu a sentença que havia definido a pensão em 54% do salário mínimo para o caso de desemprego ou trabalho informal do alimentante. Segundo a relatora ministra Nancy Andrighi, a fixação de obrigação alimentar alternativa, prevendo-se antecipadamente a hipótese de desemprego do alimentante, justifica-se pela necessidade de garantir efetividade à prestação jurisdicional e proteção integral, especialmente se houver interesses de crianças e adolescentes. Além disso, evita que o beneficiário da pensão e o responsável pelo pagamento enfrentem novo processo judicial.
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17: Uma boa noite.
16: E um bom fim de semana.
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22: Está no ar o Jornal do Senado.
23: Eu sou Paula Groba.
24: E eu sou Ricardo Nakaoka.
23: E estes são os destaques de hoje do Jornal do Senado, que começa agora.
24: O plenário pode votar regras para indenização por dano moral.
23: Novo modelo de busca por desaparecidos avança no Senado.
24: Senadora destaca 20 anos da Lei Maria da Penha e pede mais proteção às mulheres.
23: Boa noite.
24: Boa noite.
23: Vítimas de crimes podem ter acesso mais rápido à indenização pelos danos sofridos.
24: Um projeto que está na pauta do plenário estabelece critérios mais claros para definir o valor mínimo da reparação e busca agilizar a justiça. Repórter Bruno Lourenço.
25: O plenário do Senado está pronto para votar a proposta que tenta estabelecer regras claras e objetivas na fixação de valores mínimos de indenização em favor das vítimas de crimes. A relatora, senadora Zenaide Maia, do PSD do Rio Grande do Norte, considera que o projeto traz duas inovações. Concede à própria vítima o direito de formular o pedido de indenização na ação penal, reduzindo a dependência da atuação do Ministério Público, e autoriza a fixação automática de indenização por danos morais quando o crime afetar direitos da personalidade, como a vida, a integridade física, a liberdade e a honra. Zenaide acredita que as mulheres terão agora uma ferramenta imediata em processos sobre violência doméstica.
26: A lei passará a reconhecer a irrazoabilidade da exigência de que as vítimas se submetam à nova instrução probatória com o objetivo de demonstrar os danos morais decorrentes das violências sofridas. O dano moral é uma decorrência natural em crimes dessa natureza, não sendo necessárias provas para além daquelas que serviram para a condenação do agressor.
25: Como já veio da Câmara dos Deputados, se aprovado pelos senadores, o projeto de lei segue para sanção presidencial.
23: E foi sancionada a lei que estende até 2030 o prazo para que hospitais filantrópicos e santas casas de misericórdia renegociem suas dívidas com o dinheiro do FGTS.
24: O senador Nelsinho Trade, do PSD de Mato Grosso do Sul, foi o relator da proposta e destacou o papel estratégico dessas instituições que prestam serviço ao SUS no interior do país. Repórter Raíssa Abreu.
27: Hospitais filantrópicos e santas casas de misericórdia ganharam um alívio para o acerto de sua
1: suas contas. O presidente Lula acaba de sancionar a lei que estende até 2030 o prazo para que essas instituições tenham acesso ao dinheiro do FGTS para fazer empréstimo. A norma, que tem origem num projeto apresentado pelo líder do governo na Câmara, deputado Paulo Pimenta, do PT do Rio Grande do Sul, foi aprovada pelo Senado no dia 15 de julho. O senador Nelsinho Tradi, do PSD de Mato Grosso do Sul, que é médico, foi o relator. Ele destacou o papel estratégico desempenhado pelas Santas Casas e hospitais filantrópicos, especialmente no interior do país.
2: Todo recurso que for destinado aos hospitais filantrópicos e às Santas Casas, ainda assim é pouco. Tamanho o trabalho desprendido que essas instituições fazem para a sociedade brasileira. Lá no meu estado, a Santa Casa é a quarta maior do Brasil. Trabalhei 17 anos lá e eu posso ver dia após dia a dificuldade daquele hospital e manter o bom atendimento desprendido que essas instituições fazem para a sociedade brasileira. Lá no meu estado, a Santa Casa é a quarta maior do Brasil. Trabalhei 17 anos lá e eu posso ver

0: espécie é de natureza privada, ou seja, é diferente de dinheiro público.
1: A Polícia Federal concluiu a investigação que apurou responsabilidades na queda do avião da Voepes em agosto de 2024. Foram indiciadas 16 pessoas, entre funcionários e ex-funcionários da empresa.
2: No Senado, a Comissão de Infraestrutura já questionou representantes da ANAC sobre a fiscalização da companhia aérea antes e após o acidente. Repórter Alexandre Campos.
3: No Senado, a Comissão de Infraestrutura chegou a ouvir representantes da ANAC para esclarecer a suspensão, pela agência, dos voos da companhia aérea em março de 2025. Na ocasião, o órgão alegou que a Voepas não estaria cumprindo condições de manutenção e redução de atividades impostas após o acidente. O senador Sérgio Moro, do PL do Paraná, questionou se o cenário de omissão nas manutenções envolvendo o acidente era algo recorrente na companhia aérea, antes mesmo da queda do avião.
4: Esses elementos de degradação já não estavam anteriores dessa precariedade, e porque a ANAC e a fiscalização da ANAC não detectou esses fatores anteriormente a esse acontecimento.
3: Bruno Diniz Delbel, representante da ANAC, afirmou que o cenário que motivou a suspensão das atividades da companhia surgiu somente em fevereiro de 2025, 7 meses após a queda do avião.
5: O principal ponto, né, após o acidente que levou a gente a detectar essa degradação do sistema foi que a empresa não mais estava sendo capaz de demonstrar a execução desses planos de ação corretiva, identificação dos problemas.
3: Se o Ministério Público Federal denunciar à Justiça os indiciados pela Polícia Federal, eles responderão pelos crimes de atentado contra a segurança do transporte aéreo e falsidade ideológica.
1: Quando uma pessoa desaparece, cada hora pode ser decisiva. Um projeto pronto para votação na Comissão de Constituição e Justiça do Senado cria 3 categorias de desaparecimento e define procedimentos específicos para cada situação.
2: A proposta visa tornar as buscas mais eficientes e aumentar as chances de localização das pessoas. Repórter Marcela Diniz.
6: De acordo com o projeto em análise no Senado, os desaparecimentos passariam a ser classificados em 3 categorias. A voluntária, quando uma pessoa maior de idade decide ir embora, a involuntária, quando alguém desaparece em episódios de acidente, desastre ou crise de saúde mental, ou ainda quando uma criança ou adolescente se perde de seus pais ou responsáveis, e a categoria de desaparecimento forçado, quando uma pessoa é sequestrada ou some em outras circunstâncias que também envolvam condutas ilícitas. A posta, que já recebeu o aval da Comissão de Direitos Humanos, determina que o poder público defina estratégias diferentes de abordagem para cada categoria de desaparecimento. Para a relatora do projeto na CDH, senadora Damaris Alves, do Republicanos do Distrito Federal, as mudanças podem ajudar o Estado a atuar de forma mais eficaz. Ela ressalta que em 2025, o Brasil registrou um recorde de desaparecimentos. Foram 84.760 casos.
7: Uma alarmante média de 232 ocorrências por dia. Esses indicadores evidenciam a necessidade de contínuas atualizações no ordenamento legal para fazer frente ao problema.
6: O projeto está pronto para votação na Comissão de Constituição e Justiça, com relatório favorável da senadora Mara Gabrilli, do PSD de São Paulo.
1: E o dia 7 de agosto de 2006 marcou a luta contra a violência doméstica e familiar contra a mulher. Nesta data foi sancionada a Lei Maria da Penha, que completa 20 anos. A legislação criou medidas como a prisão em flagrante do agressor, as medidas protetivas de urgência e o reconhecimento da violência vicária quando filhos ou familiares são usados para atingir a mulher.
2: A senadora Jussara Lima, do PSD do Piauí, destacou a importância da lei e defendeu o fortalecimento das políticas de proteção às mulheres e o aprimoramento da legislação.
8: Celebrar os 20 anos da Lei Maria da Penha é reconhecer uma das maiores conquistas na proteção das mulheres brasileiras. A lei fortaleceu o combate à violência doméstica, garantiu uma proteção às vítimas e reforçou a responsabilização dos agressores.
2: Com edição de Paula Groba e trabalhos técnicos de João Lira, o Jornal do Senado fica por aqui. Acompanhe agora as notícias do Tribunal de Contas da União e da Câmara dos Deputados. Boa noite.
1: Boa noite e um bom fim de semana.
9: Minuto do TCU.
10: O Tribunal de Contas da União avaliou a implementação do Compromisso Nacional Criança Alfabetizada. A fiscalização analisou como

0: O programa vem sendo executado. O percentual de crianças alfabetizadas na idade certa passou de 44% em 2023 para 66% em 2025. Apesar dos avanços, 15 estados ficaram abaixo da média nacional e 5 não atingiram as metas do programa. A auditoria também apontou problemas como falta de diretrizes para a alfabetização inclusiva, dificuldades no apoio aos municípios e falhas no acompanhamento dos resultados. O tribunal fez recomendações ao Ministério da Educação para fortalecer o programa e melhorar os resultados da alfabetização no país. 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
2: Proposta cria mais exigências para a fabricação e uso de fogos de artifício.
3: Câmara obriga uso de hora-aula no cálculo da jornada de professores.
2: Avança projeto que prevê medidas para acelerar os processos de adoção.
4: Boa noite. Comissão Permanente da Câmara aprovou proposta que prevê medidas para acelerar a adoção e incentivar o convívio entre crianças e idosos. A reportagem é de Maria Neves.
5: A Comissão de Defesa dos Direitos da Pessoa Idosa aprovou o projeto do deputado Amon Mandel, do Republicanos do Amazonas, que institui medidas para acelerar os processos de adoção. A proposta também cria o programa Cuidar e Conviver, que prevê formas de integrar crianças ou adolescentes e idosos que vivem em instituições e não têm convivência direta com a família. Como forma de acelerar as adoções, o texto cria o Protocolo Nacional de Adoção Ágil. Dentre as regras previstas estão prazos máximos para cada etapa do processo de adoção, como determina o Estatuto da Criança e do Adolescente. A Justiça também deverá dar prioridade a processos que envolvam crianças de até 6 anos, grupos de irmãos e crianças com deficiência. Quanto ao programa Cuidar e Conviver, o projeto estabelece que ele será implantado de forma voluntária pelas instituições. Quando criada, a iniciativa deverá adotar ações como acompanhamento da interação entre crianças e adolescentes e idosos por profissionais capacitados e oferecer atividades educativas, culturais e recreativas aos envolvidos. Na opinião do relator do projeto na comissão, deputado Luiz Couto, do PT da Paraíba, integrar crianças, adolescentes e idosos que vivem em instituições de acolhimento pode trazer benefícios emocionais e sociais para os dois grupos.
6: Os dois grupos têm em comum a vivência de não contarem com a convivência familiar de forma provisória ou definitiva. Dessa forma, pretendo haver benefícios para ambos no intercâmbio de experiências e no apoio emocional mútuo.
5: O projeto determina ainda que os processos de adoção terão de tramitar inteiramente por meios eletrônicos, prever perícias integradas e audiências concentradas. Ministério Público, Defensoria Pública, Judiciário, Conselhos Tutelares e equipes técnicas terão de instituir formas de interação permanente nos casos de adoção. A proposta ainda inclui o acolhimento familiar como política permanente na Lei Orgânica da Assistência Social e no Estatuto da Criança e do Adolescente. O texto prevê apoio financeiro, suporte psicológico, acompanhamento por equipes multiprofissionais e capacitação obrigatória para as famílias acolhedoras. De acordo com a Amon Mandel, o apoio financeiro busca evitar que a manutenção da criança ou do adolescente dependa apenas da renda da família acolhedora. O projeto também reforça que o acolhimento familiar não se confunde com a adoção. O projeto, que busca acelerar os processos de adoção e promover a integração entre crianças, adolescentes e idosos que vivem em instituições, ainda será analisado por 3 comissões da Câmara. Se aprovado em todas, poderá seguir para análise do Senado. Da Rádio Câmara de Brasília, Maria Neves.
1: Segurança Pública.
2: Rodrigo de Castro, do União de Minas Gerais, defende a proposta de emenda à Constituição que reduz a maioridade penal de 18 para 16 anos. Na visão do deputado, a medida é uma resposta ao aumento da violência e contribui para fortalecer a segurança pública.
4: Rodrigo de Castro afirma que adolescentes de 16 anos já têm discernimento sobre seus atos e que a legislação atual favorece o aliciamento de menores por organizações criminosas. A matéria já foi aprovada na Comissão de Constituição e Justiça e segue agora para análise de uma comissão especial.
7: Uma das distorções que nós assistimos hoje é que jovens com 16 anos de idade, que podem votar para presidente da República, que têm pleno discernimento das suas ações, são beneficiados pela questão da maioridade penal e não podem pagar, às vezes, por um homicídio, por um crime de tráfico de drogas. Através da aprovação dessa PEC, da diminuição da maioridade penal, nós estamos dando uma resposta a esses bandidos, nós estamos dando uma resposta à sociedade que ninguém está acima da lei.
1: Meio ambiente.
2: Bruno Ganem, do Podemos de São Paulo, acredita que o descontrole populacional de animais está diretamente ligado aos casos de abandono, maus tratos e violência. Para ele, a castração é a principal ferramenta para enfrentar o problema.
8: A castração, ela é fundamental para quem defende a causa animal, mas muita gente que não é da causa não sabe que o impacto ele vai além. Se a gente não tem um programa de castração nacional muito intenso, muito compatível com o volume necessário, a gente acaba tendo essa situação, né? E ao mesmo tempo tem uma outra vertente importante do trabalho da castração, que é a qualidade de vida do animal. É comprovado que o animal castrado ele tem uma longevidade maior, inclusive.
4: De acordo com Bruno Ganem, o controle populacional dos animais contribui para a saúde pública porque facilita o atendimento sanitário e veterinário. Segundo o deputado, a castração é um ganho simultâneo para os animais e para a sociedade.
1: Educação.
2: Os deputados aprovaram um projeto que obriga o uso de hora-aula no cálculo da jornada dos professores. Saiba mais sobre o assunto na reportagem de Paula Bittar.
9: A Comissão de Constituição e Justiça da Câmara aprovou uma proposta que estipula a hora-aula como medida para calcular o tempo de professores e outros profissionais do Magistério da Educação Básica destinado às atividades diretamente com estudantes. Pela proposta, a hora-aula será usada como referência, mesmo se a duração for menor que 60 minutos. Relatora na comissão, a deputada Lídice da Mata, do PSB da Bahia, disse que o objetivo é aliviar um pouco os professores.
10: É um projeto muito importante que garante aos professores a inclusão do planejamento de atividades extras classe na sua carga horária normal. Portanto, faz com que não haja uma sobrecarga de trabalho para os professores.
9: O autor do projeto, o deputado Tarcísio Mota, do PSOL do Rio de Janeiro, acrescentou que a ideia é cobrir uma lacuna jurídica da Lei do Piso Salarial do Magistério Público da Educação Básica, que estabelece que 2/3 da carga horária do professor devem ser dedicados a atividades diretas com o educando e 1/3 para atividades sem interação com o educando, como preparar aulas e corrigir provas, mas sem definir como esse tempo será contabilizado. Segundo Mota, alguns governos começaram a usar a diferença de 10 minutos na hora-aula dos professores para contabilizar como tempo de planejamento.
11: Cada professor foi obrigado a pegar mais turmas, sem 1 centavo no salário a mais. Professores já massacrados, adoecidos nas salas de aula, foram obrigados a pegar mais turmas de uma hora para outra, porque contavam a chamada minutagem para o tempo de planejamento, uma covardia, uma crueldade.
9: A proposta que estipula a hora-aula como medida para calcular o tempo de profissionais da educação básica destinado às atividades diretamente com estudantes já pode seguir para análise do Senado, a menos que haja recurso para votação antes pelo plenário da Câmara. Da Rádio Câmara, de Brasília, Paula Bittar.
4: Rafael Brito, do MDB de Alagoas, defende o cumprimento do piso salarial do magistério para todos os professores, incluindo os temporários. Ele alerta que quase metade dos estados e a maioria dos municípios brasileiros ainda não pagam o piso para a categoria.
12: Valorizar o professor é uma das políticas públicas que mais impactam a qualidade da educação. Um professor valorizado, com remuneração digna e segurança para exercer sua função, ele com certeza absoluta tem melhores condições de ensinar, de se dedicar aos alunos e de permanecer na carreira por muito tempo. Então a gente defende, né, o cumprimento do piso.
2: Rafael Brito orienta os profissionais que ainda não recebem o piso salarial a procurarem seus sindicatos ou o Ministério Público. O deputado reitera que o cumprimento da lei não é um favor à categoria, mas um direito conquistado.
1: Previdência.
4: Maria do Rosário, do PT do Rio Grande do Sul, é autora do projeto que institui pensão especial para crianças e adolescentes que perderam a mãe em decorrência de feminicídio. Ela afirma que a medida garante apoio financeiro para que os órfãos permaneçam com seus familiares em vez de serem encaminhados a abrigos.
13: Essa lei é importante porque as crianças, os órfãos de mães que foram assassinadas, em geral, o pai dessas crianças ou o padrasto é que cometeu esse crime. E a criança perdeu a mãe, perdeu o pai, perdeu o padrasto. Quando a mãe não deixa nenhuma pensão porque, enfim, já vivia uma condição de hipossuficiência, de pobreza, eu sempre fiquei me perguntando e ouvindo as avós que ficam com essas crianças, eu me dei conta que a orfandade significa uma grande responsabilidade para o Estado brasileiro.
2: Maria do Rosário lembra que o feminicídio deixa impactos permanentes na vida dos filhos das vítimas e defende o fortalecimento de políticas públicas de prevenção à violência contra a mulher. Ela também pede que o Estado atue para evitar novos casos e assegurar proteção às crianças afetadas.
1: Votação.
4: O plenário da Câmara pode votar projeto que cria mais exigências para a fabricação, comercialização e uso de fogos de artifício. O repórter Antônio Vital traz mais informações sobre a proposta.
14: Ganhou o regime de urgência e está pronto para ser votado no plenário da Câmara. Projeto que regulamenta a fabricação, a importação, o armazenamento, o transporte, a comercialização e o uso de fogos de artifício. O projeto, já aprovado pelo Senado, prevê punições para quem descumprir as determinações. A queima não autorizada de fogo de artifício, por exemplo, poderá acarretar pena de detenção de 6 meses a 2 anos ou multa. A proposta já foi aprovada por 2 comissões da Câmara, com alterações em relação ao projeto original. Nas comissões de segurança pública e de meio ambiente, o texto final prevê apenas o uso profissional para os fogos que possam causar lesão grave e morte ou danos ao patrimônio e ao meio ambiente. Determina ainda que as fábricas só poderão ser instaladas na zona rural. Na Comissão de Constituição e Justiça, o relator deputado Lafayette de Andrada, do PL de Minas Gerais, incluiu limites para o barulho provocado pelas explosões. O limite máximo será de 120 decibéis nos lugares onde os eventos são autorizados. Nas áreas residenciais, o limite foi fixado em 110 decibéis e em locais considerados sensíveis nas cidades, de 85 decibéis. O parecer, porém, não chegou a ser votado e o relator Lafayette de Andrada defendeu a aprovação do regime de urgência para o projeto.
15: Esse é um projeto importante que, na verdade, procura dar toda uma roupagem e uma legislação para a questão de fogos de artifício. Não só para a questão dos decibéis, dos barulhos, considerando os animais, considerando os autistas, considerando os locais, mas também toda a estrutura de comercialização, de armazenamento, ou seja, de segurança. É um projeto muito amplo, merece ser debatido e, portanto, peço aos senhores deputados o voto favorável à sua urgência.
14: O regime de urgência foi criticado por deputados do Missão e do Novo. A deputada Adriana Ventura, do Novo de São Paulo, disse que há pontos positivos na proposta, mas criticou a criação de novas exigências para fabricantes e comerciantes de fogos.
16: Nossa grande questão, e essa é a razão pela qual a gente vai orientar o contrário, é que amplia muito a intervenção estatal sobre uma atividade econômica que já está regulada por diversos órgãos públicos. Cria um monte de exigências de licenciamento, certificação, rotulagem, armazenamento, fiscalização. Então a gente tem uma preocupação, a gente quer debater esse projeto, a gente se coloca à disposição para melhorar o projeto, para poder votar favoravelmente o mérito, se for o caso, mas é não.
14: Com o regime de urgência, o projeto que regulamenta a fabricação, o transporte, a comercialização e o uso de fogos de artifício pode ser votado diretamente no plenário, sem passar pela análise das comissões permanentes da Câmara. Da Rádio Câmara, de Brasília, Antônio Vital.
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1: Transportes.
18: Projeto aprovado pela Câmara reconhece a BR-319 como infraestrutura crítica para a segurança nacional. Capitão Alberto Neto, do PL do Amazonas, defende a proposta argumentando que a medida é essencial para integrar o seu estado e Roraima ao restante do país.
4: Segundo o capitão Alberto Neto, o projeto prioriza investimentos na rodovia e simplifica o processo de licenciamento ambiental. O deputado argumenta que a BR-319 vai facilitar o escoamento da produção, ampliar o acesso a serviços públicos e fortalecer a presença do Estado na região.
19: Então nós vamos destravar os licenciamentos ambientais, nós vamos trazer orçamento, mostrar a importância estratégica da BR-319 para o país. É um sonho de todo amazonense e que nós queremos pertencer verdadeiramente a esse país. A gente não, nós não queremos ficar isolado. Isso afeta diretamente a nossa economia. No momento de estiagem, por exemplo, onde os nossos rios têm dificuldade para a navegação, é uma saída para o escoamento da nossa produção.
1: Consumidor.
18: Comissão aprova a proposta que busca resguardar direitos dos consumidores em relação ao uso de inteligência artificial. A repórter Silvia Munhato explica como isso pode ser feito.
20: A Comissão de Ciência, Tecnologia e Inovação da Câmara dos Deputados aprovou o projeto que estabelece diretrizes para proteger os direitos dos consumidores no uso de produtos e serviços que empreguem inteligência artificial, com foco em transparência, equidade e privacidade. As empresas ficam obrigadas a informar, de forma clara e destacada, quando o consumidor estiver interagindo com sistemas, respostas ou conteúdos gerados por IA. Também devem explicar de maneira acessível a função do algoritmo e seus impactos sobre a experiência do usuário. Em caso de decisão automatizada, como recusa de crédito, o consumidor terá direito de solicitar informações sobre os critérios utilizados. Além disso, poderá recorrer da decisão e pedir revisão humana. O projeto assegura ainda o direito do consumidor de pedir a exclusão de seus dados de bancos usados para treinar ou operar sistemas de IA. O texto ainda proíbe o uso de sistemas de IA que resultem em discriminação algorítmica, ou seja, tratamento desigual baseado em raça, sexo, idade, deficiência ou qualquer outro fator protegido por lei. É o que explica o relator, deputado Davi Soares, do Podemos de São Paulo.
21: É importante deixar claro que a IA, ela não nasce preconceituosa. Ela aprende a partir de informações que recebe. Se esses dados contiverem vieses ou discriminações, as respostas também poderão ser injustas ou discriminatórias. Por isso que o projeto estabelece a proibição da discriminação algorítmica e determina que as empresas adotem medidas para identificar e reduzir esses vieses.
20: O descumprimento das regras sujeitará as empresas à advertência com prazo para correção, multa de 1 a 5% do faturamento e suspensão temporária do uso de sistemas de IA. O texto também autoriza o uso de IA certificada pelo Executivo para revalidar receitas médicas de medicamentos de uso contínuo, conforme regulamentação a ser definida. A proposta, que busca proteger os consumidores em relação ao uso da inteligência artificial, será analisada pelas Comissões de Defesa do Consumidor e de Constituição e Justiça. Da Rádio Câmara de Brasília, Silvia Munhato.
1: Trabalho.
4: Glauber Braga, do PSOL do Rio de Janeiro, defende a proposta que reduz a jornada de trabalho e acaba com a escala 6x1 sem redução salarial. De acordo com o deputado, a medida garante mais dignidade e tempo de descanso para os trabalhadores.
22: O trabalhador brasileiro tem o direito de ter mais um dia à sua disposição para ter vida além do trabalho. para cuidar da sua saúde mental, para estar mais tempo com a sua família, para ampliar a sua formação sobre os mais variados temas, para fazer aquilo que ele queira fazer. Eles vão ficar mais dispostos, com uma maior capacidade de trabalhar, já que eles não estão sendo explorados à exaustão, como é o regramento que a gente tem nos dias de hoje.
18: Glauber Braga argumenta que experiências internacionais já demonstram que a produtividade das empresas não diminui com a redução da jornada. Ele cita ainda que pesquisas de opinião mostram que a grande maioria dos brasileiros apoia o fim da escala 6x1.
4: Termina agora o jornal Câmara dos Deputados, produzido pela Rádio Câmara, com trabalhos técnicos de Wellington Teles e apresentação de Val Monteiro e Luciana Vieira. Uma boa noite para você.
18: A Voz do Brasil volta na segunda-feira. Boa noite e bom fim de semana.
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2: As conversas no final do expediente, nos bares ao redor da Praça Mauá, passaram a ter um tema recorrente na segunda metade dos anos 1950. No centro da especulação dos funcionários da Rádio Nacional estava o mais recente e moderno veículo de comunicação, a TV.
3: A essa altura, a capital da República já tinha visto nascer duas emissoras. E algumas perguntas do casting da Nacional ainda não tinham resposta. Os patrocinadores continuariam a investir tanto no rádio? E especialmente na nossa emissora?
2: E o sucesso das radionovelas continuaria?
4: O Leite de Magnésio de Philips leva ao ar o seu cartaz rádio teatral das quintas-feiras.
3: Ainda demoraria alguns anos para que o espaço ocupado pelas produções do Departamento de Dramaturgia fosse reduzido significativamente. A inquietação dos funcionários se misturava com uma grande expectativa. Um canal de TV próprio.
2: Em 1956, no aniversário da emissora, uma publicação comemorativa alimentava a esperança. O livro Rádio Nacional, 20 anos de liderança a serviço do Brasil, terminava com um artigo do então diretor-geral, Moacir Areias.
5: O presidente Juscelino Kubitschek de Oliveira, em memorável despacho de 18 de julho de 1956, acertou definitivamente os rumos da Nacional TV. Muito cedo, já nos próximos meses, os receptores da capital da República e adjacências estarão assinalando a existência do Canal 4, onde se estampará a imagem da nossa TV.
3: Mas algo não saiu como esperado.
6: Reconheço que surgiu um poder mais importante do que o rádio, que é a televisão, mas lamento muito que a Rádio Nacional não tenha usado este degrau lógico da técnica eletrônica, que é a televisão, para se agrupar também neste novo veículo de propagação de ideias, de talento, principalmente, de comunicação com as massas, que é a televisão.
2: Este é Paulo Tapajós, então diretor artístico da Rádio Nacional, em depoimento concedido ao Museu da Imagem e do Som do Rio de Janeiro em 1967, quando ainda era funcionário da nossa emissora.
3: A expertise, criatividade e pioneirismo da Nacional foram muito bem aproveitados pelas novas emissoras. Mas por que o tal Canal 4, que seria a TV Nacional, não foi para frente? Paulo Tapajós tem algumas explicações.
6: Eu acho que a descontinuidade administrativa, a falta de um programa de trabalho único e que, naturalmente, haveria de ser seguido pelas administrações que viriam, é um dos fatores que influem nesta queda da Rádio Nacional. E em que pese o meu querido Vitor Costa, seu entusiasmo pela casa e o que ele realizou realmente lá dentro, na ocasião em que ele era diretor-geral da Rádio Nacional, ele foi um dos elementos que não sentiu interesse pela televisão ainda naquela época. Não ocorreria hoje, mas naquela época. É. Naquela época ele achava que era muito cedo para se cuidar disso.
2: Mas uma mesma situação comporta muitas versões, não necessariamente conflitantes. Uma delas vem de Mário Lago. No livro autoral Bagaço de Beira Estrada, ele cita um forte lobby contrário de Assis Chateaubriand, a essa altura já dono de um conglomerado midiático. O empresário e o presidente Juscelino teriam se sentado lado a lado durante uma viagem. O tempo suficiente para que Chateaubriand demovesse o presidente da ideia, sob ameaça de um canhão midiático contra o governo.
3: O fato é que a Nacional ficou de fora do promissor advento da TV. Ao longo da década de 1960, essa escolha, associada aos rumos políticos do país, vai aos poucos reduzindo a liderança, o lucro com a publicidade e a pujança da sua programação.
2: Mas ainda nesta década, os ouvintes vão ser presenteados com radionovelas de sucesso. Até porque ter um televisor ainda era um privilégio de poucos. E o rádio continuava ocupando um lugar central na casa das famílias.
7: Mas o seu amor só me trouxe infelicidade.
8: Cacilda, você quer que eu saia de sua vida? É isso?
9: Quando a vida já lhe havia negado tudo, foi que Gilberto compreendeu que só o verdadeiro amor é a única escada que leva ao céu. Uma escada para o céu é a dramática e comovente história de amor que Jeanette Claire escreveu e que a Rádio Nacional apresentará hoje, às 8 horas da noite, em seu primeiro e emocionante capítulo.
3: É a própria Jeanette Claire que ainda nos anos 1960 vai estrear como novelista de TV. Em 1964, começa a ser exibida na TV Tupi a novela O Acusador, uma adaptação de Inocente Pecadora, radionovela que ela escreveu para a Nacional.
2: Junto com Jeanette Claire, estrelas do nosso radioteatro vão começar a ser reconhecidas também pela imagem, o que inaugura um outro tipo de relação com o público.
10: O Nélio Pinheiro trabalhou conosco. Aquela voz linda, eu imaginava o Nélio Pinheiro, deve ser alto, magro, nada, era aquele batoquinho que a gente conhecia. Porque era ilusão, o rádio permite o sonho. A televisão é fascista. Até o rádio você sonha. Você ouve um passo em cascalho, é passo de jardim. É o seu jardim. Não é precisamente da sua casa, mas é o jardim que você imagina, que você gostaria de ter na sua casa. Essa é a vantagem do rádio.
3: Este é o ator, escritor e radialista Mário Lago.
2: Em 1964, o golpe civil-militar vai interromper a trajetória de Mário Lago na Nacional. Os golpistas o demitem junto com outros 66 colegas e afasta outros tantos. Dois anos depois, ele é contratado efetivamente pela Rede Globo, que até hoje detém a concessão do Canal 4, aquele mesmo que inicialmente havia sido prometido pelo governo Juscelino à Nacional.
3: Este episódio usou áudios dos acervos da Empresa Brasil de Comunicação, do Museu da Imagem e do Som do Rio de Janeiro e da ProTV Museu da Televisão Brasileira.
2: A leitura dramatizada do trecho do livro Rádio Nacional, 20 anos de liderança a serviço do Brasil, foi feita por Mário Sartorello.
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1: Olá, muito boa noite. Agora 8 horas e 9 minutos, nesta sexta-feira, 7 de agosto de 2026, chegando aqui na programação da sua noite na Rádio Nacional. Eu, Márcia Dias, comigo Anderson Santos, e juntos vamos até às 10 horas por aqui. Acredite ou não, Lenine e Marcos Suzano abrindo conosco.

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2: Valeu, Wilson Sartori, pelas dicas. É isso aí, vamos cuidar do meio em que vivemos, vamos cuidar do nosso meio ambiente.
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2: Ótima segunda, bom dia.

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2: Ótima segunda.

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